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3: 21 horas e 21 minutos.

0: 21:39.
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0: 9:52.
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1: 22 horas e 1 minuto.

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1: 23 horas e 4 minutos.
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0: Hoje sextou, né? Dia 8 de maio de 2026. Estamos chegando com mais um programa Sertão em Violas, aqui pela 89.9. Aquele abraço aí a você que desde as 5 da manhã já está aí conectados com a gente. 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Programa Sertão e Viola, trago daqui a pouco os cadeiras cativas, a equipe vem com Francisco Souza, Jair e Reginaldo. E a primeirinha vem com Francisco Souza também. Zé Cardoso canta com Louro Branco. Vamos ouvir.
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2: Tá aí, olha a hora certa, hein? 6:12. Olha, saiu do sítio Umburana 5 ovelhas e um carneiro. É sentido aí Caraibeira. Quem encontrar ou encontrou, né? E tiver alguma informação aí sobre as ovelhas, né? E esse carneiro, liga para o 83982206661. Mais uma vez, 98220-6661. Que será bem gratificado. Essa ovelha, né? Saiu juntamente com esse carneiro ali em busca do sítio Caraibeira. Você pode informar aqui ao Francisco Souza também aqui na rádio que ele entra em contato com o pessoal, tá bom? Então vamos informar aí, porque essas ovelhas saiu nesse sentido aí, deve estar em alguma propriedade por aí. Olha, vende-se um terreno medindo 3 hectares cercado, uma casa, né? Todo cercadinho aí, prontinho para você morar. Ali no sítio do Mendes, o gordinho do fogão, tá no contato 99903-2974. 60 mil aí a pedida, né, do sítio. 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Francisco, pega aí toalha de banho com Paulo de Iguatu para a gente atender aqui a meu amigo Adonias. Né? O namorador Adonias está em linha aqui e está pedindo essa canção aí, né? É isso, Adonias, bom dia.
3: Bom dia, Adonias. Eu quero pedir a canção Toalha de Banho para oferecer para Anitta, Carnice, Inferno, Ania, meus sobrinhos, minhas sobrinhas, lá no sítio Tanque de Areia, Severino, Bonira, Cícero Fernando e Família, lá no sítio Mendo Vanusa, e lá meus vizinhos, para vocês aí da Ralha, lá na fronteira, lá com dinheiro. E Vitória, e para você aí de Arraia, e um bom dia. E venha buscar seus 20 reais, venha buscar seu dinheiro. Já hoje é 7 e você não veio buscar ainda. 8, hoje é 8.
2: Beleza, Adonias. Mais tarde a gente passa por aí, meu amigão. Que Deus lhe abençoe aí, você e toda a equipe aí da Casa da Picanha, né? Sua família no modo geral. Muito obrigado aí pelo carinho, né? De ouvir aqui a nossa programação. Helenice também está em linha. Diz aí, Helenice.
4: Reginaldo, bom dia. Ei, Luiz, domingo está completando aniversariando. Manda um alô para ele e mande uma canção de aniversário para ele, viu?
2: Valeu, dona Helenice. Um abraço para Luiz. Vai estar aí apagando as velinhas, né? Domingo vai estar de aniversário. Claro que todas as canções aí vai para meu amigo Luiz também. Tá aí, toalha de banho? Vamos ouvir.

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4: Olha a hora, hein? 6h26 em Picuí. Um abraço aí pra você que acorda cedo, né? Tá de radinho ligado? Tá de bem com a vida. E hoje tem uma sexta-feira aí abençoada, né? Uma sexta-feira de glórias, de conquistas. Olha, ontem estive batendo um papo com Aldemir Macedo, funcionário da Cagepa de Picuí, né? E Aldemir que percorreu todos os caminhos das águas, né? Inclusive foi lá na adutora de Buqueirão, lá na saída de Campina Grande, né? E batendo um papo, ele trouxe notícias boas, né? Que o pessoal está trabalhando a todo vapor, né? Para entregar a obra agora em junho, né? A data é junho. E uma outra informação que a gente perguntou se essa água ia ser racionada, né? Se ia ter os dias. E ele me informou que, em contato com as pessoas da Cagepa, a água vai ser ligada 24 horas, viu, Francisco? Vai ter água toda hora na torneira. Vai ter esse negócio de racionar a água, não. A água vai ter toda hora, abriu a torneira, vai ter água aí. Uma água doce, de qualidade, que você pode pegar no copo, botar para gelar e beber. Né? Água tratada de ótima qualidade, que bom, né? São notícias boas. Até o Demi ficou depois de mandar aí uma participação aqui no programa para falar mais apuradamente aí sobre a Transparaíba, né? Canação toda pronta, né? Os bombeamentos todo pronto, né? Uma outra informação que a gente checou, que vai funcionar dois chafariz, né? Nessa linha que liga Picuí, né? Até a

0: sossego, né? Vai ter dois chafaria aí nessa linha. Depois a gente vai ver o local aí pra gente divulgar. Na linha de Frei Martinho vai ter um chafari, né? Não foi ainda locado, né? O canto certo. Mas já tem um estudo aí pra ter um nessa linha que liga Picuí a Frei Martinho. Vamos trazer essa informação mais precisa, já com local, com tudo, em breve. Você não pode perder. Mas uma notícia boa. Foi um bate-papo bacana ontem. Trago essas notícias em primeira mão aí pra vocês, né? E para nós, que também estamos aí aguardando a tão sonhada Transparaíba, né? E em breve, outras informações mais precisas. Mas em junho, a água será entregue, né? Será aí inaugurado. Faltando pouca coisa aí para o pessoal concluir. Se Deus quiser, vamos aguardar, receber de braços abertos esse benefício maravilhoso, né? E o que não falta é padrinho, né? Mas padrinho tem demais essa Transparaíba. Mas vamos esperar que chegue aqui, que inclusive não é nem um favor, né? São obras de tantos anos prometidas, né? E agora, graças a Deus, a gente vai receber. Que bom! 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Pega os nonatos aí, Francisco. Passarinho que canta na gaiola. Para a gente trazer aqui para os nossos ouvintes do Sertão e Violas, programa mais cultural do Raio Interiorano, é aquilo da gente, hein? 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Abraçar aí o prefeito Frei Martinho, né? Tinha um pinto é trabalho. Inclusive, o prefeito tá fazendo aí, né? A comemoração do Dia das Mães. Será amanhã, sábado, né? Inclusive, uma tarde e noite, né? Com entrega de brindes para as mamães, né? Lá de Frei Martinho. O prefeito Tião Pinto, que tem trabalhado aí em prol da sua cidade. Tanto na educação, na saúde, na infraestrutura, na agricultura, cortando terras, fazendo realmente acontecer, né? E recebe aí, claro, né, os nossos elogios, né? Prefeito que ajuda também e colabora aqui com o programa Sertão e Viola, já que gosta também da cultura nordestina aqui, lá na cidade de Frei Martinho. Tivemos lá com o Festival de Poetas, né? E foi uma beleza. Então vamos lá com os nonatos, vem cantando aí, Passarinho que Canta na Gaiola, aqui no programa mais cultural do rádio Sertão e Viola.
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2: Cadeiras cativas do programa Sertão e Violas, Zezão e Ademilza, Nautílio Pinheiro, Damiana de Luiz Costa, Neném de Anunciada na Chácara, Manuel das Balinhas e Copinho Lanches, Luiz de Bedega, o Dedinha do Fogão e da Panela, abraçando o povo da Timbaúba, Mauro e Peruca, em Quinturaré, Chique Elias e Maria Emiliano, Monte Santo, Luísa na Travessa Maria Cunha, Wesley Lanches, Dedé e Nervinha, bairro São José, Valdinho Diniz e Vitória Monte Santo, Zé Preto na Coronel Manuel Lucas e Família, Maria do Hospital no Monte Santo, Lainha e Zé no bairro São José, Adonias do Homem Namorador, Adonias do Confeito, Jaime Valério e Dorinha, Neuzinha Oliveira no Monte Santo, Leandro e Mocinha no PS, Helenice e Luiz, tem galinha de capoeira da boa, hein? Ao lado da academia, galinha de capoeira tanto tratada, como também já vai torrada, você é quem diz como é que vai querer. Renilson, filho do saudoso seu João Padre, Chiquinho e Nininha na Maurício Salles, cantor Silvio Braz no distrito de Santa Luzia, Edinaldo e Otaciana na Francisco Claudiano, Rita Medeiros em Serra dos Brandões, Dona Nega aqui no Monte Santo, Vandinho da Panela de Barros, Geusa na pousada Polo Picuí, Severino Baixinho no Limeira, Janeide Brito em Pedra Lavrada, Geraldinho dos Peixes em Nova Floresta. 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Benedito Cassiano, homem namorador no Monte Santo, Carlinho da Feira no Cenecista, Antônia Rosa e seu Sebastião no Monte Santo, Cida do CEOP, Ângela em Nova Floresta, Deda no Limeira, Chico Rosa e Rosália, sítio Cágado, Messias e Zefa, Canidé e Luzia, lá nos Floras, é o homem da pasta de alho, Anselmo Motos, tá ajeitando todo tipo de moto aqui no Monte Santo, Luana e Edberto lá nos Floras, Tatão e Nanalva em Frei Martinho, Anderson Lira, o homem do feijão verde, Joaquim e Nininha em Frei Martinho, Narcisa e Chicó no Limeira, Maria Adelina, mãe do saudoso seu Zé de Doca, Betânio do Açougue Boi Bom, Ricardina no Monte Santo, Aldo e a Zilma em Nova Palmeira, Francisco e Neide também em Nova Palmeira, Roberto, o homem do carvão na rua Antônio Domingos, Rafael da Polícia Civil, Vitória no bairro Limeira, Antônio Algaroba no São José, Nena da Água agora em Picuí, Zé do Logradouro, Doca Luiz o Bonitão lá de Frei Martinho, Jurandir e Fátima Cid Cirurgião, Geraldo das Meninas no Limeira, Damiana no São José, Nina Quirino no centro de Picuí, Chico Nolasso e Guinha, Cito Conceição, Josimar Churrasqueiro, Monte Santo, Nena, irmão de Zé do Bode, lá no PS, Vanzinho na Marmoaria Ferreira. Esses são os cadeiras cativas do programa Sertão e Violas.
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2: Tá aí, bom demais. Francis, pega Zé Viola aí, Sonho de Outrono, pra nós tocar aqui no programa. Ainda vai para as cadeiras cativas Marta Sueli na Praça João Pessoa, poeta Baixo Picareta, esposa Graça no Monte Santo, Sival Caminhoneiro no Monte Santo, o Austin Flow aqui no Monte Santo, Deca Esmerina na Quixaba, Inácio Railma Monte Santo, Nenê Marques na Vaza Verde e Família, Frangão Sabor Pernambucano do Amigo Sansão, Nonô dos Teclados na Rua Ferreira de Macedo, Capeta no Chico de Adalto, Paulinho Pintor Automotivo no São José e Luizinho e Leninha lá em Nova Palmeira. É cadeira cativa aqui do Sertão e Violas. Zé Viola canta agora? Então tá aí, vai pra todos os ouvintes que liga 89.9, vai pra Tonheca e toda a sua família também.

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9: Aí, olha a hora, hein? 6h49. Francisco, vamos dar um giro aí com o ouvinte. Muita gente aí para participar aqui do nosso programa Sertão e Violas. Deixa eu abraçar o doutor Sebastião. Já tá nos ouvindo, né? Com a sua família lá na clínica. Muito obrigado aí pelo carinho. A doutor Balduino lá em Campina Grande, meu ouvinte também via internet. Muito obrigado, Arthur, Balduino, Júnior, a Solange, né? Aninha, toda a família no modo geral. Muito obrigado aí. É, por ser ouvinte, né? Gostar muito da cultura nordestina. Quero abraçar aqui ao prefeito Orlando, lá em Nova Palmeira, que é ouvinte nosso também. Vamos para o giro? Ouvinte aqui no programa Mais Cultural do Rádio. Oi, bom dia!
10: Jacinete, estou aqui na sintonia das canções. Passa a próxima canção para nós curtir, meu esposo Givanildo, e para você e sua esposa, viu, Reginaldo? E Francisco Souza, um bom dia abençoado.
11: Bom dia, Rádio Senecista. Bom dia, Reginaldo. Essa manhãzinha de sexta-feira. Para pedir uma linda canção. Distante também se ama. Para oferecer a meu esposo Deda, para amar de todo o meu coração. A todos os familiares dele, lá da Jaruíra de Pedra Lavrada. A Damiana Maia da Bezerra, Vitória de Venanço. Liara. Maria e Arlindo. E todos. Meus amigos e familiares aqui de passagem, e que fui a todos meus familiares e amigos, todos que gostam de canção. Essa canção vai para todos e todas. Um abração da sua amigona Chiquinha de hoje e de sempre. Bom dia!
12: Bom dia, Reginaldo. Aqui é a Sansão do Sabor Pernambucano. Passando aí para mandar um alô aí para a galera do Racha Renascer, viu? E dizer que Dia das Mães estamos funcionando normalmente. Valeu, Reginaldo, um abraço.
13: Bom dia, Reginaldo Araújo. Bom dia a todos os ouvintes da Rádio Cinecista de Picuí. É a Adriana Galdino de Cés Brandões. Quero ouvir todas as canções do seu programa. Quero oferecer para Jaine, Maria Isabel, minhas duas filhas, para minha mãe Maria, meu pai Zouza, com a Adirene, para Dom Antônio, para Goreta, Brauzine, Picuí, a Vitória Saraiva, aqui em Cés Brandões, e a toda a sua família. A Chico Guedes, aqui na oficina do Guedes, e a todos que estão por lá na escuta do seu programa. A seu Manel da Balinha, aí em Picuí. E a Maria. A Dona Maria de Silvina Estrela, no sítio Malhada de Dentro. a dona Sônia lá em Frei Martinho e toda a sua família. E a todos daqui de Sérgio Brandões, a todos que estão na escuta do seu programa. E a todos vocês da rádio. E fica com Deus, tenham um bom dia.
5: Reginaldo, bom dia. Reginaldo, eu gostaria de pedir a canção Lençóis na Cama, com essa Eduardo, para oferecer a meu esposo, Deca, que está aniversariando amanhã. Que Deus abençoe ele. E também ofereço para minha família, Dona da Paz. Em nome de Dona da Paz, eu ofereço para todas as minhas amigas. Que Deus abençoe a todos. Também a Vitória, a Ana Malícia. Que Deus abençoe todos de lá. Mocinha, mocinha do bairro São José.
14: Saudade é um brinde.
15: Reginaldo, é Vitória, sou ouvinte todos os dias. Na cadeira, de cadeira cativa. Eu quero uma canção de Estante Também Cima para oferecer especialmente a meu amor Doca lá no Mari Preto, por amar muito ele. E ofereço a toda a minha família, meus colegas, especialmente a Nevinha lá na casa da Picanha, Fernando, Bahia e a Adonis e a todos. E você e sua esposa. Bom dia.
16: Bom dia, Reginaldo. Vi o seu programa para pedir a canção Lençóis na Cama. Para ser a minha amiga da E. Principalmente para você, Tiquinha, que se prendeu.
14: As minhas canções me fazem
17: lembrar. Quero ouvir a próxima canção para oferecer a todos os ouvintes aqui de Serra dos Brandões. Pode ser a próxima, viu? Fica com Deus, tenha um feliz final de semana abençoado, cheio de paz e luz.
18: Oi, bom dia, Reginaldo. Aqui é a Vitória da Morada Bezerra. Gostaria de pedir uma canção, principalmente para oferecer meu pai Venâncio, que está fazendo 83 anos hoje. Eu gostaria de que você passasse aquela canção do Velhinho do Roçado. Um feliz aniversário para ele, muitos anos de vida. Que já é muito chão, 83 anos, Venâncio. Meu pai, na Malha da Bezerra.
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9: Valeu, Naná. Aquele abraço, hein? 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Vamos trazer a última aí? Bom final de semana para todos. Fico por aqui, mas volto na segunda-feira com mais um programa Sertão e Violas. Depois da canção, vem aí o Fala Prefeito com Ranieri e toda a equipe. Aí você não pode perder aqui na Senecista FM. Um abraço, bom final de semana e até segunda-feira. Tchau, tchau.

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0: Olá para você que nos acompanha agora pela sua emissora de rádio, também pelas multiplataformas. Muito bom dia, obrigado pela sua companhia, muito obrigado por estar com a gente. A partir de agora começa mais um encontro semanal do Fala Prefeito e seus convidados. O prefeito Ranieri Ferreira já com a gente aqui no estúdio. Vamos conversar sobre diversos assuntos da gestão pública municipal. Mas antes, nós temos uma saudação especial para você que nos acompanha aqui na sede do município. Um abraço para você que está nos distritos de Santa Luzia e Serra dos Brandões. Você que está na zona rural do município de Picuí. Como eu sempre falo todos os dias no Jornal Municipal, um abraço para você que está se preparando para ir para o trabalho, você que já deixou os meninos, as crianças na escola ou para o transporte público, ou foi direto para a escola. Muito obrigado, um abraço para você que está no trabalho, os auxiliares de serviços gerais que estão sempre ligados, sempre tem um rádio ligado nas repartições públicas, ali na cozinha, onde o pessoal fica geralmente, que essa hora estão cuidando, tomando um cafezinho e estão ouvindo o programa Fala Prefeito a partir de agora. Muito obrigado a vocês pela companhia. A você que está nas redes sociais, no Facebook, Instagram, no perfil do prefeito Ranieri Ferreira, muito obrigado. Prazer estar com vocês. Convidamos todos vocês a ficar com a gente pela próxima hora, para a gente ficar conversando e trazendo detalhes sobre a gestão municipal. Enquanto você toma seu café da manhã, se prepara para mais um dia de trabalho, mais um dia de luta, a gente traz informações para você nesse meio campo, tá bom? Para você também que está nos acompanhando nesse momento pela emissora de rádio, muito obrigado. Para você que nos acompanha pela emissora de rádio online RBW de Lima Barros, um abraço, muito bom dia, obrigado a você pela companhia. E é claro, para você também que nos acompanha na sua TV a cabo, na Uniplay, no canal 7 da Uniplay. Para você que é assinante da InfoWay, muito obrigado também pelo carinho da sua audiência nesse momento, diretamente na TV da sua casa, a partir de agora. Bom, o programa Fala Prefeito de hoje, recebendo, além do prefeito Ranieri, vamos trazer também, falar sobre tributos, sobre a questão do IPTU aqui do município. Vamos falar também sobre articulação junto ao Legislativo Municipal, hoje recebendo também o vereador Zé Burguesa. Mas antes de começarmos a pauta como um todo, já convidando você para sair compartilhando no Facebook, no Instagram. No Instagram, manda aquele direct para a galera. No Facebook, compartilhe e manda o link lá para os grupos de WhatsApp, para todo mundo ficar pronto para conversar com a gente em mais um dia especial. Prefeito Ranieri, bom dia, bem-vindo. Semana produtiva, semana corrida, mas aquela coisa, né? Semana concluída.
1: Exato, ainda não concluída.
0: Porque estamos começando no último dia útil da semana.
1: As atividades. Muito bom dia a todos que nos acompanham pelas rádios Senecista, Cisal FM, pelas nossas redes sociais, pelos parceiros que retransmitem o programa. É um prazer agradecer a Deus por estarmos aqui mais uma vez. Agradecer ao nosso diretor de tributos do município Carioca, que é Vanderlan, mas a gente só trata de Carioca, não tem jeito, né? Que está conosco aqui, vai fazer uma fala a respeito dos tributos, fazer alguns esclarecimentos que são importantes. Agradecer aqui a presença já do nosso vereador Zé Burguesa, que daqui a pouco tem uma conversa muito boa conosco aqui no programa também, sobre as suas proposituras, sobre a nossa articulação para que em benefício do povo. Agradecer a todos vocês que estão aqui na nossa live pelo Facebook, já que já chegaram. Francisco Germano, já desejando uma ótima sexta-feira para todos. Maria Araújo, Socorro Paiva, amiga Patinha, conselheira tutelar, um abraço, diz Deus no comando, amém, Patinha. Minha tia Maria Clotilde, lá no bairro Limeira, também está conosco. Minha amiga Gracinha de Cecília, um abraço, obrigado pela audiência, pela força sempre. Cícera de Desenhado, que também não perde um só programa. Maria do Socorro aqui conosco. Titim, amigo, um abraço para você, a todos aí de Pedreiras, obrigado pela audiência. Germana está conosco aqui, Germana Adailton, um abraço. Amiga Eunice também está aqui. E a Delmisa já está, José Elson, um abraço, meu amigo José Elson, que meu amigo que toma conta lá da distribuição de água lá na Maricota. Aqui, Alberta também, nega, está conosco aqui, né? Guia Luceno, nossa secretária de Educação, um abraço, Guia. Amiga Marquisa também está aqui conosco. Pelo Instagram também tem uma grande quantidade de pessoas, já estamos aí com quase 100 pessoas nas redes sociais nos acompanhando também. Pátio Oliveira, Vanésio, um abraço lá na sua lanchonete nos acompanhando. Francisco Araújo, Gracinha Dudinha lá no Sítio Mari Preto também está conosco. Arte em Casa, Picuí. Cantora Franci Lima lá no São José está aí conosco, Zé Burguesa. Amiga Vera do Veronildo também está conosco aqui. Ivanildo Henriques dando bom dia. Renato Moreira está aqui conosco também. Eliane Aquino dando bom dia. Edivânia, Serginho. Gente, valeu, muito obrigado por o a todo mundo aí no, na secretaria nos acompanhando, né? Muito obrigado lá, a amiga Eliomária, lá na Secretaria de Saúde, todos vocês aí que nos acompanham na Secretaria de Saúde, muito obrigado. Lima Show, minha tia Zezé está nos acompanhando. Rayane Ferreira, não sei se Carioca conhece também, está conosco aqui dando um bom dia. Obrigado, gente, por estarem conosco nesse início de programa. Carioca, seja bem-vindo. Acho que a gente pode entrar logo no assunto, Anderredo. Carioca sim. Está aqui conosco logo cedo e a gente já fala de tributos, quais são as novas informações que você tem e que são importantes para que as pessoas se orientem nessa questão, sobretudo de IPTU, né, do Imposto Territorial Urbano.
2: Isso. Bom dia, prefeito Ranieri, bom dia, Jean Derrier, vereador Zé Burguesa, Francisco ali na transmissão do programa, aos telespectadores, radio-ouvintes, né, pessoal das redes sociais. Todo ano, Olivane, a gente vai aos programas de rádio, né, como você tem esse canal de comunicação, que é o programa Fala Prefeita, eu achei por melhor, que tem uma audiência bem significativa, achei por melhor vir aqui para informar a população pecuense que a gente vai dar início, já deu início à entrega do IPTU exercício 2025. Né? Então, todo ano a gente faz essa entrega nas residências. Aquelas pessoas que têm mais de uma residência, que têm várias residências, a gente pega o lote e entrega esse lote todinho ao proprietário. Então, a gente já deu início, né? Ontem as meninas começaram a entregar, foram lá no bairro São José, iniciaram, e algumas pessoas também já estão recebendo. Mas a partir de segunda-feira a equipe vai entrar em campo, que é para poder a gente entregar em todo o município, né? Nós temos 6.500 IPTUs, boletos de IPTUs para entregar.
1: São 6.500 imóveis.
2: Isso, cadastrados. Aí entre terrenos e residências, né?
1: Exato.
2: Terrenos, é importante eu frisar a população que a gente não consegue entregar. Então, as pessoas que têm seus terrenos em loteamentos, por exemplo, loteamento Pedro Tomás, que tem terreno, a gente não consegue entregar, procure o setor de tributos. Loteamento JK Ville, o pessoal tem terreno lá, então procure também o setor de tributos. Nós temos um canal de comunicação, o WhatsApp, que está sempre aberto para responder as pessoas. Ele é o 3371-2474. Então, você que adquiriu um terreno, um lote lá no JK Ville, pode solicitar esse IPTU via WhatsApp. Como também no loteamento Teonila, né? Quem possui terreno no loteamento Teonila também já está cadastrado. Eu falo isso, Jander e Ranieri, porque as pessoas, às vezes, quando adquirem um lote lá no loteamento, no escritório do loteamento, às vezes o proprietário do loteamento não avisa, mas esses IPTUs já estão cadastrados. Então, essas pessoas que possuem terreno, eu quis iniciar com eles para dar um destaque maior, que nos procurem, porque às vezes eles são pegos de surpresa. Quando chegam lá para fazer alguma coisa, algum procedimento, e tem 3 IPTUs, 4 IPTUs, e eles dizem assim: mas eu não sabia que lá tinha IPTU, possuía IPTU. Mas a partir do momento que o loteamento é cadastrado no cartório, a gente recebe o mapa do loteamento e a gente tem por obrigação cadastrar esse terreno. Outra dúvida que surge muito é que as pessoas dizem: mas é terreno, não tem IPTU. Isso aí não tem importância. Inclusive, terreno, a alíquota de terreno, ela é mais cara, porque terreno não tem função social. O que é função social? Não é edificação. Quando o loteamento tem a função social, ele vai estar edificado, vai ter um posto de saúde, vai ter uma praça. Então, isso aí chama-se a função social. O terreno, infelizmente, ele serve muitas vezes para alguém jogar lixo, para juntar bicho, cobra, essas coisas.
3: Se não for bem asseado pelo...
2: Exatamente. Homem, porque, mato, exatamente. A gente tem... O pessoal da infraestrutura tem muitos problemas enquanto a isso. Mas isso aqui não é o foco. O foco é informar a população, né, sobre também os locais de pagamento, né? A data de pagamento é dia 15 de junho de 2026, certo? Isso para a cota antecipada, né? Após essa data, aí você pode pagar a cota única. Então, o que é a cota antecipada? A cota antecipada é aquela cota que o contribuinte paga e ele tem 25% de desconto. Então, as pessoas que receberem seu IPTU, corram e paguem essa cota antecipada. A cota única é se você não tiver, você por um motivo ou outro não teve condição de pagar a cota antecipada, aí você vai ter a oportunidade de pagar a cota única. Porém, essa cota única, ela não tem o desconto. Ela é o valor real do IPTU. Outra dúvida também é que as pessoas perguntam, o boleto ele vem às duas cotas. Não é para pagar as duas cotas. Você pode, tem que pagar apenas uma. Porque ou você paga com desconto ou você não paga com desconto. Porque senão a gente teria que imprimir mais boletos. Ou seja, vamos imprimir só da cota antecipada. Aí teria que imprimir o boleto da cota única também. E no sistema não. No sistema ele sai um boleto só. Porém, você paga ou a cota única, ou a cota única, ou a cota antecipada.
0: Eu tenho uma questão aqui que eu gosto de colocar. Para o pessoal que vai... Vou receber o meu IPTU em casa, vou lá para a agência bancária fazer o pagamento. O próprio pessoal da agência já está ciente desse detalhe, né?
2: Exatamente. A gente vai sempre nos correspondentes bancários e explica às pessoas que trabalham lá sobre o boleto. A gente leva um boleto lá, a Ranieri explica para eles também não cometerem o equívoco de cobrar a cota única, onde não é para ser a cota única.
0: Hoje está praticamente uma coletiva que tem uma situação aqui interessante que você falou sobre a questão de manter o IPTU em dia. Quem está ouvindo a gente, o que é que pode acarretar se a pessoa não tem o IPTU do seu imóvel, do seu terreno em dia? O que é que vai implicar quando chegar lá no setor de tributos?
2: Primeiro, a pessoa fica surpresa com a questão da multa, né? Porque quando você não paga em dia, ele gera uma multa. Segundo o nosso código, pelo nosso código tributário, a multa ela é de 30%. Então, é melhor você aproveitar e pagar essa cota antecipada. Além de juros também que tem. Isso é tudo amparado por lei. Não sou eu que estou falando. É a lei que a gente tem que fazer. É automático no sistema. Então, se você não pagou na cota, na cota antecipada, na cota única, o próximo boleto que você for tirar, você não consegue pagar primeiro, não consegue pagar nos correspondentes bancários, nem aplicativo por conta da data, aí você vai ter que ir lá no setor de tributos solicitar um novo boleto. Aí ele já vai atualizado com esses juros e essa multa.
0: Implica alguma coisa, por exemplo? Por exemplo, repasse terreno ou...
2: Não implica nada. Porém, para você poder fazer alguma coisa no terreno ou no imóvel, só passa se tiver com tudo em dia. Porque, primeiramente, o cartório, que é responsável pelo registro, ele vai solicitar a certidão negativa de débito. Então, se você tiver algum débito na prefeitura, a gente não consegue emitir essa certidão.
0: Se o imóvel tiver com o CPF sujo, vamos dizer assim.
1: A gente precisa discutir com as pessoas, esclarecer as pessoas muito bem a importância desse imposto que é irrisório na cidade. A gente cobra uma taxa irrisória de alvará, Zé Burguesa, para a localização e para o funcionamento das atividades, que é realmente irrisório. São irrisórios os valores que a gente cobra. As pessoas atacam muito impostos, mas impostos não são mal. O mal é quando você não vê o resultado do seu imposto que você paga. E vocês veem os resultados muito mais do que se paga, o que a gente investe na cidade, né? A taxa de iluminação pública, ela é também uma taxa irrisória, que os valores, que os custos de compra de lâmpada, de fotocélula, de base, de luminária, de fio, de manutenção, de serviço, são 10 vezes maiores do que o que nós arrecadamos no município. Então a gente coloca mais recursos do que é arrecadado. As pessoas às vezes reclamam lâmpada apagada, mas a gente não para de trabalhar e é inevitável que uma lâmpada se apague mesmo. A gente, por exemplo, agora fizemos uma compra de material elétrico, 4 empresas venceram a licitação. Imagina a burocracia que é e a demora que é exigida para poder a gente efetivar os contratos. Com 4 empresas, cada uma distribui um item e a gente precisa organizar, mas a gente está fazendo isso. A gente cobra imposto sobre serviço, que é 5% do valor. É uma taxa também muito irrisória, que é muito importante para a gente investir no município. Qualquer serviço que pessoa física ou pessoa jurídica preste no município, há uma taxa, um imposto sobre serviço que o município cobra de 5% do valor daquilo que foi feito. E a gente cobra o IPTU do município, que é para os imóveis, 6.500 imóveis em Picuí. Um valor mais do que irrisório. porque o IPTU é cobrado de acordo com o valor calculado do imóvel. O imóvel vale tanto, percentual daquele imóvel é pago o IPTU. Isso. Todos os valores dos imóveis que a gente cobre IPTU estão muito... O valor venal que a gente fala está muito abaixo do valor real do imóvel. A gente arrecadou em 2024, Carioca me passou ontem, arrecadamos R$85 mil de imposto de IPTU. R$85 mil. Esse é o valor que... Esse valor não é suficiente para a gente pagar o custo da coleta e destinação do lixo de Picuí, que é 10, que são 50 toneladas por semana levada para um aterro sanitário a 140 quilômetros de distância. Em se tratando de contrato com a empresa coletora, combustível e pagamento pela deposição do lixo, que a gente paga por tonelada depositada no aterro, se aproxima de R$100 mil por mês. E a gente cobra uma taxa irrisória por ano. Isso. Que é exatamente para ajudar a custear esses serviços. A gente presta um serviço, a prefeitura presta um serviço de coleta e destinação legalizada do lixo de Picuí, sem cobrar da população. Isso não acontece em lugar nenhum.
2: Sem falar em entulho que a prefeitura recolhe.
1: E o recolhimento de entulho que a gente faz?
2: São muitas ações.
1: Qual é a cidade? Você vê aquelas caçambinhas posicionadas nas ruas em muitas cidades? Aquilo ali são empresas particulares que colocam a caçamba para você fazer sua construção, botar o entulho dentro e pagar para recolher. Isso. Picuí a gente faz gratuitamente também isso. Mas, ou seja, Zé Burguesa, a arrecadação de 6.500 imóveis no ano de 2024 foi R$85 mil.
2: Só uma deixa aí, 76 mil, viu?
1: 76 mil.
2: Piorou.
1: Não, eu pensei que aqui tava, fiz a conta.
2: Você ficou na cabeça com 85
1: mil. Faça a conta, 76 mil dividido por 6.500 imóveis para ver quanto a gente paga de IPTU, contribui de IPTU. Então é risório. Mas outra coisa, para que serve o IPTU? Para calçar rua, para ajeitar o trânsito, para fazer melhorias nos prédios públicos, para benefício à população, para coletar o lixo da cidade, para a gente comprar mais equipamentos, comprar veículos, se fosse possível a gente fazer isso, para se transformar em bens para a população. Mas aí, Zé, nos últimos 7 anos, nós temos uma dívida, uma inadimplência de pessoas que deixaram de pagar o IPTU. Sabe quanto dá esse valor? R$863 mil. A inadimplência de IPTU de Picuí, num valor desse que é irrisório, nos últimos 7 anos, está hoje em R$863 mil. Eu digo aqui a vocês, se hoje, vocês depois do programa, que estão escutando isso, você de Picuí que está inadimplente com seu IPTU, se todo mundo disser agora eu vou pagar, eu vou pegar o boleto lá no setor de tributos com Carioca, eu vou pagar meu IPTU, eu vou botar em dia. E eu arrecadasse esses R$800 mil daqui para o final de maio, eu garanto a vocês, o que é que eu faria com isso? Eu calçava a rua Maria de Lourdes Salles, ali no final da passagem molhada, para sair do bairro Limeira, acredita? Calçava, daria, fazia isso, entregava a vocês isso. Ou então eu faria o alargamento. Eu faria uma audiência pública, inclusive, para perguntar, vocês querem o calçamento da rua Maria de Lourdes Salles ou querem o alargamento da via entre a passagem molhada e a ponte, que hoje é uma dificuldade que a gente tem no fluxo demais. De Picuí. Eu faria isso. Imediatamente a gente faria uma audiência pública, Zé Burguesa, e aplicava esse IPTU que hoje deixou de ser repassado e entregava esse benefício para a população. A gente está com outras obras no município. Se por um lado a gente tem uma inadimplência de R$863 mil, que se fosse pago, a gente aplicava 100% no benefício para todo mundo na cidade, a gente investiu em pavimentação nos últimos 7 anos, muito mais do que R$10 milhões.
2: Verdade.
1: Só agora, no nosso governo de 2020 para 2025 para cá, até o final de 2026, nós vamos ultrapassar 10 milhões de investimentos na cidade. Então entendam a importância de pagar o imposto, porque isso volta em benefício para a população. O que é que eu estou precisando agora de fazer adequações no trânsito de Picuí? Eu preciso tirar aquele semáforo que está em frente à Caixa Econômica, fazer uma rotatória ali, recuar as calçadas que estão na frente da central de marcação ali, em frente ao atacarejo, e levar o sinal de trânsito ali, aquele semáforo, para a esquina da Rua Ferreira, ali que está um transtorno muito grande ali, em frente ao açougue de Nino, perto do comércio ali de Naldinho. A gente precisa fazer toda a sinalização horizontal, toda a sinalização vertical da cidade precisa ser reformada. Hoje o custo da adequação do trânsito de Picuí, eu preciso de pelo menos R$400 mil para fazer isso. Não é pouco, não é barato. Para isso eu preciso arrecadar, mas as pessoas precisam ter essa compreensão que o imposto não é mau. Imposto, quando você repassa, é aplicado em benefício na sua vida. E aqui eu reforço, se hoje eu conseguisse arrecadar esse valor de R$863.714, que representa a inadimplência do IPTU de Picuí dos últimos 7 anos, eu faria uma audiência pública para a gente escolher que obra seria mais importante. E eu já deixo aqui o spoiler, que seria, quem sabe, o calçamento da rua Maria de Lourdes Salles, o alargamento daquela via ali perto de Zé Omar da Água, entre a ponte e a passagem molhada, que é tão importante para a gente melhorar o fluxo de mobilidade urbana na cidade. É isso, como a gente diz no popular, é sobre isso que a gente tem que esclarecer, que a gente transforma isso tudo em benefício para a população e que, se todos tivessem essa consciência, a cidade funcionava muito melhor, porque o que eu faço

0: da prefeitura consolida todos os índices que a gente precisa aplicar desses impostos. Eu era obrigado a aplicar 15% dessa arrecadação toda em saúde. Eu apliquei 19%. Eu fiz mais do que a obrigação. Eu era obrigado a aplicar 25% em educação. Aplicamos 26%. E por aí vai. A gente, com recursos próprios, frutos da arrecadação de impostos, a gente faz sempre mais do que aquilo que a lei determina. Então eu faço esse chamamento às pessoas. Paguem o seu alvará. Procure. De uma hora ou outra, o sistema vai cobrar das pessoas. Não é a prefeitura que vai cobrar. É o sistema. É o cruzamento de dados do CPF ou do CNPJ. A gente tem um apoio ao CNPJ que nós ganhamos essa semana, o selo diamante do Sebrae, em apoio que a gente dá para os empreendedores de Picuí. A gente tem um sistema de serviços que oferece serviço à população que é exemplar, que chama a atenção. Então a gente precisa ter essa consciência que se vocês contribuírem, a gente devolve toda essa contribuição em benefício para a cidade carioca, não é isso?
1: Ranier, é importante você frisar aí, a gestão passada, né, a gestão do prefeito Olivânia, ele calçou 100 ruas, mais de 100 ruas. Você está nesse segundo ano, não sei quantas ruas você já está calçando, né?
0: Eu pintei ali, mandei pintar a faixa de faixa amarela na direita da ponta da entrada da cidade até a Castelo Branco. Instalamos placas de proibição de estacionamento para melhor organizar o trânsito e as pessoas terem mais qualidade de vida, mais segurança. E fizemos um vídeo. Pessoal, aqui é proibido estacionar. É proibido estacionar em esquinas. Tem que dar uma vaga de 5 metros pelo menos. Desse lado direito. As pessoas não respeitam. E a gente acionou a polícia militar para ajudar. Mas não é papel da polícia também ficar fazendo guarda de trânsito diariamente. A polícia, alguns dias para educar, para tentar acostumar as pessoas. Quando a polícia se afastou, meu amigo, tudo voltou. A 24 de novembro, toda a extensão é congestionada quase diariamente. Graças a Deus, a cidade é muito movimentada. As pessoas não respeitam. Aí, quando eu vou passando, prefeito, e aí? O que você vai fazer? Só tinha um jeito, Zé. Era se eu instalasse, municipalizasse o trânsito de Picuí e passasse a fazer o quê?
2: Aplicar multa.
0: Eu não quero fazer isso, não posso. Não, a cidade não comporta esse tipo de ação. Mas também é importante que as pessoas compreendam que tem que fazer a parte delas. Ontem eu quase não entro na rua Castelo Branco porque carro estacionado dos dois lados na esquina, meu amigo. Então a gente sozinho, a prefeitura sozinha, não vai conseguir. A gente está com dificuldade de atravessar ali a esquina de Zé dos Santos. As pessoas estão desrespeitando o semáforo. Isso é super arriscado. Semana atrasada ocorreu um acidente porque uma moça sofreu um acidente porque alguém ultrapassou o sinal vermelho. Lembram como era no passado a dificuldade que a gente não conseguia atravessar ali? O prefeito Olivânio enfrentou e instalou os semáforos na cidade. Mas as pessoas não querem respeitar. Ultrapassam, você vai dobrando para a direita, para o lado da ponta, um motoqueiro está na sua direita, quando menos você espera o risco de acidente. Ou seja, a cidade precisa colaborar, as pessoas precisam colaborar para poder a gente conseguir ter uma cidade em paz, ter uma cidade organizada, colocar o lixo no dia errado que o caminhão vai passar. A gente tem um calendário de Anderria, divulga aqui todo dia. Hoje passa no centro, amanhã passa no São José, depois passa no Limeira. Mas as pessoas colocam no dia errado, aquele lixo vai passar 2, 3 dias esperando para o caminhão passar e acaba se rasgando, acaba sujando a cidade. E isso não é culpa do prefeito, é porque precisamos avançar na educação e na colaboração coletiva para que a cidade tenha melhores condições de convivência. Carioca, eu acho que é isso, né? Deixa eu perguntar para você finalizar.
1: Foi feita uma pergunta aí, né, na live, sobre o cheque moradia, né? Que são aquelas casas que foram feitas pelo governo do estado, né? Na época o governador era Cássio, e essas casas aí é de responsabilidade da CEAP, não é da prefeitura. A CEAP é a Companhia de Habitação. Isso. Inclusive tem o que é do tempo de Dr. Balduino, né? Do gestor Dr. Balduino, que era as casas de lá da rua Francisco Gomes de Oliveira. O pessoal agora que começaram, a CEAP começou a vir, veio aqui, pegou o cadastro das pessoas e agora que vai entregar essa documentação, né? Já está no cartório, eu não sei qual o trâmite do cartório,

0: Mas já tenho relatos das pessoas que já preencheram o cadastro para receber a sua escritura. Essa da cheque moradia eu não sei informar porque não cabe a gente. Sei de uma coisa, que a Alexandre foi lá procurar, saber, e eles não tinham dado resposta a Alexandre na época.
1: Inclusive, só para a gente fechar esse negócio aqui, esse tema, e a gente passar para a Zé Burguesa, muita gente tem reclamado, prefeito, a cidade está muito suja de mato, porque choveu, graças a Deus, e realmente o mato cresceu. Observem bem, a sujeira de mato está nos terrenos particulares que as pessoas não cuidam.
2: Exatamente.
1: As pessoas não limpam. No Código de Postura prevê multa, que a gente, por uma questão de convivência, de compreensão e de camaradagem, acabamos não cobrando essas multas. Não indo para cobrar a multa às pessoas, e o povo vão deixando os terrenos sujos, é pé de jurema do tamanho do mundo, é lixo acumulado nos terrenos das pessoas. A prefeitura pede o seguinte: limpem, bota o mato para fora, que a prefeitura recolhe. Ainda
2: nós queremos
1: isso.
2: O mato, né? Entendeu? Nós queremos o mato.
1: Exatamente.
2: Para transformar em solo.
1: Isso é importante. Sobre as casas, é importante também as pessoas que estão nas casas dos programas habitacionais, que estão morando, procurem a Secretaria de Assistência Social também, para poder ver de que forma vão regularizar a sua titularidade. A gente tem um desafio grande também que precisamos fazer esse ano, que é o reurb da cidade. Todo um trabalho de georreferenciamento aéreo, saber como é que está todas as condições de titularidade da cidade, para que a gente possa regularizar, onde não tem litígio, a gente regularizar e as pessoas receberem a primeira escritura do seu imóvel gratuitamente. É algo que eu preciso também de pelo menos R$500 mil, é o custo desse trabalho de reurb, de mapeamento da cidade, Zé Burguesa, total, para poder a gente regularizar tudo que as pessoas hoje querem e não conseguem. É uma luta. Para isso, minha gente, colaborem também, paguem seu IPTU em dia, que eu garanto a vocês que a gente investe na cidade. Carioca, muito obrigado pela presença e a gente vai ter muitas outras vezes para conversar sobre tudo isso.
0: Eu agradeço o espaço, né? Quero dizer à população que estou à disposição lá no setor de tributos. A gente está de segunda a sexta, segunda a quinta-feira nos expedientes, nos horários de manhã e tarde. Na sexta-feira, um dia como hoje, é horário corrido, das 8 à 1 da tarde. E qualquer dúvida, nós temos o canal do WhatsApp, que é o 3371-2474. Estou à disposição para qualquer esclarecimento. Muito obrigado a todos.
1: Um abraço, Carioca.
2: Muito bem.
1: Chegue para casa, Burguesa. Ocupa aqui o espaço para a gente conversar muito, muito, muito sobre benefícios, sobre coisa muito boa para a cidade.
2: Exatamente. Bom, enquanto Zé Burguesa não chega, Ranieri, vamos mandar um abraço aqui para a Micarla, para a Marciele também. Iris, mandando um abraço aqui para o prefeito. Eli Edson, Hebe, abraço. Bom dia, Germana. O pessoal aqui falando sobre a questão do trânsito, né? Rosimalba mesmo colocou aqui. É verdade, Ranieri, o trânsito de Picuí é muito mal educado. Dificilmente os motoristas param para alguém na faixa de pedestre. É um absurdo. É uma questão de uma mistura de empatia com senso crítico de sociabilidade, né? De autossenso quanto a isso. Eu, particularmente, minha mãe mesmo, quando vai atravessar a rua ali na Francisco Xavier, eu digo, ó, vai tal ponto porque é distante. A galera passa voado mesmo em alguns lugares aqui, e ali naquele cruzamento da Rua Ferreira é um caos completo, né? E por aí vai. O pessoal aqui vão interagindo e conversando, que a gente vai levando a pauta aqui do programa, né?
1: Graças a Deus, muita gente nos acompanhando. Amiga Geraldine lá em Vertentes está mandando um abraço para nós, aqui também nos acompanhando. Todos vocês aí da região zona de Vertentes, Poço de Onça, Maliça, Minador, Urubula, Emburana Lascada, Lagoa de Pedra, Currais, um abraço, muito obrigado. Meu amigo Valdenor, acho que ele deixa chamar, né? Valdenor Suvaco, para ser mais preciso. Está conosco, um abraço, velho. Neide, amiga Neide Aquino, está conosco em Pedreiras também. Tia Luísa está nos acompanhando, um abraço para a senhora. Graciane, lá em Lagoa da Coruja, está conosco. Meu amigo Silvio Neres, taxista, está conosco aqui também. Nossa secretária de saúde, Ângela Remi, está no batente, mas está nos acompanhando. A todos vocês nas unidades, onde estiver nos acompanhando, muito obrigado pela audiência. Minha mãe, Guia Ferreira, um abraço, mamãe. Meu pai, Roberto, estão conosco. Não sei se o Dervânia já saiu para a escola, mas estava conosco também até há pouco tempo. Zé, e aí eu sei que você deu uma rodada muito grande essa semana também, que você é um vereador presente nas comunidades. É importante que a gente afirme aqui também que o programa está aberto para todos os vereadores conversar conosco aqui no Fala Prefeito e convidados para a gente falar dessa interação entre legislativo e executivo. Essa semana a gente passou lá pela região de Raposa, tomamos um café na casa de Carla e Antenor, para quem a gente manda um abraço. A gente posicionou a enxedeira lá na região, lá em Raimundo Cassiano, lá em Jair de Raimundo Cassiano, tinha um serviço para fazer, mas só faz com caçamba. A gente está consertando para ir resolver lá. Tiramos, adiantamos o serviço de João do Trator e Zefinha, Carla e Antenor, enquanto dá certo a caçamba lá. Um abraço para vocês, muito feijão para apanhar, não tive tempo de apanhar feijão com vocês porque tem outras coisas para fazer.
2: Já tá recebendo, Vaneiro, presente assim, feijão verde, essas
1: graças
2: coisas?
1: Graças a Deus, tá. Galego Zé Marco trouxe feijão verde, Jonas tem trazido feijão verde, rapaz. E tem de galinha pra gente comer, nessa retomada de feijão verde. Macílio do Picuí hoje tá nos esperando, ele tá com a data limite porque o feijão tá secando, mas nós vamos.
2: Ele vai fazer
1: vai fazer lá, e tantas outras pessoas, né, socorro. Amadeu e Terezinha, obrigado pela receptividade também, o amigo Gilberto e tantas outras pessoas que nós encontramos nessa passada que a gente deu lá na região. Zé, as estradas estão todas estragadas, a gente está fazendo esse trabalho. A gente vai entrar com um roço manual na região de Serra de Santa Luzia, Zé, porque infelizmente a máquina, a roçadeira mecânica, ela tem uma limitação porque as cercas são muito coladas nas estradas. Se a gente entrar com ela, vai torar a cerca todo mundo e o prejuízo é grande. Então, são poucas as localidades que a gente consegue utilizar a roçadeira mecânica. Mas estamos fazendo. Dizer a vocês que as estradas estão fechadas em Santa Luzia e a gente vai resolver lá essa situação manual nos próximos dias. Vou levar pessoalmente as lâmpadas para poder começar. Eu digo a vocês que até o final da próxima semana, as lâmpadas da Serra de Santa Luzia, que Zé Burguesa tem me cobrado, viu? Vão ser repostas na região. Já estamos com o eletricista programado. Vou ver lá com o Rafael. Vamos entrar com o rosto mecânico na entrada da Quixaba, Zé, e sair em Olho d'Água dos Cágados. Essa sim, dá para fazer com a máquina. E depois de Serra Baixa até o final do Tanquinhos, na divisa com marcação. A gente vai fazer esse rosto e fazer as estradas. Suênia do Gravatá essa semana disse: Ranieri, quando é que vão fazer as estradas de Gravatá? Em muito breve, Suênia, estão estragadas. Eu sei que Dona Lilinha está com dificuldade de vir no carro dela. E todos vocês aí, Tom, Tião, Nildo, Lindalva, povo de Lilinha, todos vocês aí, eu sei que estão, o profissional de Edson, pescador também, né? Paizinho, né? Que tá com dificuldade também, Dona Cícera. A gente vai fazer essa região aí, um abraço para todos vocês, para os três irmãos aí, para Rui, para Marinalva e Vandinho, muito obrigado aí pela audiência, a gente vai fazer. A vereadora Joselma nos falou essa semana sobre o acesso para Gobira, lá na Malhada da Catingueira. A gente vai fazer todos os acessos logo após a gente fazer as rotas de estudantes que hoje são prioritárias, mas a gente não vai parar um só dia. E eu sei que tem muitas outras coisas que você está trazendo, né, Zé? Seja bem-vindo ao programa.
3: Bom dia, prefeito, bom dia a todos os internautas que nos acompanham através do canal do WhatsApp, do Instagram do prefeito Ranieri, também as rádios que nos acompanham, e mandar um abraço especial para o pessoal das comunidades, né, rurais, em especial também em Serra de Brandões, Santa Luzia, aos bairros, os distritos que sempre nos acompanham, né, Ranieri? Quero de uma forma especial também mandar um abraço a Serginho, Doroteia e também Ismael, que estão em Fortaleza, né?
1: Isso, Ranieri? Estão lá no grande encontro de turismo nacional. Fizeram uma foto com o nosso ministro do turismo, Gustavo Feliciano, ontem, e já compartilhei aqui, com toda certeza, Picuí está sendo destaque lá.
3: Isso, e se encontraram também com o vice-presidente, né?
1: Com Geraldo Alckmin, foi, tiraram foto com Geraldo Alckmin também, estão podendo, viu?
2: Estão podendo mais do que o prefeito.
1: Picuí com a rota turística definida, né? Dentro do mapa nacional do turismo. A gente com a relação tão estreita com o SEBRAE, com o Sistema S. Acabou de receber agora o selo de reconhecimento do município pelo SEBRAE. E agora, essa semana, o selo Diamante de Excelência na Sala do Empreendedor. Então, esse povo estão lá em Fortaleza com muita coisa a apresentar sobre o nosso município. Isso é importante, né?
3: Sim, a gente quer também, né, ratificar o trabalho de Doroté, né, uma pessoa que está fazendo muito, né, no setor de empreendimento do município. Então, a gente tem que só gloriar e dizer que o município de Picuí, ele tem pessoas que trabalham em prol da nossa população, né? Porque o desenvolvimento vem através do trabalho de pessoas. E eu quero desde já, Ranieri, te agradecer sempre, né? Porque eu me lembro muito bem, em 2020, quando fui para a minha primeira eleição, eu fiquei na suplência, né? E você me deu uma oportunidade que eu nunca esquecerei, né, de estar lá. Inclusive o prefeito, o ex-prefeito Olivânio, me chamou e disse: eu vou afastar Ranieri, colocar ele na Secretaria de Agricultura e vou te dar uma oportunidade que você nunca teve de estar representando o seu povo, né? Inclusive o povo do São José, ele é muito grato por a gente estar hoje lá na Câmara Municipal, representando aquela comunidade e representando o Janderrié também, não só o São José. A gente representa todo o município, porque quando a gente está onde estamos, no poder legislativo, e o prefeito está no executivo, é a mando do povo. Então a gente temos que sempre estar trabalhando, buscando parcerias para que o prefeito possa estar oferecendo a oportunidade de trabalhar pela nossa cidade. Então, a gente fica muito feliz, Ranieri, pela oportunidade que você nos deu. Eu sou grato, pode ter certeza disso. E as pessoas que nos acompanham sabem do nosso trabalho. Essa semana eu liguei para o prefeito, já tarde da noite. E precisei de uma demanda dele para a gente ir para o Brejo. E o prefeito nos atendeu e cheguei em Janderrié. Por volta de 2 horas da manhã. O papel do vereador, às vezes as pessoas acham que a gente estamos relaxados dentro de casa, dormindo, mas a gente não está. A gente não tem hora de chegar em casa, também não tem hora de sair.
1: Com a proximidade que a gente tem, as relações pessoais de proximidade, o vereador esteja sempre atendendo ao povo. É normal, não se limita somente a legislar. Também atende, também está perto, também faz, resolve muita coisa que é necessária. E com isso, Zé, você ajuda a gestão do município a fazer o melhor por as pessoas. É a parceria, é a relação de forças que a gente congrega em nome do benefício. Eu também sou grato demais. Quanto foi importante a gente ter espírito público e de coletivo e utilizar-se da política para poder fazer o bem e pensar no coletivo, de ter deixado a cadeira com você e que você ter honrado tão bem e ter se fortalecido e ter sido eleito vereador com grande quantidade de votos. Eu sei, e a gratidão é um ato de honestidade. É um dos presentes que a gente recebe na vida. A gente não quer ser bajulado de jeito nenhum, a gente quer reconhecimento, precisa do reconhecimento sincero. E você é um cara que faz isso publicamente, porque a gente sempre diz: crítica em particular. E você tem abertura, você e todos os que estão ao meu lado têm abertura para falar o que é, para fazer todas as observações e as críticas necessárias. Tem ou não tem? Comigo. Mas também tem a hombridade de reconhecer em público, porque crítica é em particular, reconhecimento é em público. E isso é o que vocês fazem muito bem. Foi importante eu ter ido para a Secretaria da Agricultura, foi importante todo esse tempo, e o quanto é importante o bairro São José hoje ter um representante, o quanto é importante através do seu mandato também a gente ter feito tantos investimentos, começou por Olivânio, melhoria da escola, ampliação, conseguir um posto, asfaltou o bairro São José,
3: UBS,
1: construiu uma UBS, montou uma equipe de saúde da família específica para o bairro São José, ampliou-se o cemitério, que deu dignidade também, muito importante para a cidade. E hoje a gente deu continuidade, já pavimentamos 5 ruas, estamos com obra em execução lá, que é de drenagem e abertura da rua Miguel Bento, seu saudoso avô, né?
3: Isso.
1: Que hoje você mora nela. E abrimos a rua lá em cima também, estamos programando mais obras de pavimento para o Baixo São José. Isso tudo a gente deve levar em consideração, essa parceria. E as atitudes tomadas foram assertivas e estão servindo ao povo.
3: Isso, Ranieri. E assim, eu fico até às vezes pensando o quanto é importante a gente estar lá no Legislativo e fiscalizar. Agora, fiscalizar com responsabilidade. Não adianta eu chegar numa rua, Janderrié, e ver um monte de areia e estar falando aqui: ó, aqui, isso é culpa do prefeito.
2: Fazer destardalhaço,
3: isso, sem necessidade. E querer também ganhar a mídia, né?
2: É.
3: Então, Janderrié e Ranieri, a gente temos que estar lá e fazer prevalecer o nosso mandato.
2: Exato. Né?
3: Ajudar o prefeito a executar as obras não está aí em redes sociais criticando e não ajudando a construir o que é necessário à cidade que seja construída. Então, eu digo sempre, conversei com você
1: ser
3: já...
1: Ser útil, né, Zé? A pessoa se sentir útil.
3: Exatamente.
1: Eu quero na minha vida, enquanto eu for vivo, me sentir útil, amanhecer o dia, fazer alguma coisa, um bem.
3: E uma coisa que eu conversei antes com o Olivani, conversei contigo quando você assumiu a cadeira de prefeito, foi que eu não subisse em tribuna nenhuma para estar esculambando um vereador nenhum. O que a gente temos que fazer é votar nas matérias importantes do prefeito que vai para a Câmara, que é de benefício para o povo. Não adianta a gente estar lá na Câmara debatendo, falando mal de um vereador ou de outro, e que a população ela não vai ganhar com essas brigas, com essas picuinhas. A gente tem que trabalhar para o povo, a gente foi eleito para trabalhar para o povo. Então não tem por que eu ir também para um programa de rádio e estar dizendo, olha aí, o defeito está ali, ó, é a culpa do prefeito. De maneira nenhuma, a gente tem que trabalhar em conjunto e ver as necessidades que o povo está precisando.
1: Tem uma Exatamente. Coisa interessante. E nós estamos quebrando paradigmas, Zé. Viu, Zé? Sim. Quem era que... Nós não fomos pela cultura, pelas relações sociais, pela discriminação das classes sociais no Brasil. Nós não fomos feitos para... Você não foi feito para ser vereador. Eu não fui feito para ser prefeito. A gente quebrou isso ao longo
3: da
1: história.
3: Eu nunca pensei na minha vida em entrar na política.
1: A gente rompeu com isso. Nunca pensou. Imagina quando eu estava lá na Serra Baixa, se chegasse um adivinhão lá naquelas minhas situações, você vai ser prefeito de Picuí. Claro que eu não ia acreditar nesse adivinhão, não. Não fui feito, mas a gente era capaz, porque a sociedade aprendeu por um bom tempo, pensava que quem era pobre, quem não era filho de rico, quem não tinha nome tradicional no sobrenome, não era capaz de assumir tudo aquilo que a elite sempre assumiu. E nós somos, estamos provando isso. Você é representante do povo. Os resultados dessa sua representatividade, da parceria, do respeito, de estar junto conosco, formando um grupo político que está fazendo tanto pela cidade, estão aí na comunidade. O povo não quer que ninguém destile ódio. O povo não aguenta esses debates inúteis. Não aguenta essa troca de farpas. O povo quer propositura, quer esforço da nossa parte. Quer que a gente acorde cedo, quer que a gente trabalhe, quer que a gente dialogue, quer que a gente arrume recurso para a cidade, para poder a cidade continuar crescendo. Isso você está fazendo.
3: Verdade, Ranieri. Eu também queria... Eu não sou advogado, mas queria fazer uma defesa aqui, que houve alguns boatos sobre a questão do nosso secretário Robinson, né? Que foram para a rádio falar do nosso secretário, né? E eu conheço o Robinson de criança, sabe? Baíca, ela morava no São José e... Uma família maravilhosa que eu conheci.
2: Cresceu todo mundo junto ali, né? Você, eles.
3: E eu me lembro muito, sabe, Jandere, que a ex-vereadora Patinha, ela entregou a Associação do São José nas mãos de Baíca. E ela conduziu por muito tempo, bastante tempo, essa associação. E inclusive a quadrilha junina, a Arrasta-Pé antiga do São José, foi entregue também a Baíca. E a gente começou ali a movimentar. E desde 2000, a gente segurou essa peteca e eu venho até hoje. E eu conheço esse pessoal, não é de agora, conheço de muito tempo. E é uma família respeitada. Quanto mais da nossa amiga Baíca e nosso amigo Reginaldo.
1: Mas a amizade se fortalece.
3: Então, não tem por que o cara chegar agora... querer ganhar mídia em cima de coisas que não é verdadeiras. Robinson é um cara exemplar, um cara educado, um cara que trabalha, se é esforçado na Secretaria de Agricultura, então...
1: Ele não está podendo escutar o programa agora porque está no meio do mundo, está atuando, Sim. está coordenando máquinas que estão atuando por toda parte do município, está coordenando processo de abastecimento de água, está resolvendo documentação, que a Secretaria é um gigante também e é burocrático para tudo que vai acontecer. Então, Zé, quando alguém fala mal da gente, quando alguém nos ofende, quando alguém nos descredibiliza, não é sobre a gente, é sobre aquela pessoa que está fazendo aquilo. E se a gente depende de viver dependendo só de elogio, ou se a gente se ofender por tudo que é dito contra nós, a gente vai ser sempre vítima do que os outros pensam sobre nós. A gente tem que seguir e lamentar, infelizmente, essas atitudes que... de desrespeitar a honra à pessoa que está. Eu agradeço muito a você por fazer essa defesa pública, que o nosso, os nossos secretários hoje, a gente está acumulando, vamos chegar a 6 prêmios no município. Isso é graças à eficiência, o compromisso dos nossos secretários e de todas as suas equipes que eles estão à frente para poder dar eficiência à gestão, né?
3: Isso, e também quero fazer outra defesa ao nosso diretor de esportes, Halid, né? Que esses dias foi criticado com relação à seleção de Picuí, que a gente, Halid me pediu, a mim e a Darcilvano, para a gente representar ele num congresso técnico lá na cidade de Cubati. A gente foi, né, prefeito, representando a cidade de Picuí. E o que, que é o pensamento de Halid e o pensamento da gestão? É fazer com que dê a visibilidade esportiva ao nosso município. E Halid e da Silvano são pessoas comprometidas com o esporte de Picuí.
1: São desportistas e são gestores, são qualificados.
3: Isso, entendem da coisa.
1: Entendem
3: então,
1: da política de esporte.
3: Então, assim, foi criticado e a gente sempre em defesa da melhor forma de fazer política.
1: Sabe quanto nós investimos em esporte esse ano, Zé? Isso sob o comando de Halid e de Darcilvano, da sua equipe. R$139 mil em eventos esportivos. Nós diversificamos ao máximo, nós atendemos a todos os grupos que tiveram interesse. Nós atendemos do dominó à cavalgada, do motocross ao ciclismo, da corrida a todas as modalidades de atleta. Nós enviamos atletas, inclusive através das escolas. Quero mandar um abraço para o professor Giovanni, que é um professor de educação física, um dos professores que é um militante também dessa causa. Nós realizamos campeonato, nós estamos com as quadras cada vez mais recebendo melhorias. Você vai ter aí a quadra do bairro São José.
3: Ginásio
1: do bairro São José, que a gente vai estar entrando já com o processo licitatório, que o nosso governador Lucas Ribeiro garantiu, né, através do mandato do deputado Chió. Você sempre disse, é o que me falta, queremos a quadra, é uma propositura que a gente vai conseguir atender agora. Então é muito importante você também fazer justiça com o nome do nosso gestor e da equipe do Departamento de Esporte do município.
3: Sim, assim é importante. Assim, a parceria que a gente temos, ela é efetiva, porque a gente, para fazer a coisa acontecer, a gente temos que buscar parceiro. E você, Ranieri, é um parceiro que a gente conta para todas as horas, né? E fala também, Ranieri, sobre a questão das visitas, que eu também estou visitando as comunidades rurais. E o pessoal está muito feliz também com sua administração, né? Porque você é um cara que sempre está ali escutando as pessoas. No momento certo você responde, apesar das pessoas acharem também que nós... Tem momento que não responde no WhatsApp, não é porque a gente não queira. É porque quando a gente vai ver no nosso telefone, tem mais de 1000 mensagens. Imagina só, Jandere, a gente está respondendo 1000 mensagens no celular da gente. Fora grupos de WhatsApp também.
2: Que bota a pessoa,
3: você,
2: né?
3: Você tá entendendo?
1: Aí, você assim, me mandou uma mensagem anteontem, vou logo dizer aqui, e eu só fui atender ontem à noite, foi ou não foi?
3: Foi, mas eu entendo. Entendo isso aí. Porque eu passo pela mesma situação, prefeito. E você sempre me atendendo às minhas reivindicações, porque o povo, quando manda a mensagem pra gente, eles querem que a gente responda na mesma hora ou antecipadamente a mensagem dele que chega ao nosso telefone. Então, não tem nem condições. Mas a gente tá sempre atendendo as pessoas, mesmo atrasado, mas a gente tá atendendo, porque a gente não pode deixar de atender as pessoas que nos honraram o voto.
1: O WhatsApp é uma ferramenta de trabalho, mas a gente não dá conta realmente. Quando eu era secretário da Agricultura, meu amigo, aí eu dava conta, mas quando passou a ser prefeito, aí o negócio foi diferente, viu? Por falar nisso, Zé, amanhã nós vamos estar na caminhada junto às mães atípicas, a caminhada de conscientização sobre o autismo. Quem está mandando aqui mensagem na live, eu agradeço pela participação, é Josiene. Ela está lembrando e a gente vai estar a partir das 8 horas da manhã. Você que também é um defensor dessa causa, a gente vai estar lá vai ser a caminhada a partir das 7h30 em frente ao antigo Lordão da Praça Getúlio Vargas. Nós vamos descer pela rua ali do SAMU, subir na rua São Sebastião e fazer um ato público junto com as mães, no relógio de pedra, na Praça João Pessoa. Isso. Depois as mães vão se confraternizar e é importante que a sociedade esteja presente, é importante que a gente dê esse grito de conscientização e podem ter certeza, mães atípicas, que nós estamos com vocês no dia a dia, na política pública, no apoio, em tudo que é possível, e amanhã estaremos com vocês para sensibilizar a sociedade, para a gente avançar na inclusão, né? E na compreensão de que todos têm o mesmo direito. Luiz Pissoco está conosco aqui também, nos acompanhando, Albertina, o povo lá do Consórcio Intermunicipal de Saúde, um abraço, Lindinal vai mandando mensagem aqui, todos vocês aí, muito obrigado por estar conosco. Dona Fátima e seu Negro lá no bairro Limeira, um abraço, meus amigos, pela audiência, estamos aqui com o nosso vereador. Então, Zé, essa parceria tem gerado frutos. E eu sei que a sobrecarga de trabalho é muito grande, mas trabalhar, a gente ter trabalho na vida é um milagre que a gente deve compreender, né?
3: É sim, quando a gente entra, né, na vida pública, a gente já tem que ter a ciência de que a coisa não é fácil, né? A gente vai perder a nossa privacidade, né? E a gente tem que ter a consciência que o trabalho ele não para, é 24 horas. Então, o nosso celular ele é ligado a 24 horas. E é muito importante quando a gente entra na política que faz ela com amor. Porque não adianta você também entrar na política só por status. Porque isso não convém às pessoas, né, Ranieri? Mas agradeço por Deus nos dar a oportunidade e também o nosso povo.
2: Existe porque também a questão de contato muito próximo com a população, que tem um caos aqui, Ranieri, que os vereadores que são da base aliada, eles transformam qualquer lugar em gabinete. Por quê? Acho que foi essa semana. Eu estive na academia, estava Zé Burguesa lá. Daqui a pouco chega Jean. E eu fui seguindo meu treino normal. Daqui a pouco eu olho, tá os dois debatendo, conversando. Sim. Lá. E eu fiquei olhando, mas esse povo não vai treinar não. Isso com certeza. Eu não quis chegar perto porque eu tava com meu. Eles ficaram lá, ó. Horas, com certeza era política, era administração pública, era questão de. Qualquer local é gabinete, né, Zé?
3: Era mais administração pública. A gente que tem um compromisso e tem pensamentos bons para a nossa cidade, a gente transforma em, como você falou, em qualquer lugar o gabinete.
2: Exato.
3: Porque a gente tem interesse em ajudar o povo. Portanto, a gente, em todo canto que a gente chega, a gente faz a política. E a política boa, não é aquela política de picuinhas, de querer diminuir um ou outro. Tá entendendo?
1: Sempre que vocês me chegam, nunca chega com menos de três pedidos, a gente tenta pelo menos dois. Sim. Sair, né, Zé? Assim,
2: é bom.
1: A gente teve uma semana muito intensa, todos nós, a próxima semana será muito mais intensa. Nos dias 13 e 14, eu vou, juntamente com a nossa equipe, para João Pessoa, participar de uma atividade do Tribunal de Contas do Estado, e lá nós vamos receber um prêmio por excelência na execução do Pacto Paraibano pela Primeira Infância proposto pelo Tribunal de Contas. Picuí recebe mais um prêmio, recebemos o ofício ontem, eu dei o espólio no vídeo de chamamento para o programa, e Picuí vai receber o título honorífico por ter sido um dos que mais cumpriu as prerrogativas de política de primeira infância no município de Picuí. Isso é motivo para a gente se orgulhar e continuar fazendo nessa linha, Zé. Eu agradeço a vocês por estar ao meu lado, para juntos a gente conseguir esses prêmios. Quer dizer que o município é excelência em atendimento, em assistência à criança e, sobretudo, na primeira infância. A gente ontem entregou 320 cestas básicas com 7 itens da agricultura familiar do município de Picuí, comprados aos agricultores de Picuí, beneficiamos todas as famílias usuárias do Centro de Convivência e Fortalecimento de Vínculos da Assistência Social. Dentre essas famílias, nós atendemos 40 grávidas que são acompanhadas pela assistência social através do programa Bebê do Futuro. Essas grávidas participam de atividades de informativas, de acompanhamento e, em seguida, ao ter o bebê, elas recebem o kit de bebê para poder terem essa dignidade. E receberam ontem todas essas cestas básicas com produtos saudáveis, graças ao programa de aquisição de alimentos que o presidente Lula nos mandou, quase 200 mil reais. A prefeitura complementa, faz a parceria e a gente vai conseguir, pelo menos até setembro, mensalmente, fazer essa compra da agricultura familiar, beneficiando o homem e a mulher do campo e entregando alimento saudável para as pessoas. Maracujá, batata doce, polpa de fruta, coentro, ovos, que a gente está conseguindo agora, graças ao serviço de inspeção que implantamos, comprar ovos, comprar produtos de origem animal. Nosso amigo Juan, que já é o primeiro empreendimento certificado do Ovos do Campo, entregamos ontem, compramos e entregamos essa proteína às famílias. E a gente segue muito articulado com o governo Lula, com o governador João Azevedo e a prefeitura, entregando benefícios à população. A gente fez a entrega do fardamento, a gente está fazendo o cadastramento de cuidadores, protetores e ONGs que trabalham com a causa animal. É uma relação de parceria também que a prefeitura sozinha não vai conseguir, mas estamos com apoio da Secretaria Executiva Estadual de Proteção Animal, que agora disse, Ranieri, cria a coordenadoria. A gente não criou formalmente, mas está com a coordenadoria funcionando, com o Marcelo, que é coordenador da Vigilância Ambiental. Está lá fazendo o cadastramento, o Estado vai saber onde estão essas pessoas, esses cuidadores e protetores, como é que eles estão fazendo, o que é que eles precisam para posteriormente ter uma política de apoio. O Castra Móvel, a gente vai retornar com o Castra Móvel para o município. Você esteve essa semana em Pedra Lavrada e ainda trouxe essa boa notícia. A gente vai ter também o consultório móvel, que em breve vai estar em Picuí. Estamos fazendo, Janderrê, estamos agindo, não estamos parados. E os resultados já estão chegando, não é isso?
3: Prefeito, só para me encerrar aqui a minha fala, que a gente já está estourado o tempo, eu queria também informar ao pessoal que nesses dias o estádio Amaury Salles de Melo estará aberto para a prática esportiva, né? E a gente agradece o empenho e a dedicação do diretor Halide, da Silvano, Leno, Júnior, Gabriel e Penus, né? São pessoas que estão ali cuidando do nosso gramado. E que esse gramado vai ser aberto com a abertura de um grande jogo, né?
1: Penúltimo de junho.
3: Isso. Penúltimo de junho. E vai ser aberto e a gente agradece o empenho, a dedicação da gestão municipal. Nesses dias chegaram equipamentos novos, né? Para que dê total apoio no trabalho dos meninos lá. Então, a gente agradece de todas as formas. E a gente sabe também que vem as cobranças, né? Com relação à limpeza do estádio, a gente está sempre ali conversando com a galera e sabemos do compromisso que eles têm também para que possa estar fazendo com que o estádio esteja um brinco para os desportistas picuenses. Então, a gente lhe agradece, agradece o diretor de esporte ali, agradece a parceria da Silvana, que sempre está ali junto com o Halide. E entrando também para encerrar na pauta dos animais, a gente estivemos segunda-feira, eu e o vereador Inácio, que eu tenho a ligação com o vereador Inácio, é pessoal, não é política, mas também não deixo ele para trás, porque é um cara que eu conheço ele de muito tempo, não foi através da política. Então, quando eu tiro uma foto com o Inácio, não quer dizer que eu, politicamente, com o Inácio, estamos colados. A gente está pela uma causa, que é a causa animal. Então, a gente agradece também a parceria de Inácio, por estar sempre aqui nos ajudando a fortalecer a causa animal, que é uma pauta bastante importante para a nossa cidade. E agradeço a Inácio pela parceria comigo. E estamos aí para trabalhar juntos em prol da causa animal.
1: Exatamente, Zé. Hoje à tarde eu vou com o Zé Unildo lá para o Distrito de Santa Luzia, viu, Zé? Vamos levar as lâmpadas e resolver lá a situação para a próxima semana. A próxima semana nós estaremos em João Pessoa para receber o prêmio do Tribunal de Contas do Estado por excelência no Pacto da Primeira Infância. Vamos dar lá uma palestra também sobre o caso, a experiência, a política de Picuí. E temos muita atividade para ser desenvolvido. Agradeço às rádios por ter nos aceitado aí, permanecido no ar. O programa que a gente ultrapassou um pouco o tempo, mas vamos finalizar, né?
2: Tudo certo.
3: Prefeito, só dizer que hoje à tarde eu tenho uma reunião com Marcelo do Cervantes, eu e o vereador Inácio, para a gente já levar as pautas para o governo do estado, para a Secretaria da Proteção Animal, né? A gente vai estar lá na Secretaria de Ítalo e a gente vai levar algumas pautas que há necessidade para a causa animal aqui da cidade de Picuí. Obrigado, agradeço a todos pela companhia.
1: Teremos outras vezes ainda, são muitos assuntos, mas a gente vai tratando ao longo dos programas que se seguem. Que Deus continue nos abençoando. Muito obrigado a todos pela audiência, pela participação. Não deu tempo de interagir com todos vocês, mas muito obrigado pelos comentários, pelas sugestões. Depois a gente vai olhar, interagir, curtir e responder a vocês, caso tenha algum que seja provocando uma resposta, tá certo? Que Deus continue nos abençoando. Obrigado pela audiência e até o próximo programa.
2: A todos um forte abraço. Lembrando que tem trechos do programa durante a semana inteira no Jornal do Município. E a live fica disponível lá no Facebook do prefeito Ranieri Ferreira. A todos um forte abraço, bom final de semana e até o próximo programa. Tchau, pessoal.

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2: Bom dia, irmãos. Louvado seja nosso Senhor Jesus Cristo. Deus os abençoe. Muitas bênçãos realmente na vida de todos com a proteção de nosso Senhor Jesus Cristo. Amado povo de Deus, hoje o Santo Evangelho que nós vamos refletir é o de João, capítulo 15, versículos do 12 ao 17. Esse texto do Evangelho, por sua vez, prolonga o discurso do mandamento do amor que nós temos refletido nesses últimos dias. Ao repeti-lo, coloca-nos diante de uma nova dignidade na relação com o Senhor. Somos seus amigos e não servos, porque a lógica da amizade vai até as últimas consequências, como a entrega da vida. Vamos agora ouvir com muita atenção a palavra de Deus. João, capítulo 15, versículo 12 a 17.

Naquele tempo, disse Jesus aos seus discípulos: Este é o meu mandamento. Amai-vos uns aos outros, assim como eu vos amei. Ninguém tem amor maior do que aquele que dar a sua vida pelos amigos. Vós sois meus amigos, se fizerdes o que eu vos mando. Já não vos chamo servos, pois o servo não sabe o que faz o seu senhor. Eu chamo-vos amigos, porque vos dei a conhecer tudo o que ouvi de meu Pai. Não foste vós que me escolhestes, mas fui eu que vos escolhi e vos designei para irdes e para que produzais fruto e o vosso fruto permaneça. O que então pedirdes ao Pai em meu nome, ele vo-lo concederá. Isto é o que vos ordeno: amai-vos uns aos outros.

Cristãos, amigos, amado povo de Deus, o encontro de Deus com os homens se dá fundamentalmente numa troca, na qual se manifesta toda a vida divina, toda a ternura. Portanto, o Senhor se abaixou em direção a nós, a fim de que pudéssemos ser elevados até Ele. Eu disse que o Senhor se abaixou até nós que somos pecadores. Eis, pois, aí a maior revelação do amor de Deus para conosco: entregar-se sem reservas para que nele tivéssemos vida, e vida em abundância. Aqui eu cito, por exemplo, João, no capítulo 13, versículo 31, depois o capítulo 16, versículo 33, nos discursos do adeus, nos quais o Senhor dirige à comunidade dos discípulos sua palavra, por duas vezes nos é apresentado um novo mandamento. Como está escrito em João 13, 34, eu vos dou um novo mandamento, que vos ameis uns aos outros, como eu vos amei, também vós deveis amar-vos uns aos outros. Depois ele diz em João 15, 12, este é o meu mandamento, que vos ameis uns aos outros, assim como eu vos amei. E o Senhor Jesus ainda prossegue dizendo que ninguém tem maior amor do que aquele que dá a vida pelos amigos. Meus queridos irmãos, queridas irmãs, sabemos que amar não é tarefa fácil, se for fiel. Pode até não ser difícil fazer um discurso sobre o amor ou amar a quem também nos ama. Amar a todos, porém, envolve imensas dificuldades. Sim. Basta que o irmão não seja simpático ou não faça aquilo de que gostamos ou desperte em nós sentimentos desagradáveis para que nasça uma imediata antipatia. Jesus, porém, põe em outro plano a razão do nosso amor. Qual é? Ele diz que devemos amar como Ele nos amou. E, meus irmãos, aí é difícil. Amar o próximo como Jesus nos amou. O amor, nesse nível, se torna, então, sacrifício, perdão, doação, renúncia, procura do outro, entrega de si próprio, enfim, um sentimento maduro e fecundo. O que eu quero dizer para vocês é que amar nessa medida, além de exigir disposição de nossa parte, é também e sobretudo graça de Deus. Peça a Deus sempre por essa graça. Amar sem reservas o próximo. Só o Espírito Santo, prezados ouvintes, queridos irmãos e irmãs, só o Espírito Santo pode nos conduzir a um passo tão alto. Então é preciso estar aberto à ação de Deus. Peçamos então com confiança ao Senhor que nos ensine a difícil arte de amar como Ele nos amou e de nos doarmos com dedicação a cada irmão e a cada irmã por amor a Ele. Então, meus irmãos, isso é sacrifício. Porém, não é impossível. Abra o seu coração à ação de Deus em sua vida para que, de fato, Deus possa agir em você. E só assim você crescerá aos olhos de Deus.

rezemos por nossas famílias. Deus eterno, que com bondade paterna, não deixai de atender as nossas necessidades. Derramai a abundância da vossa bênção sobre todas as famílias e residências, e santificai os seus moradores com o dom da vossa graça, para que, cumprindo os vossos mandamentos, desincumbindo-se dos encargos do tempo presente, chegue um dia a mansão celeste para todos preparada por Cristo nosso Senhor. Amém. Nesta sexta-feira, 8, se Deus quiser, às 19h30 de hoje, estarei celebrando missa em preparação à festa de Nossa Senhora de Fátima, na paróquia do mesmo nome, aqui na Palmeira. E haverá crisma também, o meu abraço ao padre Haroldo, ao padre Paulo, e também ao diácono Cláudio e todos os paroquianos aí, na paróquia de Nossa Senhora de Fátima. Por hoje é só, fiquem com Deus e até amanhã com mais um Bom Dia, Irmãos.

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Foque nos seus objetivos. Não espere algo incrível para acreditar em um amanhã melhor. E o que faz o seu dia melhor? Seja qual for o seu momento preferido, lembre-se de sempre acrescentar pequenas doses de tudo aquilo que te deixa feliz. Então pare de esperar algo surpreendente. Entenda que o futuro é resultado de pequenos esforços diários. Então acredite, faça desse dia o melhor de todos. E não esqueça que tudo passa. Nessa vida, nada é para sempre.

Tudo nessa vida passa, nessa vida nada é para sempre. Bom dia para todo mundo, que prazer, que alegria. Estamos de volta aqui na manhã da Cenecista FM. Estamos chegando numa sexta-feira, hoje, 8 de maio de 2026. Um grande abraço, onde quer que você esteja, na nossa audiência, ouvindo aqui a Cenecista FM. Muito obrigado mesmo, tá? Vamos curtir esse dia, vamos aproveitar esta sexta-feira que cai como um grande presente de Deus, tá bom? Você que está em casa, quem está trabalhando e todo mundo que está na nossa audiência, o nosso abraço, muito obrigado. O que aconteceu de ontem para hoje? As notícias mais importantes do dia, você fica sabendo aqui com a gente. Os destaques: renda recorde, desemprego baixo, porque o brasileiro ganha mais, mas segue endividado, hein? E ainda a série sobre a situação do IP, né? Do produto, dos produtos da IP. Tá? Mais um capítulo: a Anvisa diz que fiscalização de produtos da IP tem relação com bactéria. Polícia Federal prende suspeita de chefiar quadrilha de imigração ilegal para os Estados Unidos. Suspeito de participar de plano do PCC para matar promotor é alvo de operação. Olha, a primeira onda de frio de 2026 começa hoje, tá? As capitais mais geladas, você vai saber ainda hoje aqui com a gente, é o que diz a previsão do tempo. Patroa suspeita de agredir doméstica grávida é investigada por 5 crimes. E ainda você vai ter aqui, por que Seu Jorge demorou 15 anos para lançar novo álbum? Vou falar sobre Seu Jorge hoje aqui no programa, tá? Goleiro Bruno Fernandes é preso em São Pedro da Aldeia após 2 meses foragido. E morre Luiz Carlini, guitarrista brasileiro, aos 73 anos. Lendário da guitarra do rock brasileiro, deixa músicas e solos antológicos. Na Paraíba, as notícias de hoje: criança pergunta pelo pai durante a apresentação de Dia das Mães em João Pessoa e vídeo viraliza. Mulheres são presas suspeitas de aplicar golpes com cartões de créditos. Caso Ítalo Santos, justiça nega pedido para revisão de pena do influenciador e mantém mais de 11 anos de prisão. Dois homens são suspeitos de matar trabalhadores baianos na Paraíba, são presos em Mato Grosso. Pagamentos do Bolsa Família vão ser antecipados para atingidos por chuvas na Paraíba. Vamos ao Rio Grande do Norte, vamos passar aqui as notícias, algumas notícias do Rio Grande do Norte. Parte de teto de escola desaba no interior do RN. O INMET alerta para chuvas intensas em 115 cidades do RN. Estudantes do Rio Grande do Norte criam tinta que ajuda a evitar colisão e morte de aves em torres eólicas. E a Polícia Rodoviária Federal apreende quase 1 tonelada de lagosta transportada irregularmente no Rio Grande do Norte. São as notícias que você vai ter com detalhes. Também vamos passar outras informações para você ao longo da manhã. Vamos até meio-dia. Permaneça com a gente aqui. Fique com a gente porque muita notícia e também música para você. Aumente o volume do seu rádio. Estamos chegando aqui.

Olha, saímos pelo mundo em busca de nossos sonhos e nossos ideais. Muitas vezes colocamos nos lugares inacessíveis o que está ao alcance das mãos. Não esqueça que Deus usa o silêncio para ensinar sobre a responsabilidade das palavras. Não se deixe intimidar pela opinião dos outros, só a medíocre é segura. Por isso, corra seus riscos e faça o que deseja.

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1: 8h45 agora, na manhã da Cenecista FM. Na música Em Tudo Outra Vez, Belchior explora o sentimento de exílio, a busca por pertencimento, especialmente durante o período da ditadura militar no Brasil. A referência ao Concorde cruzando o céu e ao Danúbio Azul destaca não só a distância física do narrador em relação ao Brasil, mas também a sensação de deslocamento vivida por muitos exilados, migrantes. O avião supersônico simboliza a ligação entre o passado e o presente, entre o lar e o exílio, enquanto o Danúbio Azul evoca um espaço de encontros e saudades, reforçando a nostalgia e o esforço de manter as raízes vivas mesmo longe de casa. A letra traz lembranças do sertão, da juventude, de figuras como a normalista Linda, elementos que intensificam a saudade, o desejo de recomeçar. Quando Belchior diz "quero esquecer o francês", ele expressa o cansaço de tentar se adaptar a uma cultura estrangeira e ao desejo de retomar sua identidade nordestina. O refrão "agora eu quero tudo, tudo outra vez" resume o anseio de reviver experiências, de reencontrar o que foi perdido e de reconstruir a vida a partir das próprias origens. Belchior canta pra gente aqui, "Tudo Outra Vez".

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10: Aqui são 8h54 da manhã da Cinecista FM. 8h54, manhã de sexta-feira, para quem está na nossa audiência. Um grande abraço. Gente, olha, a cantora Bonnie Taylor, ela foi internada ontem, né? Ela está com 74 anos e ela foi colocada em coma induzido ontem, para auxiliar sua recuperação após uma cirurgia intestinal de emergência. A informação foi passada pelo jornal britânico The Guardian. Quarta-feira, a artista foi levada às pressas para um hospital próximo à sua casa, lá em Portugal, passou pelo procedimento cirúrgico, seguia em recuperação. Um porta-voz de Bonnie Taylor afirmou que a equipe da cantora vai divulgar um novo comunicado sobre seu estado de saúde, assim que possível. O site oficial da artista informou que a cirurgia transcorreu bem. Lamentamos muito anunciar que a Bonnie foi internada em um hospital em Portugal, onde tem sua residência, para uma cirurgia intestinal de emergência. A cirurgia transcorreu bem e ela agora está se recuperando, dizia a publicação. Segundo a agência Reuters, Bonnie deveria se apresentar em um festival de música em Malta, próximo dia 22, e depois cumprir a agenda de shows na Alemanha, em 30 de maio. A cantora apresentou ou representou o Reino Unido lá no Eurovision Song Contest 2013, né? Dona de uma das vozes mais marcantes da música internacional, Bonnie Taylor construiu uma carreira de sucesso.

Tá com 74 anos a Bonnie Taylor, ainda tá fazendo shows, né? Mas infelizmente teve que passar por uma cirurgia essa semana e está na recuperação, né? Tá numa sala especial para se recuperar, né? Tá entubada, né? Bom, são 8h57. Quem fez aniversário foi o cantor e compositor Fernando Mendes. Também completou aí 74 anos, está com 74 anos. O aniversário foi ontem, quinta-feira. Nascido em Conselheiro Pena, em Minas Gerais, o artista ficou conhecido nacionalmente nos anos 70. Se tornou um dos principais nomes da música romântica brasileira. Fernando Mendes alcançou sucesso com canções como Recordações, Cadeira de Rodas, que vendeu milhares de discos e lhe rendeu o disco de ouro. Ao longo da carreira, também teve músicas regravadas por grandes artistas da música brasileira. Um dos maiores sucessos do cantor, Você Não Me Ensinou a Te Esquecer, né? Voltou a ganhar destaque anos depois na voz de Caetano Veloso em uma regravação para a trilha sonora do filme Lisbela e o Prisioneiro. Mesmo após décadas de carreira, Fernando Mendes segue realizando sucesso, tendo sucesso, né? Porque as suas músicas ninguém esqueceu. Uma das que ele gravou, né, e que vale a pena você ouvir aqui, chama-se A Desconhecida, que você ouve aqui na manhã da Cenecista FM.

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1: A expansão do Bolsa Família em 2012 elevou os níveis de emprego, reduziu internações e evitou cerca de 1.000 mortes entre famílias em situação de extrema pobreza. Estes resultados foram apresentados em recente estudo assinado por pesquisadores ligados à Columbia University, à Stanford University, ambas dos Estados Unidos, e à Fundação Getúlio Vargas. Os resultados apontam melhora em diferentes áreas. A taxa de emprego entre os beneficiários cresceu 4,8%. A mortalidade caiu 14%, o que representa cerca de 1.000 vidas salvas. A probabilidade de hospitalização reduziu 8%, enquanto o tempo de permanência entre hospitalizados diminuiu em 6%. Houve queda de 14% a 15% nos custos hospitalares financiados pelo Estado. As internações por subnutrição caíram 38%, por doenças infecciosas, 8%, e por complicações digestivas, 9%. O gasto das famílias com medicamentos aumentou aproximadamente 50%. Segundo os pesquisadores, o dinheiro extra do Bolsa Família atuou como uma ferramenta para remover barreiras básicas de saúde e subsistência, como a fome e a falta de medicamentos. Isso desenvolveu a capacidade física e mental necessária para buscar e manter postos de trabalho. A pesquisa está disponível no portal do Ministério do Desenvolvimento e Assistência Social, Família e Combate à Fome. Acesse gov.br/mds. Reportagem Érica Brás.
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4: Estamos juntos aqui, vivendo essa manhã de sexta-feira, uma manhã alegre, divertida, às 9h04 agora, 9h04. A manhã da Cinecista está maravilhosa, né? Você que nos ouve, você que nos acompanha aí todos os dias, muito obrigado, viu? Obrigado por acompanhar a Cinecista FM. Bom, teve uma confusão com o cantor Ed Mota. No último fim de semana, o Ed Mota protagonizou uma confusão dentro de um restaurante no Rio de Janeiro e acabou virando assunto nas redes sociais. Vídeos que circularam na internet mostram o cantor arremessando uma cadeira durante o tumulto, situação que rapidamente terminou em caso de polícia. A briga aconteceu no restaurante Grado, que fica no Jardim Botânico, zona sul da cidade, sábado passado. Além disso, a ocorrência chegou à 15ª Delegacia Policial na Gávea. Segundo os proprietários Nelo Garaventa e Lara Atamian, um grupo protagonizou episódios de extrema violência, agressões físicas, intimidação, condutas discriminatórias dentro do estabelecimento. De acordo com o relato dos donos do restaurante, a discussão começou depois da negativa de uma cortesia envolvendo a taxa de rolha, cobrança aplicada quando clientes levam a própria garrafa de vinho para consumir no local. Em depoimento ao jornal O Globo, o casal afirmou que integrantes do grupo passaram a provocar funcionários da casa. As agressões incluíram xingamentos, referências pejorativas à origem nordestina, além de insinuações sobre orientação sexual e vida privada. Confusão, né? Nessa confusão estava lá o Ed Mota.

0: as informações que se tem é que o Ed Mota arremessou uma cadeira enquanto um garçom estava de costas e também esbarrou em uma mulher de outra mesa, derrubando objetos. Segundo o relato, um cliente levou um soco, sofreu um ferimento após uma garrafa de vinho atingir sua cabeça. Ainda conforme os proprietários, antes da chegada da polícia, um homem ligado ao grupo insinuou portar arma, ameaçou pessoas presentes no local. Depois de toda a discussão, Ed Mota reconheceu que participou da confusão, mas contestou parte das acusações feitas pelos donos do restaurante. Aconteceu um problema, mas a história não está bem contada. Infelizmente, toda a confusão começou comigo, fiquei irritado, me descontrolei, disse Ed Mota. Em seguida, o cantor declarou: Eu estava bêbado. E pelas imagens dá para ver que ele estava bêbado, né? Ele jogou uma cadeira no chão, mas não joguei uma cadeira em direção ao funcionário, jamais. Não foi jogada nada em direção a ninguém. As câmeras de segurança podem provar isso. O artista ainda alegou que pessoas de outra mesa passaram a atacar seus amigos, inclusive com ofensas homofóbicas e xenofóbicas. As imagens mostram aqui o Ed Mota com a sua turma lá, né? Nessa confusão lá no restaurante, né? Inclusive nesse restaurante tinham funcionários que são do Nordeste, né? São do Nordeste, e eles discriminaram, né, esses funcionários. Coisa feia, né? O Ed Mota e sua turma. 9:08 agora.
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0: Vamos ao zap então, antes da música, vamos ao zap. Você com a gente aqui nessa manhã. Alô, bom dia.
2: É Josinete, do Riacho do Navio. Jair, passa uma música pra mim com Amado Batista. Quero dividir com você, com Sonia, Marinaldo e família, Francisco Souza e família, e para todos aí de Picuí. Vai para o prefeito Heriane daí.
0: Tá certo.
2: De Picuí, vai para o prefeito de Picuí aí, viu? Tá, todos tá eles estão.
0: Valeu. Bem. Obrigado, Josinete. O Amado, hein, toca logo mais, viu? No Brega Chique, tá bom? Agradeço a você, agradeço a sua participação aqui, Josinete. 99, quem está no zap com a gente, bom dia.
3: E Jair, que é Ernesto Sombrio. Faço uma música, parabéns a você, para oferecer a meu irmão Edivaldo, que está aniversariando hoje. Desejo para ele toda a felicidade do mundo. E minha amiga Fátima, aqui no Sombrio. Que Deus abençoe eles com muita saúde e paz.
0: Tá tudo certo, obrigado, viu? Obrigado pela participação aqui na manhã da Genesista FM. Eu abraço aqui a Marisete. Marisete tá com a gente aqui, tá na nossa audiência, tá querendo ouvir Leonardo, né, aqui no programa. Vou falar em Leonardo, Maria Sofia, filha de Pedro Leonardo e Thaís Gebelém, ou Gebelém, celebrou seus 15 anos com um presente que arrancou reações emotivas e empolgadas ao mesmo tempo. O pai, filho do cantor Leonardo, escolheu um scooter elétrica avaliado em até R$7.000 para marcar a data especial da filha. No vídeo compartilhado pela debutante, ela aparece lendo primeiro a carta escrita pelo pai antes de descobrir o que havia por trás da surpresa. No texto, Pedro se declarou para Maria Sofia com palavras que emocionaram os seguidores. Você é muito especial, foi a realização do meu maior sonho de ser pai. Desejo tudo de melhor que existe nesse mundo. Pode curtir que você merece. Hoje é o seu dia. Bem-vindo aos seus 15 anos. Que Deus te abençoe. É isso. 9:11, Leonardo canta pra gente aqui nesta manhã.

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3: 9h20 aqui, 9h20, você na Cinecista FM. Nessa manhã de sexta-feira, o IMET emite alertas de chuvas para João Pessoa e mais 99 municípios. O Instituto Nacional de Meteorologia emitiu um alerta amarelo de chuvas intensas para 100 municípios da Paraíba, incluindo a capital João Pessoa. Tá? Pode chover nesta sexta-feira. Tá? Também tem alerta de chuvas aqui para o Rio Grande do Norte. Tá? Uma previsão de que pode chover nesta sexta-feira. Nesse final de semana também tem indicativo de chuvas. Tá? Morreu Luiz Carlini aos 73 anos no hospital em São Paulo. A causa da morte não foi revelada pela família no comunicado postado em rede social com a notícia do falecimento do artista. Diz que Carlini era guitarrista, né? Fez história no rock brasileiro. Ele sai de cena em plena atividade. Integrava atualmente a banda arregimentada pelo cantor Guilherme Arantes para o show da turnê 50 Anos Luz. A propósito, o título da atual turnê de Arantes bem poderia sintetizar a trajetória luminosa de Carlini ao longo de 50 e poucos anos de contribuição fundamental para a construção da identidade nacional do rock made in Brasil. Assistente de palco do grupo Os Mutantes, Luiz Carlini começou a fazer história quando fundou em 1973 a banda Tutti Frutti. O grupo paulistano ancorou Rita Lee entre 1947 a 2023, após a turbulenta saída da cantora dos Mutantes. Lançado em 1975, com a canção Ovelha Negra no repertório, o segundo dos quatro álbuns da banda com Rita, Fruto Proibido, é marco dessa fase. Um dos sucessos do álbum, o rock Agora Só Falta Você, lá de 1975, é a música mais conhecida da parceria de Carlini com Rita, com quem o guitarrista também compôs Lá Vou Eu, canção feita em 1975 para a trilha sonora da novela O Grito. Com a Boca no Mundo, Curista de Rock, entre outras músicas. Né? A música Agora Só Falta Você foi uma das mais conhecidas, né, que teve aí Carlini em parceria com a Rita Lee. Mestre de guitarras como Andreas Kisser, Roberto Frejat, Carlini criou um toque particular no manejo do instrumento, delineando com sua guitarra Gibson e Les Paul a sonoridade do grupo Tutti Frutti, criando assinatura própria calcada no mix de blues rock com red rock. Admirador tanto do rock progressivo quanto da jovem guarda, Carlini foi guitarrista gigante que nunca apelou para exibicionismo técnico, não é? Essa música aí tem muito a participação do Carlini, essa música com a voz da Rita Lee.

0: Todo o imenso legado de Luiz Carlini no rock brasileiro foi historiado pelo cineasta Luiz Carlos Lucena no documentário Luiz Carlini, guitarrista de rock 2022. Grande nome do rock nativo, Luiz Sérgio Martins Carlini, foi herói da guitarra quando o roqueiro brasileiro ainda tinha cara de bandido. Foi embora Luiz Carlini, né? Os grandes nomes do rock do Brasil. 9h24 aqui na manhã da Cinecista FM.
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0: Agora 9h24. Vamos ao zap. Quem está no zap com a gente? Bom dia.
2: Bom dia, Jair. Jair, tenha um final de semana abençoado por Deus, cheio de bênçãos, você e todos os seus familiares. Eu quero a música de José Augusto, Querer é Perder. Querer e Perder, para oferecer a todos vocês aí desta rádio Nota Mil, a Júnior, a Amanda, a toda a família de Silvio Braz, a Nonô e família, Elô, toda a família de Chininho. Um abraço, fica com Deus. É só bênçãos. Tchau.
0: Obrigado, Ângela. Bom dia. A gente saiu do sítio Umburana, 5 ovelhas e um carneiro, com destino a Caraibeira. Quem encontrou ou encontrar, por favor, informar para o telefone 839-8220-6661, tá? Será bem gratificado quem der informação desses animais. São 5 ovelhas e um carneiro, né? Saiu de Umburana aqui, sítio Umburana, com destino a Caraibeira. Quem tiver informações é ligar no 839-8220-6661. Mais um ouvinte com a gente. Alô, bom dia.
3: Bom dia, Jair Gomes. Estou na escuta, meu filho. Ah, você nem assiste. Manda uma música aí pra mim curtir, do Leonardo.
0: Tá Marizete, né? Marizete. Já ouviu, né? Tá certo, Marizete. Obrigado, viu? Leonardo cantou pra você aqui. Um grande abraço. 926, quem está no zap? Alô?
4: Bom dia, Jair. Bom Jair, aqui é Elisete, eu queria pedir uma música aí. Esse cara sou eu, passo isso pra minha irmã, Alessa, vai pra Raia, né? Vai pra Clara, vai pra Gorete, vai pra Bebel, vai pra Neide, Gerardo, vai em Pequim, e pra Tinezinha, e vai pra Osso Fruto.
0: Tá tudo certo, obrigado, viu? Bom dia, bom final de semana, que Deus abençoe querer e perder. É Zé Augusto quem dá o recado aqui, 9h27.

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1: Sexta-feira, 8 de maio de 2026, este é o Giro de Notícias. Eu sou Norberto Notari e você acompanha os destaques do momento. O goleiro Bruno Fernandes, condenado pelo homicídio da modelo e ex-namorada Elisa Samúdio, foi preso no final da noite de ontem em São Pedro da Aldeia, região dos Lagos, no Rio de Janeiro. Ele era considerado foragido da justiça desde o dia 5 de março, após a vara de execuções penais entender que o ex-jogador do Flamengo descumpriu regras da liberdade condicional. Os brasileiros ficaram mais endividados na passagem de março para abril, segundo a Confederação Nacional do Comércio de Bens, Serviços e Turismo. Os dados da pesquisa de endividamento e inadimplência do consumidor apontam que a proporção de famílias com dívidas subiu de 80,4% em março para um novo recorde de 80,9% em abril. Em 2025, esse percentual era de 77,6%. A Câmara aprovou uma medida provisória que prevê renovação automática e gratuita da CNH para motoristas sem infrações nos últimos 12 meses inscritos no Registro Nacional Positivo de Condutores. O texto, que também permite ao condutor escolher entre versão física ou digital da carteira, segue agora para análise do Senado. Na semana do Dia das Mães, o Brasil alcançou a marca de 1 milhão de gestantes vacinadas contra o vírus sincicial respiratório, o VSR, principal causa da bronquiolite em bebês. A doença afeta crianças menores de 2 anos e provoca inflamação nas pequenas vias respiratórias dos pulmões. Os Emirados Árabes Unidos reportaram novos ataques de mísseis e drones provenientes do Irã. As informações foram publicadas hoje nas redes do Ministério da

0: defesa do país. De acordo com o comunicado, sons ecoaram em todas as regiões devido a operações contínuas de engajamento com mísseis e drones. Libertadores, o duelo entre Independiente de Medellín e Flamengo foi cancelado após a invasão de torcedores do time colombiano em campo. A Conmebol deve decidir hoje se dá a vitória por W.O. à equipe brasileira. O Mirassol venceu a LDU em casa por 2-0 e lidera o grupo G do torneio. Pela Sul-Americana, o Higgins e São Paulo ficaram no empate sem gols e o Bragantino atropelou o Blooming fora de casa 6-0. O Giro de Notícias é uma produção da Agência Rádio Web. Produção e apresentação, Norberto Notari. Trabalhos técnicos, Mário Melo.
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Por aqui são 9h38 aqui na manhã da Senecista FM, 9h38. Bom dia para você que está com a gente aí no comércio, está na nossa audiência, tá valendo, né? 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Seu Jorge está aí, né, voltando. É isso, seu Jorge está voltando. Está voltando com tudo agora, né? É. The Other Side. Antes de tudo, um manifesto a favor do tempo. Produzido ao longo de 16 anos, o novo álbum de seu Jorge traz um profundo reflexo de maturidade, misturando paciência e também essência para mostrar o que é preciso, mas sem preciosismo. Bom, gestado em uma longa jornada entre 2009 e 2019, o trabalho foi gravado em Los Angeles, nos Estados Unidos, com parceria do produtor Mário Caldato Jr. E afasta o cantor, compositor e multi-instrumentista das pistas de dança e do samba tradicional, aproximando-o de uma atmosfera contemplativa que flerta com o jazz, com a música sinfônica e também com a bossa nova. Em 11 faixas que chegam às plataformas digitais, hoje o artista se encontra em colaborações de peso, com nomes como Marisa Monte, Arnaldo Antunes, Maria Rita e também o astro internacional Beck. O lançamento global do álbum já demonstra que esse é um dos momentos mais maduros da trajetória artística de Seu Jorge. Seu Jorge que gravou músicas bonitas, né? Uma das que ele gravou que chama a atenção chama-se Amiga da Minha Mulher. 9h42 aqui.

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9: Ah, quem está já aqui respondendo, está no engajamento aqui da nossa pergunta, é a Sueli, dizendo que a resposta é as Óticas Mirna. Óticas Mirna, obrigado, viu, Sueli? Está aqui com a gente, ouvindo aqui a Cenecista FM. Quem está no zap aqui com a gente, alô, bom dia.
10: Bom dia, Jair Gomes.
9: Bom dia. Tudo bem?
10: Para responder a resposta, é a Ótica Mirna.
9: Ótica Mirna.
10: Coloco no nome e soltei. É Minerva, Cite Malícia.
9: Dona Minerva, Cite Malícia. Deixa eu colocar aqui. Minerva, Cite Malícia. Já está concorrendo aqui, Dona Minerva. É só responder, né? É só responder para a gente aqui. Você no zap com a gente, bom dia.
11: Bom dia, Jair.
9: Bom dia.
11: Um ótimo dia para todos nós, com paz e saúde. A ótica é Ótica Mirna. Marilene Buriti.
9: Marilene Buriti, está aqui na relação, já está relacionada aqui. Marilene Buriti, obrigado, Marilene, um abraço, bom final de semana. Você com a gente aqui, alô, bom dia.
12: Bom dia, Jair Gomes, eu quero oferecer todas as músicas do programa a meu pai Geraldo, meu esposo Ivan, a minha filha Ana Carla e o esposo dela, a Fran, a Malene Urbano e a todos da minha família. Eu quero ir para o sorteio da Ótica Mirna.
9: Tá certo. Qual o nome da ouvinte que ela falou aí? Deixa eu ver aqui quem é. Tem Maria, né? Tá, vamos localizar aqui. Obrigado, viu, pela participação. Quem está com a gente aqui? Alô, bom dia.
13: Bem, aqui.
9: Oi.
13: Aqui está tudo bem. Pedi música para oferecer a toda a minha família, a minha mãe Clotilde, a todos que fazem parte da minha amizade, a todos vocês, a cenicista e a ótica, que vê bem e é bem visto, é a ótica Mina.
9: Óticas Mina.
13: Bom, Jacinta, que eu esqueci de falar, tá bom?
9: Jacinta, tá certo, Jacinta, obrigado, viu? Tá na nossa audiência. Está participando aqui do sorteio, tá bom? 954, você do Zap, bom dia.
14: Bom dia, Jair. Aqui é Carmelita do Posto Bento.
9: Tudo bem, Carmelita?
14: A resposta da ótica é ótica Mirna.
9: Tá, deixa eu colocar aqui. Carmelita de Posse do Bento, está na nossa audiência. Está concorrendo aqui o óculos, viu, Carmelita? Muito obrigado. Quem está com a gente? Alô, bom dia.
15: Bom dia, Jair. Bom dia. Aqui é Gracinha do Sítio Urubu.
9: Tudo bom, Gracinha?
15: A ótica Mirna, viu?
9: Ótica Mirna, né, Gracinha?
15: Eu botei o meu nome no sorteio.
9: Pronto, Gracinha, Sítio Urubu, já está concorrendo aqui, tá bom? Um abraço, viu, Gracinha? Bom final de semana. Você no Zap com a gente, bom dia.
16: Bom dia, Jair. Jair, aqui é Luzia, fique salgado.
9: Oi, Luzia.
16: Jair, a ótica é a Óticas Mirna.
9: Coloca
16: o meu nome no sorteio, Luzia. Oferecer todas as músicas para todas as mães do Brasil.
9: Tá certo, Luzia, Sítio Salgado, tá sempre com a gente, na nossa audiência. As Óticas Mirna Picuí vai sortear para as mães, nesse sábado, um lindo óculos de sol Derek, tem? Um óculos de sol Derek. Basta ligar aqui para a Cenecista, aqui para o programa agora, dizer qual a ótica onde você vê bem e é bem visto, e você estará concorrendo a um lindo óculos de sol Derek. 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Você participando com a gente. Alô, bom dia.
17: Oi, Jair, bom dia.
9: Bom dia.
17: Coloque meu nome no sorteio da ótica Mirna, tá certo? Tchau.
9: Tá certo, Marizete, lá do Tamanduá, tá na nossa audiência. Obrigado, Marizete. Quem está com a gente? Alô, bom dia.
18: Bom dia, Jair. Aqui é Slaine do bairro Senesi.
9: Oi, Slaine.
18: Jair, o nome da ótica é ótica Minas. Eu botar eu no sorteio.
9: Tá certo, Slaine. Obrigado, viu? Bom final de semana. Quem está com a gente aqui? Oi.
19: Bom dia, Jair. Anaíde, aqui da rua Mauriçá.
9: Oi, Anaíde, tudo bem?
19: Eu quero participar do sorteio aí, viu?
9: Tá certo,
19: é a
9: Anaíde.
19: Mirna.
9: Rua Mauriçá.
19: Eu quero dedicar a música do programa a todas as mães, né? De Picuí, do Brasil e do mundo.
9: Tá certo, tá certo, Anaíde. Obrigado, viu? Bom dia para você, bom final de semana. 956, quem está com a gente? Alô, bom dia.
20: Bom dia, Jair. Aqui é Vitória, Sítio Boa Fé. Jair, a melhor, a ótica é a Óticas Mirna, Jair.
9: Óticas Mirna, tá certo,
20: Óticas
9: Vitória.
20: Óticas Mirna, Mané do Ó.
9: Isso, Óticas Mirna, Vitória da Boa Fé, na nossa audiência, 956, alô, bom dia.
21: Bom dia, Jair Gomes.
9: Bom dia.
21: A melhor ótica é a Ótica Mirna. Coloca meu nome no sorteio.
9: Qual é o nome dela, Francis Souza? Neide de Nova Palmeira, Neide de Nova Palmeira. Obrigado, Neide, um abraço. Quem está com a gente? Alô, bom dia. Oi, tudo bem?
22: Eu não consigo entrar em contato com você. Estou deixando um livramento aqui de Santa Luzia, viu?
9: Certo.
22: Bota o meu nome no sorteio, que é a Ótica Mirna, viu?
9: Tá certo,
22: obrigado.
9: Obrigado, viu? Mande mensagem para a gente. Você pode mandar mensagem porque fica mais fácil. A gente consegue atender as ligações nesse horário, tá? Mas manda mensagem que a gente vai recebendo aqui. 957, alô, você no Zap, bom dia.
23: Bom dia, Jair Gomes. A ótica melhor é a ótica Mina. Coloca o nome da minha filha no sorteio, de Vitória Régia.
9: Vitória Régia, tá certo, Vitória Régia. Tá concorrendo aqui. Obrigado, Edmilson. Quem está com a gente, alô?
24: Bom dia, Jair.
9: Bom dia.
24: Que é Luzia desse saboiador. Jair, a melhor ótica que tem em Picuí é a ótica Mirna. Aí, bota meu nome no sorteio também, Jair.
9: Tá certo. Luzia, bairro São José, tá aqui com a gente na audiência. Quem está no Zap, alô, bom dia.
25: Bom dia, Jair Gomes. Põe aí meu nome no sorteio. O nome da ótica Minas. Aonde você tem os melhores atendimentos. Põe aí meu nome no sorteio, viu?
9: Adriana, né? Adriana, lá da Serra dos Brandões. Tá certo, Adriana. Bom final de semana, viu? Obrigado pela participação. Mais um ouvinte antes das notícias. Alô, bom dia.
0: Bom dia, meu amigo Jair Gomes.
9: Bom dia.
0: Passando para responder aqui a pergunta. A melhor ótica é a Ótica Minas.
9: Qual o nome da pessoa, Francisco? Luciana Macedo. Obrigado, Luciana. Bom final de semana, viu? Luciana Macedo está em Posto do Bento, não? Lá em Posto de Pedra, né? É em Poço de Pedra. Tá certo. Obrigado, viu? Um abraço para toda a família aí, pessoal da nossa audiência. Vamos ao plantão de notícias, você ficando bem informado aqui com a gente. Nós voltamos daqui a pouquinho. Até já.

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2: Paris, 8 de maio de 2026. Vamos aos destaques do noticiário internacional desta sexta-feira. Ataques mútuos fragilizam trégua entre Estados Unidos e Irã um mês após sua entrada em vigor em 8 de abril. No entanto, Donald Trump sustenta que o cessar-fogo continua valendo. Para Teherã, Washington violou a trégua. As hostilidades voltaram a aumentar na região do Golfo na quinta-feira. Os Estados Unidos informaram ter atingido instalações militares iranianas após 3 navios americanos terem sido atacados no Estreito de Hormuz. Na manhã desta sexta-feira, a defesa aérea dos Emirados Árabes Unidos foi acionada após o lançamento de drones e mísseis iranianos, segundo o Ministério da Defesa do país. No Líbano, o cessar-fogo em vigor continua sendo desrespeitado diariamente. O Ministério da Saúde libanês informou que ao menos 12 pessoas morreram em ataques israelenses na quinta-feira. Os novos bombardeios aconteceram no mesmo dia em que um funcionário do Departamento de Estado americano anunciou a realização de conversas entre o Líbano e Israel nos dias 14 e 15 de maio em Washington. A Rússia derrubou mais de 250 drones ucranianos desde o início da trégua unilateral com a Ucrânia, iniciada à meia-noite. Moscou decretou um cessar-fogo unilateral de 2 dias para as comemorações de 9 de maio, que marcam o fim da Segunda Guerra Mundial. Já o presidente ucraniano, Volodymyr Zelensky, afirma que houve mais de 850 ataques de drones russos durante a noite contra a Ucrânia. Zelensky acusou Moscou de não ter feito o menor esforço para respeitar sua própria trégua. A OMS alerta para a possibilidade de novos casos de antivírus, mas diz que o risco de surto segue limitado. Até agora, após a morte de 3 passageiros, 5 contaminações foram confirmadas e vários casos suspeitos estão sendo investigados. Nesta manhã, a comissária de bordo holandesa internada em Amsterdã com sintomas da doença testou negativo para o antivírus. O navio, foco do surto, navega em direção a Tenerife, nas Ilhas Canárias, depois de passar por Cabo Verde. A chegada está prevista para o próximo domingo. Os cerca de 150 passageiros e tripulantes confinados a bordo devem ser evacuados e repatriados imediatamente. A população de Tenerife está descontente e protesta contra a chegada do barco. Indonésia confirma a morte de 3 montanhistas após a erupção de um vulcão. 2 cidadãos de Singapura e 1 indonésio morreram na ilha de Halmahera, nas Molucas, no leste do país, informaram as autoridades de resgate. De Paris, Adriana Brandão, da Rádio França Internacional, em parceria com a agência Rádio Web.
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4: Vamos voltar aqui ao Zap. Eu vi outras pessoas aqui na manhã, 10h03. Alô, bom dia.
5: Jair, que é Marinalva, sítio Boa Fé.
4: Oi, Marinalva.
5: Jair, a orca mina. Jair, bota meu nome no sorteio, Jair.
4: Tá certo, Marinalva.
5: Marinalva, sítio Boa Fé.
4: Sítio Boa Fé, obrigado, Marinalva. Bom final de semana. Você no Zap com a gente, bom dia.
6: Bom dia, Jair. Bom dia, ouvinte da Cinecista. Passando aqui para dizer que estou na escuta do seu programa e participar do sorteio, que é Óticas Mina. E também pedir a próxima música do roteiro para oferecer a meu pai José Leocádio, a meus irmãos para o meu esposo Ramiro e para todos que trabalham na sinestesia, viu? Fique com Deus, um grande abraço.
4: Obrigadão, viu, pela participação. Bom final de semana. Vá mandando a sua mensagem pra gente aqui. O nosso zap é o 9912-7181, tá? Participe aqui com a gente. Roberto Carlos.

0: Roberto Carlos, cantando aqui na Manhã Cenecista FM. Esse cara sou eu, Valéria Dantas, está também com a gente aqui, desejando bom dia para todos nós. Está respondendo que é as Óticas Birna. Obrigado, Valéria, obrigado por estar aqui com a gente. Marlene Gomes está dizendo que são as Óticas Birna, né? Marlene, obrigado, viu? Obrigado, Marlene, vai participar também aqui. Deixa eu ver mais um ouvinte aqui que participa, o Francisco Rubro Negro está com a gente, está no zap da Cenecista FM, né? Daqui a pouco vamos ouvir o Francisco aqui. O Kiko está com a gente aqui, está no zap zap. Oi, Kiko, bom dia.
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0: Valeu, Kiko, um grande abraço, até segunda-feira, 10h12 agora. O calendário de pagamentos do Bolsa Família vai ser antecipado para pessoas que foram atingidas pelas fortes chuvas na Paraíba e em outros estados afetados. A informação foi confirmada pelo governo federal através do Ministério do Desenvolvimento Social. De acordo com o Ministério, a antecipação terá início a partir do dia 18 de maio e vai consistir na possibilidade das famílias, já no primeiro dia do calendário de repasses, poderem receber sem a necessidade de seguir o escalonamento conforme o número de identificação social NIS. Então, o intuito da medida é exatamente amenizar as dificuldades enfrentadas pelas famílias beneficiárias que vivem em localidades afetadas. Além disso, nos municípios com reconhecimento de calamidade, também poderá ser realizada a antecipação de uma parcela do benefício de prestação continuada, o BPC, na Paraíba. Há apenas cidades reconhecidas como estando em situação de emergência. Ao todo, 31 municípios foram reconhecidos como estando com problemas por causa das chuvas. Então, o governo está anunciando aí esta antecipação, né, para as pessoas que foram atingidas pelas fortes chuvas caídas aqui no estado da Paraíba e também em outros estados e municípios pelo Brasil afora. São 10h13 aqui na manhã da Cenecista FM.
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2: Vamos ao Zap Zap, abraçando aqui a Rosilene, está na nossa audiência. Ela diz que são as óticas Mirna, tá joia, obrigado. Rosilene, bom dia para você e para a família. Quem está com a gente? Alô, bom dia.
3: Aí o negócio do sorteio aí, para ver se eu fosse um sorteado, é da ótica Mirna, viu? Francisco Nelson Alves. Estou ouvindo aqui a programação.
2: Tá certo, Francisco.
3: Não esqueço muito meu nome aí.
2: Tá joia, meu amigo. Um abraço, viu? Bom dia, um bom final de semana. Quem está no Zap com a gente, bom dia.
4: Bom dia, Jair. Aqui é a Leninha Corredora.
2: Oi, Leninha.
4: A melhor ótica de Picuí é a ótica Mirna. Coloca meu nome no sorteio, Jair, por favor.
2: Leninha
4: Corredora. Bom dia
2: para
4: todos vocês.
2: Tá joia, Leninha. Leninha, um abraço, viu? Leninha Corredora na nossa audiência. Aqui são 10h20. Quem está no Zap, bom dia.
5: Bom dia, Jair Gomes. Queria participar do sorteio, coloco o nome da minha esposa aí, Missilene Kessia, filha do Moacir, irmão Pedro Lagartixa. A ótica que onde você vê bem e é bem vista é a ótica Mina.
2: Tá certo. Viu? Tá joia, vamos colocar o nome da esposa aqui, a Missilene Kessia, ele disse, né? Missilene Kessia. Tá, muito obrigado pela participação aqui. Você no Zap com a gente, bom dia.
6: Bom dia, Jair. Aqui é a Giva.
2: Oi, Giva.
6: Coloca meu nome no sorteio da ótica Mirna, viu? Obrigada, bom dia.
2: Tá, Giva, obrigado, viu? Bom dia pra você e pra família. Quem está no Zap com a gente, bom dia.
7: Bom dia, Jair, aqui é Graciano, do Sítio Lagoa da Coruja. Toca aí a próxima música pra mim, para oferecer toda a minha família e todos que fazem parte da minha amizade. E gostaria de participar do sorteio. É ótica Mirna.
2: Tá bom, Graciane, obrigado, pessoal da Lagoa da Coruja. Na nossa audiência, bom dia. Quem está com a gente, bom dia.
8: Bom dia, Jair. A maior ótica é a ótica Mirna.
2: Ótica Mirna. Tá joia, obrigado.
8: No sorteio, viu?
2: Tá joia, obrigado pela participação, tá bom? Um grande abraço. Gente, olha, a empresária Carolina Estela Ferreira dos Santos, presa ontem por suspeita de agredir uma empregada doméstica de 19 anos, grávida no Maranhão, é investigada pelos crimes de tentativa de homicídio triplamente qualificado, cárcere privado, calúnia, difamação e injúria, segundo a Polícia Civil. A tentativa de homicídio triplamente qualificado é uma classificação usada quando a polícia entende que houve intenção de matar e que o crime foi cometido com agravantes previstos em lei. Entre elas estão motivo torpe, uso de meio cruel e impossibilidade de defesa da vítima. De acordo com Augusto Barros, delegado-geral da Polícia Civil, apesar dos materiais já apresentados, como áudios atribuídos à suspeita, o caso segue sob investigação e outros elementos incluídos no inquérito ainda que deve ser analisados nos próximos dias. Carolina Estela foi transferida ontem em Teresina, no Piauí, onde foi presa, para São Luís. E ao chegar na capital maranhense, prestou depoimento por mais de uma hora na sede da 21ª Delegacia de Polícia Civil do Araçagi, que investiga o caso. Depoimento: a empresária não confirmou que os áudios divulgados com supostas confissões das agressões sejam de sua autoria. Segundo a Polícia Civil, ela pediu que o material passe por perícia. Segundo a empresária, o anel que teria motivado as agressões contra a doméstica estava avaliado em R$5.000. Ela também afirmou à polícia que está grávida de 3 meses e enfrenta problemas de saúde como pressão alta, infecção urinária. Até agora, a Polícia Civil não confirmou a gestação. 10h23 agora na Cinecista FM.
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2: Vamos cantar, Francis Souza. Você que está na nossa audiência, vá mandando a informação pra gente, vá dizendo qual a ótica onde você vê bem, onde você vê bem e é bem visto. Responda pra gente, valendo óculos, hein? Seu desejo agora, na manhã da Cinecista FM.

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1: 10 horas 26 minutos. A primeira onda de frio de 2026 chega ao Brasil. Chega ao Brasil nessa sexta-feira e deve se estender pelo menos até quarta-feira que vem, trazendo uma queda acentuada das temperaturas em boa parte do centro-sul do país, segundo a Climatempo. O fenômeno está associado ao avanço de uma frente fria que já provocava temporais no Rio Grande do Sul desde a última quinta-feira e que segue ganhando força pela região sul, onde há risco de chuva volumosa, granizo isolado e ventos que podem ultrapassar 90 quilômetros em alguns pontos. Agora, vai ter geada também, de geada de forte intensidade no sul, em áreas do Mato Grosso do Sul e São Paulo. Vamos ter também chuva congelada ou neve, baixa possibilidade entre amanhã, noite de amanhã, e a madrugada desse domingo em áreas serranas do Rio Grande do Sul e Santa Catarina, acima de 1.500 metros. E também a primeira friagem do ano no Acre, em Rondônia e no sul do Amazonas. Vamos ter temperaturas abaixo de 0 grau em áreas serranas do sul, entre 0 e 5 graus, em pontos de São Paulo, Mato Grosso do Sul, e entre 10 e 15 graus em Mato Grosso, Rondônia, Acre, Goiás, Minas Gerais e Rio de Janeiro. Segundo os meteorologistas, essa frente fria se forma a partir da combinação de uma área de baixa pressão sobre o centro-oeste, o centro-norte, digo, da Argentina, e de um ciclone extratropical que está se intensificando rapidamente no oceano, próximo à costa da província de Buenos Aires. Esse ciclone tem características de ciclone-bomba. Quando há uma queda muito rápida da pressão atmosférica em pouco tempo, mas deve se manter afastado do território brasileiro.

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1: A Organização Mundial da Saúde alerta nesta sexta-feira que é possível que surjam novos casos de contaminação pelo antivírus. Porém, o risco de surto permanece limitado. Uma comissária de bordo da KLM, que apresentou sintomas leves de antivírus e foi hospitalizada em Amsterdã, testou negativo, segundo a OMS. Até o momento, 3 pessoas morreram em decorrência da cepandina. A Espanha acompanha de perto a situação, já que o navio de cruzeiro MV Ondios deve chegar às Ilhas Canárias no domingo, de onde os passageiros devem ser retirados em uma operação controlada de repatriação e transferência sanitária. O assunto vem gerando tensão no país. Vamos conversar com Ana Beatriz Farias, correspondente da RFI em Madrid. Ana Beatriz, bom dia. Como a Espanha está se preparando para receber essa embarcação?
2: Olá, bom dia. Uma das principais decisões anunciadas pelas autoridades espanholas é que o navio não vai atracar no porto de Tenerife, para onde está se dirigindo. O barco ficará parado no mar, ancorado perto da costa. Segundo o chefe do executivo das Ilhas Canárias, Fernando Clavijo, a medida reduziria os riscos de contágio. A retirada dos passageiros será feita com embarcações de apoio e o transporte até o aeroporto acontecerá sob um protocolo sanitário específico. Os passageiros não devem circular pela ilha e o governo espanhol afirma que não haverá contato de quem desembarcar com a população local. Segundo o Ministério da Saúde da Espanha, os viajantes serão avaliados ainda a bordo e só poderão deixar o navio quando toda a operação de repatriação estiver pronta. A ideia é fazer um desembarque rápido e controlado. Do porto, as pessoas que desembarcarem devem ser deslocadas diretamente para o aeroporto. De acordo com a ministra da Saúde da Espanha, Mônica Garcia, todos os passageiros estrangeiros devem ser repatriados após o desembarque, caso não haja contraindicação médica.
1: E foi registrada alguma preocupação entre os moradores e trabalhadores da região, Ana?
2: Sim, principalmente na ilha de Tenerife, onde o navio deve permanecer próximo da costa. De acordo com o que tem repercutido a imprensa, alguns moradores associam a situação ao início da pandemia de Covid-19, porque foi justamente nas Ilhas Canárias que a Espanha registrou o primeiro caso de coronavírus em 2020. Em entrevistas à AFP, moradores disseram que o assunto domina as conversas dos últimos dias. Apesar disso, muitos defendem que os passageiros precisam receber ajuda humanitária. Além da repercussão que existe entre a população local, houve reação também por parte dos trabalhadores portuários. Um grupo de funcionários dos portos de Santa Cruz de Tenerife e Granadilla, representado pela organização Trabalhadores pelos Portos de Tenerife, chegou a ameaçar bloquear as atividades portuárias por medo da falta de informações e de protocolos claros. Representantes da categoria acusam as autoridades de não explicarem exatamente quais medidas de segurança serão adotadas.
1: Além dessa preocupação local, o tema também virou disputa política na Espanha?
2: Virou sim. Houve um desgaste entre o governo central espanhol e o governo regional das Canárias. O chefe do executivo das Ilhas Canárias chegou a reclamar da falta de informações e a dizer que Madrid tomou decisões sem consultar as ilhas. O governo central negou e a ministra da Saúde afirmou que houve sim um contato estreito com a administração regional. Depois de 2 dias de tensão, o primeiro-ministro Pedro Sánchez telefonou para o líder regional, Fernando Clavijo, numa tentativa de conciliação. Além disso, o governante das Ilhas Canárias se reuniu nesta quinta-feira com a ministra da Saúde e com o ministro de Política Territorial. Na reunião, os líderes falaram sobre a operação de desembarque. Mas o debate político continua. A oposição cobra mais transparência sobre os protocolos sanitários e sobre os critérios usados para levar o navio até Tenerife. Também houve divergências dentro do próprio governo espanhol sobre a possibilidade de quarentena obrigatória para passageiros espanhóis que estão a bordo. Enquanto isso, a Organização Mundial da Saúde segue monitorando o caso.
1: Obrigada, Ana Beatriz Farias, correspondente da RFI em Madrid, por sua participação no Linha Direta de hoje. De Paris, Adriana Moisés, da Rádio França Internacional, em parceria com a Agência Rádio Web.
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1: 10 horas e 36 minutos aqui na manhã da Cenecista FM. 10h36, o presidente Lula se encontrou com o presidente dos Estados Unidos, Donald Trump, ontem na Casa Branca, em Washington. A reunião durou cerca de 3 horas e foi classificada como positiva pelos dois líderes. Logo após o encontro, Trump usou uma rede social para dizer que a reunião foi muito boa. Ele também elogiou Lula, chamando o presidente brasileiro de muito dinâmico. Segundo o norte-americano, novos encontros devem acontecer em breve. Já Lula deu mais detalhes sobre a reunião durante uma coletiva de imprensa sobre quais assuntos foram tratados durante o encontro. Segundo o presidente, entraram na pauta a relação entre Brasil e Estados Unidos, terras raras, também entrou o assunto de guerras, mudanças no Conselho de Segurança da ONU, uma brincadeira sobre a Copa. E por outro lado, Lula afirmou que não foram discutidos a classificação de facções brasileiras como grupos terroristas, os ataques dos Estados Unidos ao PIX. Bom, Lula afirmou que a reunião com Trump teve como foco a retomada e o fortalecimento da relação entre os dois países. O presidente disse que quer que os Estados Unidos vejam o Brasil como um parceiro importante. E ainda segundo o presidente brasileiro, há interesse mútuo em ampliar a parceria, sobretudo nas áreas econômica e comercial. E ele afirmou que os Estados Unidos teriam dado menos atenção à América Latina nos últimos anos, o que resultou em um avanço da China na região. O Lula disse que defendeu a relação baseada no diálogo e no multilateralismo em oposição a políticas unilaterais. Segundo ele, o Brasil está aberto a negociar com diferentes parceiros sem restrições, desde que sejam respeitadas a soberania e os interesses nacionais. Lula afirmou ainda que propôs a criação de um grupo de trabalho bilateral para tratar de impasses comerciais que envolvem tarifas de importação. Segundo ele, uma proposta deve ser apresentada em 30 dias. O presidente declarou que saiu otimista do encontro, avaliou que há espaço para avanços. Segundo Lula, Trump demonstrou disposição para manter o diálogo e novas reuniões devem ocorrer. Lula disse o seguinte: eu saio muito satisfeito da reunião, acho que foi uma reunião importante para o Brasil, importante também para os Estados Unidos. Que bom, né? Que bom. Esperamos que essa relação amigável, né, permaneça. Bom, repercute nas redes sociais um vídeo onde mostra uma criança perguntando pelo pai num evento que era dedicado às mães, né? Durante uma apresentação do Dia das Mães. Foi João Pessoa. Bom, e a pergunta da criança: e onde está o meu pai? Né? Ela perguntou num evento dedicado às mães, né? O comportamento da criança viralizou nas redes sociais, arrancou risadas do público, porque o momento era das mães, mas ela queria saber do pai, né? Durante a atividade escolar, Maria Martinelli, que tem 2 anos de idade, perguntou pelo pai ao perceber que ele não estava presente no evento. Não era espaço para ele, né? Não, era para as mães estarem lá, né? E assim estava a mamãe dela, mas o pai não estava. E aí, quando ela perguntou pelo pai, levantou risadas, né? O vídeo foi publicado pela mãe, a Laine Martinelli, na terça-feira passada agora, e rapidamente ganhou repercussão. Segundo Laine, que atua como criadora de conteúdo, cerca de 40 pessoas acompanhavam a apresentação e nas imagens é possível ouvir a reação imediata da plateia após a criança notar a ausência do pai, que costuma participar das atividades escolares. O vídeo se espalhou rapidamente nas redes sociais e já ultrapassou 16 milhões de visualizações, né? Laine explicou que o pai costuma participar de todas as atividades da filha e naquele momento o pai estava cumprindo uma agenda de trabalho, já que ele trabalha como oftalmologista, né? Estava atendendo a clientela. Ela passou o vídeo para ele, né? Encaminhou o vídeo para ele. Ele ficou orgulhoso, né? Por aquilo ali, né? Mas ele não pôde estar nesse evento porque primeiro estava cumprindo uma agenda, né, de trabalho. E depois porque é um evento dedicado às mães, né, não aos pais. Bom, mas aí onde nós queremos chegar, né, com isso aqui, com essa informação. A presença ativa dos pais é fundamental, das mães também, né, para o desenvolvimento saudável dos filhos. E nesse momento o pai oferece, quando ele está presente, né, na vida do filho, oferece segurança, apoio emocional e a construção de autoestima. E mais do que um suporte financeiro, a conexão afetiva, o tempo de qualidade, o envolvimento diário constrói uma base sólida para a identidade e inteligência emocional da criança. Então você que é pai, você que é mãe, olha, seja presente aí, tá? Na vida do seu filho, esteja sempre participando de eventos, né, lhe dando apoio, tanto emocional e ao mesmo tempo construindo aí autoestima, tá bom? 10h42, amanhã da Cenecista FM.
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1: Você no zap com a gente. Alô, bom dia. Oi.
3: A melhor ótica de Picuí é a ótica Mina, viu? Ótica Bota Mina. Eu no sorteio aí, viu?
1: Terezinha tá com a gente no bairro São José. Obrigado, Terezinha. Quem está com a gente? Alô, bom dia. Oi.
3: Esqueci de botar o meu nome. Livramento aqui de Santa Luzia,
1: pronto,
3: viu?
1: Pronto, já está aqui, já Livramento. Obrigado, viu?
3: Pedindo para você colocar o meu nome.
1: Tá certo.
3: Na outra mina, viu?
1: Tá bem, obrigado pela participação. Você com a gente, alô, bom dia. Oi.
4: Bom dia, Jair. Bom dia. Aqui é o Francisco, aqui do Campo Comprido, aqui de Cuité, Paraíba. Francisco,
1: tudo bem?
4: Se você quer procurar uma ótica de qualidade, procure as óticas Mirna, situada aí no Cuité, Picuí. 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
1: Tá certo, Francisco, tá em Cuité, no sítio Campo Comprido, na nossa audiência. Vamos ver quem tá com a gente aqui. Alô, bom dia.
5: Bom dia, aqui é Lucineide, do Barro Limeira.
1: Tá tudo bem?
5: Quero participar do sorteio do óculos de sombra da Ótica Mirna.
1: Tá certo, Lucineide, obrigado, viu? Já tá participando aqui, seu nome já tá relacionado, tá bom? Um abraço. Quem está com a gente aqui? Alô, bom dia.
6: Bom dia, Jair. A ótica é a Ótica Mirna.
1: Ótica
6: certo?
1: Mirna, tá?
6: Muito obrigada. A Inácia aqui da Travessa Maria Cunha de Araújo.
1: Tá, deixa eu colocar aqui Inácia. Tá ouvindo a gente aqui em Picuí. Travessa Cunha de Araújo, é? Tá, deixa eu ver aqui. A gente confere aqui. Obrigado, Inácia. Muito obrigado. Bom dia para você. Bom dia para toda a família. 10h44, quem está com a gente aqui? Alô, bom dia.
7: Bom dia, Jaigun.
1: Bom dia.
7: Eu quero que bote o nome no sorteio, viu? É Ótica Mirna. Por favor, bota meu nome. Ceiça da Raiz.
1: Ceiça Raiz, tá joia, Ceiça, muito obrigado, viu? Obrigado pela participação aqui. Gente, olha, até agora registramos já 37 pessoas nesse engajamento, né? Respondendo. Temos outras pessoas, claro, ainda temos muita gente ainda respondendo aqui. Até agora atingimos 37 pessoas respondendo, participando aqui. Abraçando aqui o ouvinte lá de Pedra Lavrada, o Vandilson. Vandilson do Alto do Buzeiro. Ele está dizendo: parabenizo todas as mães do mundo, coloque meu nome no sorteio. A melhor ótica é da Óticas Mirna. É isso. Tá, joia. Obrigado, viu? Obrigado pela participação, Adilson. Marli, do Distrito Cumaru, Pedra Lavrada, também está respondendo, está participando. Obrigado, Marli. Um abraço, viu, para você aí no Distrito Cumaru. Obrigado mesmo por acompanhar aqui a Cenecista FM. Já está aqui na relação, tá? Tem mais alguém aqui? Alô, bom dia.
8: Gostaria de ouvir uma música e dizer que a melhor ótica é a ótica mesmo, com certeza.
1: Irenice, obrigado, Irenice. Vamos para o intervalo rapidinho, a gente volta já já, são 10h46 agora.
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2: Aqui são 10h51. Você já comeu pirão? Não, perdão. É purê. Não é pirão, é purê. Francisco, já comeu purê de feijão preto? Não? Pois bem, o purê de feijão preto foi servido ontem no almoço, viu? Entre Lula e Donald Trump. Eles comeram purê de feijão preto. Imagina, né? A gente consome pouco feijão preto aqui, né? Pouca gente não consome feijão preto. Pouca gente consome feijão preto, né? Muita gente, sim, já consome, né? O feijão mulatinho, né? Mas o feijão preto é pouco consumido, não é? E ontem teve um almoço lá, depois do encontro de Donald Trump com Lula, e o purê de feijão preto foi servido lá na Casa Branca. E esse purê foi filmado, tá aqui, eu tô vendo um vídeo aqui desse purê, né? Esse purê gerou reação nas redes sociais brasileiras, né? Para muitos, a estranheza foi ver o feijão, é um ingrediente cotidiano aqui no Brasil, para muita gente, né? Mas ele foi apresentado em um formato pouco comum aqui no Brasil, né? Cremoso, ele estava cremoso, estava denso, estava quase como uma pasta. Qual é a pasta, né? Preto. Feijão preto estava quase como uma pasta. E o cardápio do almoço diplomático incluía ainda como entrada salada de alface romana com jicama. É uma raiz crocante típica da culinária mexicana. Aí também teve laranja, abacate e molho cítrico. No prato principal, filé bovino grelhado, acompanhado do purê de feijão preto, mini pimentões doces e relish agridoce de rabanete com abacaxi. O almoço servido ontem, né? No Brasil, como eu disse, o feijão quase sempre aqui é servido caldoso, né? É o caroço com um pouquinho de caldo, geralmente é servido aqui no Brasil dessa forma, né? Aí vem acompanhando o arroz, né? Ou uma vez uma feijoada. O feijão preto é geralmente usado numa feijoada. Bom, mas o formato purê, cremoso e espesso não faz parte do cotidiano da maioria dos brasileiros, o que explica a surpresa. Muita gente olhou e disse: feijão preto, purê de feijão preto, mas a gente não conhecia. A receita tem história na culinária mexicana e centro-americana. O prato é conhecido como frijoles negros refritos e é presença diária na mesa de países como México, Guatemala, El Salvador e Honduras. A origem remonta às civilizações Maia e Azteca, civilizações Maia e Azteca, que já amassavam feijões cozidos há milênios, segundo registros arqueológicos da civilização mesoamericana. E o feijão, junto com o milho e a abóbora, formava a chamada tríade sagrada da alimentação mesoamericana. O nome refritos, causa confusão até entre falantes de espanhol. Não significa frito duas vezes. O prefixo re é usado no espanhol mexicano para indicar intensidade. O prato é simplesmente feijão cozido, amassado e então refogado em gordura, tradicionalmente banha de porco. E a presença da jicama na entrada do almoço reforça a leitura de que o menu teve inspiração na culinária mexicana e centro-americana. A jicama é uma raiz crocante típica dessa tradição gastronômica e raramente aparece em cardápios de outras regiões. Então, a combinação de jicama e purê de feijão preto na mesma refeição sugere, ao menos, uma inspiração deliberada na culinária meso-americana. Foi isso que o Lula comeu ontem, foi servido ontem para o presidente americano e também para o presidente brasileiro, toda a sua comitiva, né? Purê de feijão preto, tá? E pela foto aqui é algo assim bem estranho, não é muito comum aqui entre, entre nós brasileiros, né? Feijão preto o pessoal conhece, tem gente que come, eu gosto particularmente do feijão preto, mas não amassado, não feito purê, né? A gente come geralmente feijão, um caroço com caldozinho, né? Não tem, não é purê não, mas aqui a culinária, ou pelo menos o almoço servido ontem, foi feijão preto, purê de feijão preto, é isso. Eu acredito que muita gente vai fazer aqui no Brasil, vai começar a seguir aqui, viu? Começar a comer. São 10h56 agora.
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2: É isso, 10h57 agora da manhã, Cinecista FM. Vamos ao zap aqui, você com a gente. Alô, bom dia.
3: Bom dia, Jair. Aqui é Luzia de Candé.
2: Tudo bem, Luzia?
3: Ei, a resposta é Horta Mirna. Valeu.
2: Tá certo. Obrigado, viu, Luzia? Um abraço, bom final de semana. Quem está com a gente? Alô, bom dia.
4: Bom dia, Jair. Jair, eu quero responder a pergunta. A melhor ótica é as óticas Mirna. É Deta, viu?
2: Deta, obrigado, Deta. Bom dia pra você, bom final de semana. Você no zap, bom dia.
5: Bom dia. Eu tô pedindo uma música pra oferecer a Nenê de Ocrides, aqui em Nova Palmeira. Pode ser qualquer uma, que ela tá fazendo aniversário hoje.
2: Tá certo, parabéns pra Nenê, muitos anos de vida, muitas felicidades. 10h57, alô? Oi.
6: Bom dia, Jair. Bom dia. Aqui é Cheiro do Limeiro.
2: Oi, Jair, Cheiro, tudo bem?
6: Bota meu nome no sorteio. A ótica mesmo.
2: Pronto, Cheiro, tá aqui, viu?
6: Fica
2: obrigado.
6: Com Deus, Jair.
2: Obrigadão, viu? Um abraço. Vamos lá, ouvinte no ar. Alô, bom dia.
7: Bom dia, Jair Gomes. Aqui é o Janinho Estudante, Nova Palmeira. Bota meu nome no sorteio aí. Quero uma música pra oferecer, Ivone, ótica. Ótica Mirna.
2: Ótica Mirna. Tá certo, Genilson. Obrigado, meu amigo. Um abraço. Você com a gente. Alô, bom dia.
8: Bom dia, Jair. Aqui é o poeta Cícero Boiador. Jair.
2: Oi, Cícero. Tudo bem?
8: Já quero desejar antecipado um feliz Dia das Mães para todas as mamães do Brasil. Para minha filha Larissa, que é mãe, Luana. É mãe também, a minha esposa Luzia. Domingo eu não vou passar o dia todo com elas, que eu tô numa cavalgada. Se Deus é ali no Cinco Pedreiras, vou puxar uma cavalgada lá no nosso amigo Jotinha. Mas terminar a cavalgada, eu faço partida para casa, se Deus quiser, para passar o resto do dia com elas, almoçar com elas. 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
2: Ok, obrigado, Cícero Boiador, com a gente aqui na nossa audiência. Alô, você do Zap, bom dia.
9: Bom dia, Jair Gomes, bom dia, ouvintes da Cinecista. E bom dia para todos. E para todas as mamães do mundo, eu desejo mil felicidades. Que Deus abençoe a cada uma das mamães pelo mundo inteiro, o quanto me abençoe, pois sou mamãe, pois eu amo meus filhos. Meus filhos é tudo na minha vida. Meus filhos é a minha razão do meu viver. Jair, desejo também para sua esposa, sua mamãe, e quero participar do sorteio também, viu?
2: Tá bom, qual é o nome da ouvinte? É nossa amiga. Vamos ver aqui, a ouvinte que mandou mensagem pra gente aqui, né? Vamos ver se a gente consegue identificar ela. Ainda localizar, vamos tentar localizar aqui o nome dela, eu não consegui pegar, né? Infelizmente, não tem mãe, né? Infelizmente ela não está mais entre nós aqui, tá? Mas agradeço a você, com certeza minha mãe está lá em cima me observando. Um abraço, viu? Obrigado. Quem está com a gente? Alô, bom dia.
10: Bom dia, Jair. É Luísa de São José. É, Jair.
2: Oi, Luísa.
10: O nome da ótica é ótica Mirna. Colocando aqui no sorteio.
2: Tá bom, Luísa, do São José, com a gente aqui na nossa audiência. Vamos a mais um ouvinte. Alô, bom dia.
11: Oi, Jair. Quero participar aí, viu? Da promoção. É, a melhor ótica que tem aí em Picuí é a Óticas Mirna.
2: Óticas Mirna.
11: É Fátima, de Frei Martinho.
2: Tá certo, Fátima. Tá aqui colocado aqui o seu nome, tá bom? Obrigadão, tem mais um ouvinte aqui. Alô, tudo
12: bom
2: bem?
12: Bom dia, Jair Gomes, aqui é Nancha Reta, aqui é todo Sertangico.
2: Fala, Nenê, tudo bem?
12: Pra oferecer aí. Minha esposa, meu filho Luca, Bruno, oferecer meu pai, Luiz Major, Dona Quinha, a Luzinalda, Lenilda, Aline Darcy, Lenice, meus irmãos, e todos meus amigos aqui na Palmeira. Valeu, Jair. E a Ótica Mirna.
2: Ótica Mirna, um abraço, Neném da Charrete, né? Tá na nossa audiência. Um abraço, tá aqui o seu nome também na relação. Vamos a mais dois ouvintes para a gente fechar 50, tá? 50 ouvintes que participam da nossa promoção hoje. Amanhã tem mais, a gente segue amanhã. Você pode responder amanhã, porque amanhã tem mais. Segue amanhã a promoção, tá? Amanhã vai ser o dia do sorteio. Quem está com a gente? Alô, bom dia.
13: Olá, Jair Gomes, bom dia. Alexandre, estou passando nesta manhã, sexta-feira. Jair Gomes, eu gostaria de primeiramente agradecer a Deus por mais um dia, desculpa. Gostaria de ouvir hoje uma música que fala de mãe, para dividir com todas as mães do Brasil, especialmente a minha mãe, né, Jair Gomes?
2: Tá bom.
13: Que Deus. Bom dia, Jair Gomes. A melhor ótica em Picuí é a ótica mesmo, né, Alexandre?
2: Alexandre, pronto, Alexandre, obrigado. Não vai dar tempo de tocar a sua música, mas está aqui registrado o seu nome também, tá bom? Está na relação. Tudo bem? Você do Zap, bom dia.
14: Bom dia, Jair Gomes. Jair Gomes, é a ótica Mirna. Um bom dia, Jandira, viu?
2: Pronto, Jandira. Fechamos Jandira, 50 pessoas hoje participando da nossa enquetezinha aqui, tá bom? Jandira, obrigado pela participação. Quem mandou daqui para frente, a gente vai relacionar também aqui. Não dá mais tempo a gente ouvir ninguém, nosso tempo acabou. Mas enfim, quem mandou mensagem, não se preocupe que a gente já relaciona aqui. Nós estamos já observando as pessoas que já enviaram mensagem agora e você também vai concorrer. Quem mandou mensagem, não se preocupe que vai estar na relação, tá bom? Mas amanhã a gente segue ouvindo você aqui no programa. Quem deseja participar amanhã é só mandar zap pra gente aqui. Tudo bem? Manda mensagem de voz, manda mensagem de texto, a gente tá observando todas as pessoas aqui. Obrigado a todos, ficamos por aqui, um grande abraço, amanhã o sábado é nosso, vai estar atendendo novamente as pessoas, até 9 horas amanhã, viu gente? Mas você pode responder até as 9 horas e vai ter sorteio amanhã, o sorteio será amanhã de um óculos Derek, tá? Lá das óticas Mirna, é só responder com a ótica onde você vê bem e é bem visto. Responda pra gente, participe. Obrigado, Francisco Souza, na mesa de som, Jair Gomes aqui na apresentação. Que Deus abençoe aí a todos. Um ótimo final de semana. Mas chegue bem pertinho do rádio aí, aumente o volume do seu rádio, porque temos algo importante para falar para você aqui no finalzinho. Durante a vida, muitos serão os momentos difíceis e de provação. E é justamente nesses momentos que muitas pessoas duvidam de Deus, perdem a fé. Deus é o nosso Senhor, a nossa luz na escuridão. E olha, a vida sempre vai nos trazer momentos de dor, de sofrimento, e sem Deus superar esses momentos se torna quase impossível. Mas quando temos fé, quando abrimos o nosso coração para o Senhor, tudo fica mais fácil. E acredite, a tempestade vai passar e tudo vai ficar bem. Não desista, não perca a esperança. Deus vai agir. Deus está do seu lado. Ele vai te ajudar.

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0: Olá, bom dia. Hoje, sexta-feira, dia 8 de maio de 2026. As notícias mais importantes do dia agora no Jornal Cenecista. O que aconteceu nas últimas 24 horas? Suspeito de participar de plano do PCC para matar promotor é alvo de operação. Polícia Federal prende suspeita de chefiar quadrilha de migração ilegal para os Estados Unidos. A Anvisa diz que fiscalização de produtos da IP tem relação com bactéria. E ainda, Lula e Trump, o que foi falado, que ficou fora da reunião nos Estados Unidos. Renda recorde e desemprego baixo, porque o brasileiro ganha mais, mas segue endividado. E ainda você vai ter aqui no Jornal Cenecista, patroa suspeita de agredir doméstica grávida é investigada por 5 crimes. Também você vai ter em destaque o goleiro Bruno Fernandes é preso em São Pedro da Aldeia após 2 meses foragido. Morre Luiz Carlini, guitarrista brasileiro aos 73 anos. E ainda você vai ter aqui 3 alpinistas morrem após vulcão voltar a entrar em erupção na Indonésia. MEI, prazo para enviar a declaração anual termina em maio. O que fazer? Atenção, você é empreendedor. Caminhoneiro bebe momentos antes de atropelar e matar estudante. E ainda você vai ter aqui crise do alho. Importados baratos levam produtores a descartar safra. Vamos aqui a Paraíba, o que temos em destaque aqui no estado da Paraíba. Mulheres são presas suspeitas de aplicar golpes com cartões de crédito. 2 homens suspeitos de matar trabalhadores baianos na Paraíba são presos em Mato Grosso. Os pagamentos do Bolsa Família vão ser antecipados para atingir pessoas atingidas por chuvas aqui na Paraíba. Também temos aqui algumas notícias em destaque nesta manhã. Escala 6x1, o ministro defende jornada de 40 horas sem reduzir salário. Broncoolite. SUS alcança 1 milhão de gestantes vacinada. E ainda a Anvisa suspende lotes de produtos IP por risco de contaminação. Infectologista explica contaminação por hantavírus em Cruzeiro. Mais de 80% das famílias brasileiras estão endividadas, constatam a pesquisa. E consumidor deve procurar o saque da IP se tiver produtos suspensos pela Anvisa do lote final. Essas e outras notícias agora em destaque para você no jornal que está começando.
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3: A previsão do tempo para a região Nordeste nesta sexta-feira indica pancadas de chuva acompanhadas de trovoadas isoladas em toda a faixa norte, abrangendo os estados do Maranhão, Piauí e Ceará. No litoral leste, também são esperadas pancadas de chuva desde o Rio Grande do Norte até o sul da Bahia. Já no interior da região, especialmente no sertão de Pernambuco e na maior parte do território baiano, céu variando entre muitas e poucas nuvens. Entre as capitais, a temperatura mínima prevista é de 23 graus em Salvador, João Pessoa e São Luís. Já a máxima pode chegar até 34 graus em Teresina. A umidade relativa do ar varia entre 50% e 100%. As informações são do Instituto Nacional de Meteorologia. Sophie Stein, o tempo e a temperatura.
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0: Jornal Cenecista no ar, trazendo as notícias mais importantes de hoje. Olha, imagens do caminhoneiro Matheus Henrique Garcia, de 37 anos, que atropelou e matou uma estudante em um ponto de ônibus em Jacupiranga, no interior de São Paulo, ingerindo bebida alcoólica enquanto dirigia, viralizou. Essas imagens viralizaram nas redes sociais, conforme foi apurado pela Polícia Civil. O vídeo foi gravado momentos antes do acidente. A estudante Joyce Akemi Santana, de 19 anos, ela foi atropelada e morta enquanto estava a caminho da faculdade na rodovia José Edgar Carneiro, a SP-193, na noite de terça-feira. Além dela, um homem de 45 anos também foi atingido pelo caminhão e está internado em estado grave. De acordo com uma testemunha, o veículo estava em alta velocidade quando perdeu o controle, atingiu Joyce e o homem. Matheus foi detido no local do acidente, mas acabou sendo liberado após informar aos agentes que o suposto condutor do caminhão teria fugido pela mata. Olha que coisa. Policiais civis localizaram um homem acusado de conduzir o veículo na quarta-feira. O jovem de 19 anos foi encaminhado à delegacia de Eldorado, onde desmentiu a versão do patrão. Ele explicou que era o passageiro do caminhão e afirmou que fugiu do local a pedido de Matheus. Durante o depoimento, o jovem também apresentou o vídeo que gravou do patrão dirigindo embriagado momentos antes do acidente. Ele foi liberado em seguida. Matheus foi detido no local do acidente, identificado pela Polícia Civil como o proprietário do caminhão. Aos agentes, ele inicialmente disse que havia contratado um motorista para realizar o serviço naquela ocasião. O homem estava embriagado. Alegou que não teria condições de conduzir. Ainda na primeira abordagem, Matheus informou à polícia a identificação e o contato do suposto condutor, destacando que ele teria fugido pela mata. O homem acrescentou que estava dormindo no momento do acidente e foi liberado após passar por exames no pronto-socorro de Jacupiranga. Olha as histórias, né? Com as imagens enviadas pelo funcionário de Matheus e depoimentos de testemunhas, a equipe da Delegacia Seccional de Jacupiranga conseguiu reunir provas de que Matheus era o condutor do caminhão e estava embriagado. A autoridade policial pediu à justiça a decretação da prisão preventiva por homicídio consumado, tentado com dolo eventual quando se assume o risco de matar. Os agentes localizaram o homem em Piedade, São Paulo, e cumpriram um mandado de prisão contra ele ontem, quinta-feira. Dirigir embriagado, né? Matar alguém, como no caso aqui do Matheus, deveria perder a carteira, ter a carteira cancelada, ser preso, mas nada disso traz de volta, né? A vida de alguém, de uma pessoa, né? Aqui no Brasil, dirigir embriagado e causar uma morte pode ser enquadrado de duas formas principais, dependendo da interpretação da justiça sobre a intenção do motorista. Homicídio culposo, o artigo 302 do Código de Trânsito Brasileiro. Esta é a regra geral para acidentes de trânsito aplicada quando se entende que o motorista não teve a intenção de matar, mas foi imprudente. A pena de 5 a 8 anos, além da suspensão ou proibição do direito de dirigir. A pena foi aumentada pela Lei 13.546/2017, especificamente para casos de embriaguez ou influência de drogas. Como a pena mínima é de 5 anos, o condenado geralmente inicia o cumprimento em regime semiaberto ou fechado, dificultando a conversão da pena em prestação de serviços. E também temos o homicídio doloso, quando o juiz ou o tribunal entende que o motorista, ao beber e dirigir muitas vezes combinado com outros fatores como alta velocidade assumiu o risco de matar. Pena reclusão de 6 a 20 anos, o réu é levado a júri popular. Decisões recentes do Superior Tribunal de Justiça indicam que a embriaguez por si só nem sempre configura dolo eventual. É necessária a análise de circunstâncias adicionais do caso concreto. Agora, temos outras consequências administrativas e criminais, independentemente do resultado do processo criminal sobre a morte. O condutor enfrenta multa gravíssima, valor de R$ 2.934,70, suspensão da Carteira Nacional de Habilitação por 12 meses. O crime de embriaguez ao volante e o de homicídio são processados de forma autônoma, com muitos casos, pois protegem bens jurídicos diferentes, a segurança do trânsito e também a vida. Será que vale, né? Será que uma vida custa aí R$ 2.934,70? É a multa que alguém paga quando atropela e mata alguém, né? R$ 2.934,70. E aí tem a carteira de habilitação suspensa por 12 meses e depois ele volta, né, à vida normal. Essa jovem aqui que foi morta, foi atropelada por um irresponsável que dirigia embriagado, e aqui tem uma foto dele com a garrafa de uísque, de bebida, na boca, né? Ele não colocou no copo, ele estava dirigindo, bebendo essa garrafa, né? Estava emborcando esta garrafa. E foi exatamente o passageiro que fugiu, ou que ele pediu para fugir, que gravou, né? Momentos antes dele atropelar a jovem que ia estudar, estava querendo alguma coisa na vida, né? Querendo buscar sua oportunidade na vida, desejando sua oportunidade na vida, mas foi morta, né? A sua trajetória foi interrompida, né? Sua vida foi ceifada por um irresponsável que estava bêbado ao volante num caminhão em alta velocidade. Atropelou a jovem, que morreu no local, e também atropelou um homem de 45 anos que foi levado para o hospital. O estado de saúde dele é muito grave, viu? Ele talvez nem sobreviva, né? Porque levou muita, a pancada foi muito forte, né? E ele estava aí, né? Mentiu logo, né? Dizendo que quem dirigiu o carro era o rapaz que fugiu, né? Um jovem que estava com ele no banco de carona. Mas ele, momentos antes, esse jovem estava filmando ele virando a garrafa, né? Emborcando a garrafa de bebida alcoólica, né? Ele dirigindo e bebendo. Uma irresponsabilidade, né, que não se pode perdoar. Precisa pagar, né? Esse tipo de crime não pode ficar impune, né? Esse motorista, ele não pode sair dessa, né? Pelo menos perdendo o direito de dirigir, né? E tem que pagar na cadeia. Dois homens foram presos em Cuiabá, no Mato Grosso, suspeitos de matar 4 trabalhadores baianos aqui na Paraíba no mês passado. As prisões aconteceram nesta quinta-feira e foram confirmadas pela Polícia Civil da Paraíba. A corporação não deu maiores detalhes sobre como as prisões aconteceram e também não divulgou quais foram as participações dos suspeitos nas mortes dos baianos. A identidade de ambos também não foi revelada. A coletiva de imprensa acontece hoje em João Pessoa para a corporação dar mais detalhes da dinâmica das prisões e a participação de ambos na chacina. A ordem para matar os 4 trabalhadores baianos encontrados mortos em Bahia, na região metropolitana de João Pessoa, foi dada por um chefe de uma facção criminosa no Rio de Janeiro. Esse suposto mandante do crime e chefe da organização criminosa está entre os foragidos e, conforme as investigações, está escondido no estado do Rio de Janeiro. A identidade dele não foi revelada. De acordo com a corporação, a principal linha de investigação sobre os 4 trabalhadores baianos mortos envolve uma suposta dívida de drogas relacionada a um dos trabalhadores, identificado como Lucas Bispo, de 22 anos. Os outros 3 não tinham dívidas do tipo. Na noite do dia 8 de abril, um homem suspeito de envolvimento no caso foi preso durante a operação conjunta da Delegacia de Homicídios e da Guarda Civil Metropolitana em Bahia, também Grande João Pessoa. Ele foi localizado em uma casa no bairro Comercial Norte. Após 6 dias de investigações com o suspeito, os agentes encontraram o celular de uma das vítimas. Escala 6x1. Ministro defende jornada de 40 horas sem reduzir salário. Repórter chamando.
4: O ministro do Trabalho, Luiz Marinho, participou da comissão especial na Câmara dos Deputados que analisa o fim da escala 6x1. Ele defendeu durante a audiência pública a proposta de redução da jornada de trabalho e propôs uma carga horária semanal de 40 horas sem corte de salário e com 2 dias de folga por semana. De acordo com o ministro, a maior parte do mercado de trabalho brasileiro já opera em modelos diferentes da escala 6x1. Ao defender essa mudança, Luiz Marinho citou uma pesquisa do Sebrae que aponta apoio de parte do setor produtivo à redução da jornada.
5: O governo acha que é plenamente sustentável falar em reduzir a jornada para 40 horas semanais imediatamente, sem redução de salário, com 2 folgas na semana. Dito isso, eu não estou dizendo a vocês não poderão fazer análise das 36 horas. Podem, tem que calcular bem para a gente não nos perdermos na concorrência global que o Brasil está inserido.
4: O relator da comissão especial, deputado Léo Prates, afirmou que pretende construir um texto unificado entre as propostas que já tramitam no Congresso Nacional. São 2 PECs, além de um projeto de lei enviado em caráter de urgência pelo governo federal. Segundo ele, a ideia é estabelecer na Constituição a regra geral sobre jornada e deixar detalhes específicos para uma regulamentação posterior.
6: Eu acho que a gente precisa ter a consciência do nosso papel enquanto PEC, que é definir a regra geral. É esse o papel de uma Constituição.
4: A discussão envolve propostas que prevêem jornadas de 36 horas ou 40 horas semanais e também o fim gradual da escala 6x1. Durante o debate, os representantes da Organização Internacional do Trabalho e do Ministério Público do Trabalho defenderam a mudança como medida de proteção à saúde e à qualidade de vida dos trabalhadores. Já setores empresariais demonstram preocupação com possíveis impactos na produtividade e nos custos das empresas. O presidente da Câmara, deputado Hugo Mota, voltou a defender a discussão da proposta, mas pregou cautela na tramitação.
7: É uma mudança muito estruturante, então nós temos que saber que ela terá impactos positivos e impactos também que irão requerer um pouco mais de cuidado do ponto de vista da economia, para que uma coisa que pode ser muito boa para o país não se torne uma medida danosa do ponto de vista da produtividade para a nossa economia.
4: Setores econômicos serão ouvidos na próxima semana. Grupo Rádio Web 25 anos, áudio que amplifica conexões. Produção e reportagem, Yuri Hudson.
0: 11h26 aqui. A inspeção que levou a Agência Nacional de Vigilância Sanitária, Anvisa, a suspender a fabricação e determinar o recolhimento de produtos da IP foi motivada por um histórico de contaminação microbiológica registrado na empresa em novembro de 2025. A informação foi da agência nesta última quinta-feira. A medida abrange todos os lotes com numeração final 1 de detergentes, sabões líquidos e desinfetantes fabricados na unidade da Química Amparo, em Amparo, interior de São Paulo. Em novembro do ano passado, a fabricante havia anunciado um recolhimento voluntário cautelar de lotes específicos de lava-roupas líquidos após identificar a bactéria Pseudomonas aeruginosa dos produtos. A inspeção recente foi realizada justamente em razão do histórico de contaminação microbiológica e de novos elementos que indicavam necessidade de reavaliar as condições de fabricação, afirmou a agência. Bom, segundo a Anvisa, a inspeção anual ou atual foi realizada entre os dias 27 e 30 de abril de 2026 em ação conjunta com o Centro de Vigilância Sanitária do Estado de São Paulo, o Grupo de Vigilância Sanitária de Campinas e a Vigilância Sanitária Municipal de Amparo. Os fiscais avaliaram principalmente as linhas de produtos líquidos, que são lava-louças, lava-roupas e desinfetantes fabricados na mesma unidade. A Anvisa identificou descumprimentos relevantes das chamadas boas práticas de fabricação, como fragilidades nos sistemas de garantia da qualidade, controle de qualidade, limpeza, sanitização, validação, controle microbiológico. E esses, segundo a agência, aspectos diretamente relacionados à prevenção de desvios microbiológicos, ou seja, falhas que permitem a contaminação dos produtos por micro-organismos. Bom, bom dizer que as boas práticas de fabricação da Anvisa são um conjunto de normas, de princípios e procedimentos técnicos obrigatórios que garantem a segurança, a qualidade, a eficácia de produtos como medicamentos, alimentos, cosméticos e saneantes. Elas atuam preventivamente em toda a cadeia produtiva para evitar contaminações e riscos à saúde do consumidor. Apesar da conexão técnica entre os dois episódios, a Anvisa esclareceu que a decisão atual está fundamentada nos achados da inspeção de abril e não no caso de novembro de 2025, que compõe o histórico regulatório considerado na avaliação de risco. 11:28 aqui, bronquiolite sul.

0: risco de complicações respiratórias é maior. Para celebrar a conquista, o ministro da Saúde, Alexandre Padilha, vacinou uma gestante na cidade baiana de Lauro de Freitas, onde também anunciou a construção da primeira maternidade municipal da região. Padilha destaca a importância da vacinação contra o VSR.
1: Uma vacina que custa de R$ 1.500 a R$ 2.000 numa clínica privada, desde dezembro do ano passado, é de graça no SUS. E a gente atinge, antes do Dia das Mães, 1 milhão de gestantes já vacinadas, já impactando nesse ano na redução das internações e de casos graves pelo vírus sensicial respiratório, o vírus que causa bronquiolite.
0: O avanço da vacinação no SUS já reflete nos indicadores de saúde infantil.
1: Nós tivemos já, calculando até esses primeiros meses de 2026, uma redução de 63% das internações e 52% de redução dos casos de bronquiolite pelo vírus sensicial respiratório, quando a gente compara 2026 com o começo do ano 2023, ou seja, uma grande redução, salvando vidas não só das gestantes, mas imunizando o bebê desde o começo.
0: O Ministério da Saúde também oferece gratuitamente no SUS o Nirsevimab, um imunobiológico que garante proteção imediata contra o VSR. O medicamento é indicado para recém-nascidos prematuros de até 36 semanas e 6 dias de gestação e crianças de até 23 meses com comorbidades, como cardiopatias congênitas e doenças pulmonares crônicas. A estratégia está ativa nas unidades básicas de saúde de todo o país. Agência Rádio Web, produção e reportagem, Carolina Cassola.
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4: 11h32, estudantes do Rio Grande do Norte desenvolveram a tinta capaz de reduzir a mortalidade de aves em parques eólicos. O produto reflete uma cor que permite às aves visualizarem torres eólicas e desviarem o percurso. O projeto foi uma parceria entre a equipe de robótica SESI BATTECH, formada por alunos da escola SESI de São Gonçalo do Amarante, a principal associação comercial internacional que representa todo o setor de energia eólica mundial, porque a Global foi em parceria, né, do SESI de São Gonçalo do Amarante com o Global Wind Energy Council, que é a principal associação comercial internacional que representa todo o setor de energia eólica mundial. Esse e outros projetos fizeram a equipe potiguar ser selecionada para participar do Western Edge Premier Event, um dos principais torneios internacionais de robótica. A competição aconteceu na Califórnia, nos Estados Unidos, entre os dias 28 e 31 de março. Na competição, os estudantes irão representar o BET Solution, um projeto voltado ao desenvolvimento de soluções tecnológicas e mais sustentáveis aplicadas à indústria eólica. Proposta parte da identificação de desafios reais no setor produtivo, como eficiência, custos e impactos ambientais, para a criação de alternativas práticas e aplicáveis ao dia a dia das empresas. Além desse projeto, temos outras frentes importantes, como o trabalho de levar a

0: robótica para o sertão brasileiro, focando em capacitar escolas que possuem os menores índices de educação do país, explicou Josinaldo Araújo. Bom, os estudantes do projeto são Guilherme Massami, Raíca Cavalcante, João Davi, Pedro Santos, Emanuel Arcanjo e Gustavo Lins. Eles vão aos Estados Unidos acompanhados pelos técnicos Josinaldo Araújo, do SESI, do RN, e Dimas Alves, do SENAI, também RN. Não se trata apenas de uma competição de robôs. Os alunos vão apresentar os projetos, os 5 projetos, em busca de prêmio, que não são diretamente relacionados com os robôs, mas sim relacionados com projetos sociais, ambientais, empreendedorismo, alcance, engajamento, marketing, explicou o técnico Josinaldo Araújo, do SESI do Rio Grande do Norte. Por falar em projeto, nós temos aqui, deixa eu passar aqui a informação de que a partir de segunda-feira nós vamos falar de ecologia, vamos falar de meio ambiente, tá? Nós estamos retomando uma parceria com a Valécia Estrela, ela vai estar conosco aqui uma vez por semana falando sobre ecologia, sobre meio ambiente, tá? São temas importantes que devemos tratar, que devemos abordar aqui no Jornal Cenecista. Então, a partir de segunda-feira, você vai acompanhar aqui no jornal a Valécia Estrela. Ela vai trazer temas importantes aqui para a gente, né, toda semana, toda segunda-feira, dentro do Jornal Cenecista. Então, fique atento, fique no Jornal Cenecista, acompanhe o nosso Jornal Cenecista para acompanhar esses temas, né, tão importantes e tão em moda, que é o meio ambiente, que é ecologia, e que sirva de alerta, né, que a gente tenha essas informações como alerta, né, para essas questões, tá? Uma operação da Polícia Federal contra uma organização criminosa de imigração ilegal para os Estados Unidos prendeu 4 pessoas em Goiás ontem. De acordo com informações, uma das presas é Maria Helena de Souza Neto Costa. Ela é suspeita de chefiar um dos grupos investigados que teria movimentado 45 milhões de reais. Ao todo, os 5 grupos suspeitos movimentaram 240 milhões de reais entre 2018 e 2023, estimou a polícia. Em nota, a defesa de Maria Helena considerou a prisão desnecessária e afirmou que aguarda o acesso ao processo para fazer análise técnica do caso. Maria Helena foi presa em casa, em Goiânia. A Polícia Federal afirmou que ela começou a ser investigada em 2022, quando um grupo de imigrantes foi parado no aeroporto de Congonhas e citou o nome dela. Maria Helena é sogra do governador Daniel Vilela. O governador e a esposa não são alvos da investigação. Em nota, o governador afirmou que os fatos são investigados desde meados dos anos 2000 e não tem relação com ele, não tem relação com a sua esposa ou mesmo ao governo de Goiás. Outras 3 pessoas foram presas em Goiânia, suspeitas de envolvimento no esquema, informou a Polícia Federal. As identidades delas não foram divulgadas. No Amapá, outros 2 chefes que não foram encontrados foram incluídos na lista da Interpol, segundo a Polícia Federal. A Anvisa suspende lotes de produtos IP por risco de contaminação. Mais detalhes aqui no jornal.
1: A Agência Nacional de Vigilância Sanitária, a Anvisa, determinou o recolhimento de detergentes, lava-roupas líquidos e desinfetantes da marca IP. A medida vale para todos os lotes com numeração final 1. Segundo a agência, a decisão foi tomada após uma inspeção realizada entre os dias 27 e 30 de abril, em parceria com órgãos de vigilância sanitária de São Paulo. Os fiscais identificaram descumprimentos de normas sanitárias em etapas do processo de produção e falhas nos sistemas de controle de qualidade. De acordo com a Anvisa, os problemas representam risco sanitário e indicam possibilidade de contaminação microbiológica. Entre os itens suspensos estão detergentes lava-louças IP, lava-roupas líquidos Tixan IP e desinfetantes BAC IP e Atol. A orientação é que consumidores verifiquem o número do lote na embalagem. Apenas produtos com final 1 devem ser separados e não utilizados. A Anvisa recomenda ainda que o consumidor entre em contato com o serviço de atendimento da empresa para orientações sobre troca ou reembolso. Em nota, a IP afirmou que possui testes e laudos técnicos independentes que comprovam a segurança dos produtos e disse confiar na reversão da decisão da Anvisa no menor prazo possível. A empresa também informou que, em caso de dúvidas, os consumidores podem entrar em contato pelos canais oficiais de atendimento. O e-mail saque@ip.ind.br ou pelo telefone 0800-1300-544. Agência Rádio Web, produção e reportagem, Cassie Balog.
0: Gente, olha, parte do teto de uma escola na cidade de São Fernando, fica na região Seridó do Rio Grande do Norte, desabou na tarde de ontem. Não havia ninguém no local no momento do acidente, não houve feridos. Segundo a direção da escola municipal, Padre Francisco Rafael Fernandes, os alunos estavam em aula no momento do acidente dentro das salas. O espaço onde o teto desabou funciona como refeitório. Também recebe as aulas de educação física que nesta quinta-feira haviam sido canceladas porque a professora faltou. Foi um livramento, viu? Foi um livramento. Tá? Onde os alunos estavam, tudo ok. Mas nesse espaço do refeitório, né, não tinha ninguém lá, porque exatamente ontem a professora faltou e aí estava fechado lá esse espaço, não tinha ninguém lá. Né? Foi exatamente aí onde o teto caiu. A queda da estrutura aconteceu por volta das 16h20, momento em que algumas turmas já teriam aulas de educação física, segundo o diretor da escola, Gilmar Maia. Hoje seria dia de educação física aqui. Então o que acontece? A professora não veio. Pela falta dela, a gente liberou 16h30 para começarem a sair esses alunos da turma. Foi um livramento, disse ele. De acordo com a direção, cerca de 200 alunos estudam na escola. O diretor ainda disse que por volta das 17 horas, o horário de encerramento de algumas turmas, muitos pais já chegariam à escola para buscar os filhos. Poderia ter sido pior, falou o diretor. Nesta sexta estava ainda programado um evento do Dia das Mães, comemorado no próximo domingo. O Corpo de Bombeiros isolou o trecho na escola, notificou a escola na manhã de hoje para que os responsáveis apresentem a documentação necessária para a devida liberação do funcionamento da unidade escolar. Entre os documentos exigidos estão as RTs, responsabilidades técnicas, devidamente atualizadas, conforme determina a legislação vigente de segurança contra incêndio e pânico, diz a nota. O Corpo de Bombeiros ressaltou que todo o material e escombros existentes no local foram retirados. No entanto, caso a documentação solicitada não seja apresentada dentro do prazo estabelecido, a escola poderá ser interditada. Né? É uma situação muito complicada, né? Por sorte, os alunos não estavam lá. Não estavam lá no local e ninguém se feriu, né? Graças a Deus a professora faltou o livramento. Eu acho que foi Deus quem disse: olha, não vai lá hoje não, porque se for, acontece uma tragédia, né? E a professora não foi e esse teto desabou, né? Desabou, não atingindo ninguém, graças a Deus, né? Quando um teto desaba, gente, gera aí uma série de consequências imediatas e desdobramentos estruturais, não é? Em 2026, dia agora, né? Tivemos um teto de uma escola desabando, né? Por falta de manutenção. Falta de manutenção, por exemplo. E isso deve ser observado pelos gestores, né, por quem cuida da escola. Se tem infiltração de água, se existe alguma falha na estrutura, né, se existe problemas, né, na execução não digo na execução, mas na estrutura do telhado da escola. Né, se tem infiltração, tem alguma coisa errada, tem que consertar e sempre observar. Como é que anda, né? Qual o estado dos caibros, se for de telha, de madeira, né? Com telha. Tem que observar as condições, né? Para não acontecer o que aconteceu agora, né? Lá aqui no Rio Grande do Norte. Né? geralmente infiltrações acabam fragilizando o telhado, né? Quando, por exemplo, se tem um gesso amarelado, como temos aí placas descascando, é sinal de que alguma coisa está acontecendo lá em cima, né, no telhado, um vazamento, precisa ser corrigido imediatamente.

0: preciso fazer reparos imediatamente, porque pode acontecer isso, né? Pode acontecer o pior, né? Desabamento, e se tiver alguém embaixo, a coisa pode ser mais grave ainda, né? Infectologista explica a contaminação por hantavírus em cruzeiro, repórter chamado.
1: O navio de cruzeiro de luxo, que saiu da Argentina no início de abril, virou alvo de uma investigação internacional após o registro de 8 casos suspeitos de hantavírus entre passageiros. Até o momento, 3 pessoas que estavam a bordo morreram. O primeiro caso foi de um homem que morreu a bordo em 11 de abril, mas sem confirmação da doença por falta de exames. Após apresentar os sintomas, a esposa dele também morreu em 26 de abril com o vírus confirmado. A terceira vítima foi uma passageira alemã que também teve a doença confirmada após morrer por regiões remotas da América do Sul e da Antártica. Alexandre Naime, professor doutor, chefe do Departamento de Infectologia da Unesp, explica como acontece a transmissão do vírus.
2: O hantavírus se refere, na verdade, a uma família de vírus transmitido principalmente por roedores silvestres, mas também ratos que estão frequentemente vivendo em ambientes urbanos. A infecção humana acontece, na maioria das vezes, quando a pessoa inala partículas contaminadas por urina, fezes ou salivas desses animais, porque isso pode acontecer em ambientes fechados, pouco ventilados e com infestação de roedores. No momento em que você está varrendo, esses dejetos acabam aerolizando.
1: O caso chama a atenção das autoridades porque o hantavírus não costuma estar associado a surtos em cruzeiros marítimos. Diferentemente de doenças respiratórias mais comuns em navios, como gripe, Covid-19 e norovírus, a hantavirose tem baixa capacidade de transmissão entre pessoas. Ainda assim, a gravidade da doença preocupa. Em casos severos, a infecção pode

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2: 11h49 aqui, você no Jornal Cenecista. As notícias mais importantes. Olha, duas mulheres foram presas. Elas são suspeitas de aplicar golpes em pessoas com cartões de créditos em diversas cidades da Paraíba. As prisões aconteceram quinta-feira em João Pessoa, ontem, e foram confirmadas pela Polícia Civil. De acordo com a Polícia Civil, as investigações começaram após uma idosa denunciar que sofreu um golpe dessas mulheres com o benefício da aposentadoria em Patos, no sertão da Paraíba. Depois disso, a corporação confirmou que as suspeitas praticavam o crime de estelionato em diversas cidades do estado. No momento das prisões, que aconteceu enquanto elas deslocavam do sertão para a capital paraibana, foram apreendidos celulares e outros materiais com as mulheres que foram identificadas. São naturais do Ceará. Uma terceira pessoa, é investigada por dar apoio ao crime das mulheres. A audiência de custódia das mulheres foi realizada e elas permanecem presas. Tem que permanecer mesmo, né? Elas estavam ludibriando as pessoas. Agora são 11:50 aqui, 11:50. Vamos falar do óleo de avestruz. O óleo de avestruz é um suplemento alimentar que proporciona mais saúde para você, proporciona mais saúde para sua família. Doutor Alexandre com a gente aqui. Oi, doutor Alexandre, bom dia.
3: Olá, meus amigos. Hoje, sexta-feira, sextou. E para fechar com chave de ouro, claro, tem um depoimento chegando. Ele veio lá da cidade de Picuí. Mandar um abraço lá para nossa parceira, Dona Lurdinha, farmácia em Picuí. É estourada lá com óleo de avestruz. Pois bem, cliente foi lá, comprou o óleo de avestruz e registrou seu depoimento, inclusive em vídeo. 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Ela disse que não tava podendo nem se abaixar, andar, né? E hoje já tá se abaixando, tá andando. A pessoa até brinca com ela. Já pode dar umas carreirinhas. E ela... Claro, ela não tá ali pra mentir, né? Ela disse, não, ainda não, mas à vista do que eu tava, já melhorei bastante. Acompanha o depoimento.
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2: Obrigado, doutor Alexandre, aqui com a gente. Volta na próxima segunda-feira. Muita gente está endividada. Mais de 80% das famílias brasileiras estão endividadas, constata a pesquisa. Mais detalhes aqui no Jornal.
6: Endividamento atinge mais de 80% dos lares brasileiros. É o que mostra um novo levantamento da Confederação Nacional do Comércio de Bens, Serviços e Turismo. São 80,9% das famílias do país com dívidas em atraso. A porcentagem de abril é um novo recorde no nível de endividamento. Os dados revelam um aumento em relação a março, quando o endividamento das famílias estava em 80,4%. Mas em relação a abril do ano passado, essa alta é de 77,6%. As informações tomam como base a pesquisa de endividamento e inadimplência do consumidor. O percentual de lares com contas em atraso passou para 29,7% em abril de 2026. No mesmo mês do ano passado, esse índice era de 29,1%. Já as famílias que declararam não ter condições de

0: quitar as dívidas vencidas ficaram em 12,3% pelo segundo mês seguido, após um pequeno aumento em fevereiro. Cartão de crédito é a principal modalidade de dívida. Na sequência, vem os carnês de loja e o crédito pessoal. Da Rádio 2, Fabíola Altran.
1: 11h54 aqui, nas últimas notícias do jornal, temos aqui a previsão para o Brasil, né? Nesse final de semana, a primeira onda de frio 2026 chega ao Brasil. Hoje deve se estender pelo menos até a próxima quarta-feira, trazendo uma queda acentuada das temperaturas em boa parte do centro-sul do país, segundo a Climatempo. O fenômeno está associado ao avanço de uma frente fria que já provocava temporais no Rio Grande do Sul desde a última quinta-feira. Segue ganhando força pela região sul, onde há risco de chuva volumosa, granizo isolado e ventos que podem ultrapassar os 90 km por hora em alguns pontos. Por causa do avanço desse sistema, também há previsão de geada de forte intensidade no sul, em áreas de Mato Grosso do Sul e São Paulo. Chuva congelada ou neve, com baixa possibilidade entre a noite do sábado e a madrugada de domingo em áreas serranas de Santa Catarina, do Rio Grande do Sul, acima de 1.500 metros. E da primeira friagem do ano no Acre, em Rondônia, no sul do Amazonas, e de temperaturas abaixo do zero grau em áreas serranas do sul, entre 0 e 5 graus em pontos de São Paulo, Mato Grosso do Sul, e entre 10 e 15 graus em Mato Grosso, Rondônia, Acre, Goiás, Minas Gerais e Rio de Janeiro. Segundo os meteorologistas, essa frente fria se forma a partir da combinação de uma área de baixa pressão sobre o centro-norte da Argentina e de um ciclone extratropical que está se intensificando rapidamente no oceano próximo à costa da província de Buenos Aires. É o que diz a previsão do tempo para esse final de semana, né? Temos aqui também uma outra informação, deixa eu ver aqui, eu não encontrei, temos aqui no sudeste, a frente fria provoca pancadas de chuvas no oeste e sul de São Paulo, com trovoadas em alguns pontos, nas demais áreas o tempo segue firme. Nordeste, assim, onde eu quero chegar. No Nordeste, a chuva ocorre principalmente entre o Rio Grande do Norte e o sul da Bahia, desde as primeiras horas, com pancadas fracas a moderadas e pontos de maior intensidade. Ao longo do dia, as instabilidades se espalham pela faixa norte do Maranhão e do Piauí, em grande parte do Ceará, Paraíba, Sergipe, Alagoas, leste de Pernambuco e em áreas baianas, com risco de temporais entre o litoral maranhense e Sergipe e também entre Salvador e litoral sul da Bahia. Há previsão de acumulados elevados no litoral do Ceará e entre a Paraíba e Alagoas. Nas demais áreas do Nordeste, o tempo permanece firme e as temperaturas seguem elevadas. A umidade do ar entra em atenção no oeste da Bahia e no sul do Piauí, e as rajadas de vento podem chegar a 50 km hora em pontos do interior nordestino. 11h57 aqui, o consumidor deve procurar o saque da IP se tiver produtos suspensos pela Anvisa no lote final. Repórter chamado.
0: Produtos da marca IP são suspensos pela Anvisa por suspeita de falhas graves na produção. Entre os itens estão detergente, lava-louças e lava-roupas e desinfetantes de vários tipos. A suspensão determinada pela Agência Nacional de Vigilância Sanitária vale para a fabricação, comercialização e distribuição dos produtos. Eles terão que ser recolhidos e não devem ser usados pelos consumidores. Os produtos foram fabricados pela unidade da empresa em Amparo, interior de São Paulo, e todos pertencem ao número de lote com final 1. Segundo a agência, a medida foi tomada após avaliação técnica que constatou risco sanitário de contaminação microbiológica por falhas no sistema de garantia da qualidade, produção e controle. A Anvisa orienta o consumidor a separar a embalagem e evitar novo manuseio. Essa embalagem deve ser mantida porque as informações do rótulo, como o número do lote e data de fabricação, podem ser exigidas no processo de atendimento pela IP para troca ou reembolso. O consumidor deve entrar em contato com o SAC da empresa para receber as instruções oficiais sobre como proceder. Da Rádio 2, Fabíola Altran.
1: Muito bem, no finalzinho aqui do jornal, respondendo exatamente a nossa ouvinte aí, né, Gilza? Ela querendo saber aqui quem comprou, por exemplo, esse produto aí da IP no lote 1, final 1. Bom, a informação que temos aqui é de que a Anvisa e a fabricante determinaram o recolhimento devido ao risco de contaminação pela bactéria, né? A recomendação é parar imediatamente de usar o produto. Deve interromper o uso do produto imediatamente. Separe, guarde e mantenha a embalagem, mesmo que vazia ou aberta, em local seguro, longe de crianças e animais. Verifique se o número do lote encontrado próximo à data de validade termina com o dígito 1, não é? E entrar em contato com a IP no SAC 0800-1300-544. SAC 0800-1300-544. E-mail saque@ip.industria.br ou no site www.ip.ind.br, né? Bom, a empresa fará a substituição ou devolução do valor, essa informação que temos agora. A troca pode ser feita diretamente com a IP, tá? Diretamente com a IP, essa informação que temos por aqui. Mas é bom ligar no SAC, porque aí você tem a informação mais precisa, né? 0800-1300-544. Já estamos passando esse número aqui para o nosso ouvinte Gilza. E se algum ouvinte quiser também desejar, a gente já repassa esse número aqui do SAC, para você ver como é que faz, né? Qual o procedimento, tá? Muito obrigado a todos, estamos por aqui. Vem chegando agora as notícias do esporte, fique atento.
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0: Bate-bola começa agora, vamos falar de Sul-Americana, gente. São Paulo segura pressão fora de casa e continua líder da chave. Mais detalhes aqui.
1: O São Paulo segurou 0-0 com o Higgins no Chile e voltou para casa na liderança do Grupo C da Copa Sul-Americana. O tricolor paulista utilizou um time de reservas, poupando os principais jogadores para o Campeonato Brasileiro. O técnico Roger Machado comentou o resultado conquistado fora de casa.
2: Acho que a gente poderia ter coletivamente, né, do ponto de vista do que a gente trabalhou a partida, ter jogado melhor. Né? Mas os momentos que o nosso adversário teve oportunidades, foi nós que devolvemos a bola no momento inadequado, né? Erramos numa cobertura, não estivemos perto do adversário num cruzamento para a área. Né? Claro que o adversário tem essa qualidade, mas penso que um primeiro tempo muito equilibrado e segundo tempo o adversário, né, sim, eu acho que teve essa oportunidade por... É um ponto importante. Não penso futebol se não entra em campo, né?
1: Já o Red Bull Bragantino goleou o Blooming da Bolívia pelo placar de 6-0. Mas mesmo assim está longe da zona de classificação para as oitavas de final. Agência Rádio Web com informações da Copa Sul-Americana, Daniela Esperon.
0: E agora vamos falar do Botafogo da Paraíba, que busca reabilitação na Série C no Castelão, onde tem bom retrospecto contra maranhenses. Mais detalhes com o repórter Francisco Souza.
3: Em momento conturbado na temporada, o Botafogo da Paraíba não vence há 5 jogos. Em busca de reabilitação, o Belo está se preparando para enfrentar o Maranhão pela Série C do Campeonato Brasileiro. Um fator que anima o alvinegro da Estrela Vermelha é o desempenho recente contra equipes maranhenses em jogos disputados no Estádio Castelão, palco da partida neste sábado, dia 9. Nos últimos 10 anos, o Botafogo da Paraíba atuou na Praça Esportiva contra equipes locais 5 vezes, 4 diante do Sampaio Corrêa e 1 contra o Motoclube. Nesse recorte, são 3 vitórias do Belo e 2 empates, o que representa um aproveitamento de 73,3%. Em um desses confrontos pela Série C de 2017, o Botafogo da Paraíba chegou ameaçado de rebaixamento para encarar o líder e já classificado Sampaio Corrêa. No entanto, o Belo venceu por 3-2, contou com a derrota do Motoclube para o Fortaleza e escapou da degola. Curiosamente, a última vez que o Botafogo atuou no Castelão não foi contra uma equipe do Maranhão. Na Copa do Brasil do ano passado, a SAF do Belo vendeu o mando de campo do confronto contra o Flamengo pela 3ª fase da competição nacional e a partida foi disputada na Praça Esportiva da capital maranhense. Na ocasião, o alvinegro da Estrela Vermelha foi derrotado por 1-0. Maranhão e Botafogo medem forças neste sábado às 18 horas no estádio Castelão, em jogo válido pela 6ª rodada da Terceirona. Com 7 pontos, os donos da casa ocupam a 12ª colocação. O Belo, por sua vez, vem em uma posição atrás com 6 pontos. Com informações do futebol da Paraíba, para o programa Bate Bola, falou Francisco Souza.
0: Obrigado, Francisco Souza. E agora vamos a Libertadores, em confusão na Colômbia. O jogo do Flamengo é cancelado após invasão.
1: A partida entre Independiente Medellín e Flamengo na Colômbia pela 4ª rodada da Copa Libertadores da América acabou cancelada. E a decisão da Conmebol foi por conta de uma invasão de torcedores colombianos ao gramado, com menos de 2 minutos de jogo. O Independiente Medellín vive uma fase muito conturbada e por isso foi alvo de grandes protestos da torcida local. Antes mesmo da bola rolar, o time colombiano já recebia vaias. O clima era hostil. Membros das organizadas foram à partida vestidos de preto e com o rosto todo coberto. No momento em que a bola ia começar a rolar, eles começaram a atirar bombas, sinalizadores em direção ao gramado. Também houve um princípio de incêndio nas arquibancadas. O clima muito hostil e a atmosfera tensa. Não era uma surpresa para a organização local. Inclusive, foi feita uma reunião no início da semana e a opção de portões fechados não foi aceita pela diretoria do Independiente Medellín e, por isso, toda essa situação em relação à torcida. Independiente Medellín e Flamengo se retiraram do gramado por determinação da arbitragem, um pouco mais de 5 minutos de jogo. O tempo ficou mais ou menos de 1h30 sem definição até que a Conmebol decidisse pelo cancelamento. Inclusive, na página oficial do X, o antigo Twitter da Conmebol, já foi oficialmente determinado o cancelamento. Agora, o que que vai acontecer? O código disciplinar da Conmebol prevê que quando uma equipe for considerada responsável pela suspensão definitiva ou um cancelamento, como é o caso, a sanção é a determinação do placar final da partida como um W.O. No caso do futebol de campo, o adversário é declarado vencedor por 3-0, é o que diz o regulamento. É bem possível que a Conmebol decrete o W.O. do Medellín, que acarretaria na vitória rubro-negra e, consequentemente, a classificação do time brasileiro para as oitavas de final da Copa Libertadores. Outra partida que envolve brasileiro na competição nesta quinta-feira foi Mirassol e LDU, e vitória para a equipe de São Paulo. Mirassol venceu dentro do Maião pelo placar de 2-0, lidera o grupo G, também encaminhando a classificação para a próxima fase. O Mirassol tem 9 pontos e engatou a segunda vitória consecutiva na competição. Grupo Rádio Web, 25 anos, áudio que amplifica conexões. Produção e reportagem, Daniel Esperon.
0: É isso, muito obrigado a você pela audiência, mas antes de irmos embora, a Maria Aparecida mandou um áudio pra gente agora no finalzinho, tem um apelo para fazer aqui, tudo bem?
4: Bom dia, tô ligando para fazer um apelo sobre as luzes do sítio Serrote Branco, que já fiz um apelo, não foi atendido. Ao setor de iluminação pública, que mande botar as luzes nos postos, pois se encontra lá tudo no escuro há uns 3 meses.
0: Muito bem, Maria Aparecida, lá de Serrote Branco, pedindo ao setor de iluminação pública aqui do município de Picuí reposição de lâmpadas, né? Segundo ela, 3 meses que a localidade lá está sem a lâmpada, né? Tem postes com lâmpadas queimadas. Então está feito aqui o apelo. E saiu do sítio Murana 5 ovelhas e um carneiro com destino a Caraibeira, tá? Quem encontrou ou tiver notícias desses animais, favor informar para o 839-8220-6661. Será bem gratificado. Obrigado a você pelo carinho, obrigado pela atenção. Nós voltamos amanhã tem um programa da Prefeitura de Frei Martinho, tá? Construindo com a nossa gente. Nós voltamos segunda-feira, então amanhã não perca, Construindo com a nossa gente aqui na programação Rádio Cinecist FM, programa da Prefeitura de Frei Martinho. Um abraço, gente, fiquem na paz. Bom final de semana para todo mundo. Tchau, tchau.
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1: Apresentação, Luiz Henrique.
2: Hoje é sexta-feira, dia 8 de maio de 2026. A nossa conversa de hoje é com a secretária do Desenvolvimento Humano da Paraíba, Neide Nunes. Secretária, seja bem-vinda, tudo bem?
3: Luiz, obrigada pelo convite, tudo bem?
2: Nós estamos há uma semana de uma tragédia das chuvas fortes que atingiu muita gente, e muita gente ficou desabrigada, desamparada. Eu queria que você nos falasse desse papel da Secretaria do Desenvolvimento Humano de dar assistência e cuidar das pessoas durante esses dias.
3: Olha, Luiz, tem sido dias intensos, né, para a Secretaria de Estado do Desenvolvimento Humano, não só para a SDH, mas para todo o corpo de governo. Desde o início, nosso governador Lucas Ribeiro tem fortalecido os territórios, ele mesmo foi em loco em vários municípios, né, para ver de perto a assistência e dar de perto a assistência a essa população, né, que foi atingida pelas fortes chuvas. A Secretaria tem um papel fundamental, porque desde o início, né, da manhã da quinta-feira que aconteceu, né, o primeiro movimento das chuvas fortes, a gente estava junto, e até agora a gente tem estado nesse fronte, né, junto com as famílias, junto com a assistência social, que tem um papel fundamental dentro do município, que é acompanhar as famílias, que é estar junto, estar perto, e a primeira secretaria a chegar, né, e acompanhar, né, todo o processo, desde o início, desde o primeiro momento, que é o momento de salvar vidas, né, e o segundo momento, que é o momento que estamos vivendo, que é o momento da reconstrução. Reconstruir, né, o que foi perdido, né, fazer a limpeza de sua casa que ficou, a casa que foi deteriorada, né, a gente reconstrói com a prefeitura, envolvendo, né, todos os esforços aí nas esferas municipais, estaduais e federais. Então a gente, né, é o papel da agência social acolher, cuidar, mas sobretudo garantir direitos.
2: O governo federal é parceiro nesse momento, porque o MDS e o Ministério da Integração Regional também presente na Paraíba, além da Defesa Civil Nacional. Isso impacta muito para a gente nessa parceria? É importante essa parceria?
3: Com certeza, Luiz, é importante. Essa foi a primeira vez que o estado da Paraíba sofreu nessas chuvas intensas, atingindo essa quantidade de municípios, e foi fundamental a presença da Defesa Civil Nacional, a presença dos ministérios, o governador, né, esteve presente o tempo inteiro, dialogando com os ministros, e o presidente Lula mandou o ministro especialmente na Paraíba, né, colocou todo o MDS à disposição. O Wellington Dias, né, fez toda a tratativa conosco da secretaria e mandou a equipe para vir acompanhar de logo e reconstruir a política pública da ponta. A gente tomamos várias medidas de pronto para atingir e atender essa população dos nossos municípios afetados.
2: Neide Nunes é a secretária do Desenvolvimento Humano, é quem conversa com a gente hoje. A gente pode fazer, não um balanço, mas a gente pode dizer que o nosso povo está protegido, está cuidado depois de uma semana da tragédia. E o que é que se faz daqui para frente, secretária?
3: A gente está, como eu disse, Luiz, esse é o momento da gente reconstruir. Então, o governador Lucas Ribeiro não mediu esforços. Nós reorganizamos uma reunião na CIB na última segunda-feira, né, de 5 horas da tarde, para determinar os critérios do uso do cofinanciamento estadual. Foram nesses municípios, 31 municípios, tem mais de 2 milhões, né, de recursos para que eles possam executar e atender a necessidade da população, sem aqueles critérios que eram bem rígidos. Então, é a necessidade do povo, da população, e esses municípios, né, que receberam esse recurso vai poder usar, né, da forma, né, que possa atender aquele território, aquela sua necessidade. Nós fizemos a aquisição dos alimentos, da agricultura familiar, dos agricultores que tiveram ainda a sua produção, né, que não foi atingida a sua produção, porque muitos agricultores perderam vários alimentos. Então a gente fez aí a compra de mais de 107 mil quilos de alimentos e fizemos a doação simultânea no território da aquisição.
2: Falando em doação, a sociedade também é importante nesse momento, e quem não foi atingido, ajudar quem está necessitando. Os pontos continuam os mesmos, as casas da cidadania para o recolhimento de doações.
3: É isso, Luiz, a gente elaborou esses pontos da Casa da Cidadania para que a população que não for atingida, né, que a Paraíba é uma Paraíba muito solidária, né, que possa fazer a sua doação nos pontos das Casas da Cidadania, né, e atender aquela população que foi atingida, sobretudo as crianças e os idosos.
2: Quem está ouvindo a gente agora pode ter a garantia que a mão do governo está presente para proteger todas as famílias?
3: Não tenha dúvida. Nós temos, desde o primeiro momento, dialogado com todos os prefeitos, com todos os secretários de agente social, a Defesa Civil presente, né, o DR, a infraestrutura presente no território do município. Nós conversamos com os prefeitos, com os secretários todos os dias, né, e nossas equipes estão a campo. Seja para levar a cesta básica, seja para levar água, para os insumos de colchão, né, cobertor, né, seja o material de distribuição que a gente tem recebido nas casas da cidadania, que são as roupas para as crianças, essa calçado. Então a gente tem estado presente dentro do município diariamente.
2: Neide Nunes, secretária do Desenvolvimento Humano, cuidando das pessoas depois da tragédia das chuvas. Secretária, muito obrigado, apareça sempre. Um forte abraço.
3: Eu que agradeço, um abraço para todos vocês.
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0: 13h12.
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2: 1:18.
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1: 1:33.

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2: 1h48.
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3: Oi, eu sou Fabíola Altran e estes são os destaques de hoje. Câmara aprova a medida provisória que estabelece a renovação automática da Carteira Nacional de Habilitação. Pelo texto, ainda serão oferecidos benefícios a motoristas que não cometeram infrações nos últimos 12 meses. E ele agora segue para o Senado. Ministério da Gestão e Inovação em Serviços Públicos autoriza a nomeação de 172 candidatos aprovados na segunda edição do chamado Enem dos Concursos. Produção industrial brasileira apresenta alta de 0,1% entre fevereiro e março. Este ano, o aumento chega a 3,1%. Os dados são da Pesquisa Industrial Mensal do IBGE. Rodada do Brasileirão Feminino tem 3 jogos no fim de semana. Fluminense e Santos e Misto e Bahia no sábado. E Bragantino e Grêmio no domingo. Pelo Campeonato Masculino, rodada completa no fim de semana. Destaque para Fluminense, Vitória e Bahia e Cruzeiro no sábado. E Remo e Palmeiras, Corinthians e São Paulo e Grêmio e Flamengo no domingo. Tarde 2, Fabíola Altran.
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2: 2:04.
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2: 2h20. 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
1: O Brasil realizou no ano passado o maior número de transplantes de órgãos da história. Dados do Ministério da Saúde apontam que em 2025 houve um aumento de 21% nas doações em comparação com 2022. Ao todo, foram realizados 31 mil transplantes em todo o país. Em 2022, o ano de comparação, foram 25.600. Para a pasta federal, o resultado reflete o avanço da logística e da organização do sistema em todo o país, com o fortalecimento de parcerias institucionais e a ampliação do acesso dos pacientes aos transplantes. Por meio de parcerias com companhias aéreas e com a Força Aérea Brasileira, a FAB, por exemplo, foram feitos 4.808 voos em 2025, um aumento de 22% em relação a 2022, o que contribuiu para que os órgãos chegassem a tempo ao destino, ampliando as chances de transplante e salvando mais vidas em diferentes regiões do país. O transplante de córnea foi o mais realizado em 2025, com 17.790 procedimentos. Depois aparecem os de rim, com quase 6.700, medula óssea, com 3.993 procedimentos, fígado, com 2.573 e coração, com 427. Ainda de acordo com os dados divulgados pelo Ministério, 86 de cada 100 transplantes realizados no país são financiados pelo SUS. Apesar dos avanços e do recorde no número de transplantes no ano passado, a recusa familiar à doação de órgãos continua sendo um desafio importante. Atualmente, cerca de 45% dos familiares não autorizam a doação. Vale lembrar que essa é uma decisão que precisa ser tomada em um momento difícil, de dor e impacto emocional. Por isso, é importante falar sobre o tema com seus familiares. E se for do seu desejo ser doador, deixar isso claro a quem pode ter que vir a decidir sobre a doação, já que a última palavra é sempre dos familiares responsáveis. Da Rádio 2, Milena Abreu.
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5: 2h53.
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3: Sexta-feira, 8 de maio de 2026. Esse é o Giro de Notícias. Eu sou Leno Falck e você acompanha os destaques do momento. Os estudantes de ensino superior pré-selecionados no processo de oferta de vagas remanescentes do FIES, referente ao primeiro semestre de 2026, têm de hoje até segunda-feira para validar as informações declaradas no momento da inscrição. O estudante deve procurar a Comissão Permanente de Supervisão e Acompanhamento da Instituição de Ensino Superior Privada, onde foi pré-selecionado. O governo federal promulgou nesta sexta-feira medidas para agilizar e simplificar negociações no âmbito do Mercosul. Os principais pontos do acordo são ampliar o uso de documentação eletrônica, adotar procedimentos aduaneiros mais rápidos e baseados em gestão de riscos, promover a transparência regulatória e estimular a cooperação entre autoridades de fronteira dos países. O goleiro Bruno Fernandes, condenado pelo homicídio da modelo e ex-namorada Elisa Samúdio, foi preso no fim da noite de ontem em São Pedro da Aldeia, região dos Lagos do Rio de Janeiro. Ele era considerado foragido da justiça desde 5 de março, após a vara de execuções penais entender que o ex-jogador do Flamengo descumpriu regras da liberdade condicional. A Mega Sena acumulou e pode pagar amanhã 45 milhões de reais para quem acertar as 6 dezenas sorteadas. As apostas podem ser feitas até às 20 horas deste sábado e o sorteio acontece às 21 horas. Os Emirados Árabes reportaram novos ataques de mísseis e drones provenientes do Irã. As informações foram publicadas nas redes do Ministério da Defesa do país. De acordo com o comunicado, sons ecoaram em todas as regiões devido a operações contínuas de engajamento com mísseis e drones. O Giro de Notícias é uma produção da Agência Rádio Web. Texto e apresentação, Leno Falck. Edição, Mário Melo.
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5: 3:20.
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1: Às vésperas do Dia das Mães, o Brasil alcançou a marca de 1 milhão de gestantes vacinadas contra o VSR, vírus sincicial respiratório, principal causador da bronquiolite em bebês. A imunização, oferecida de forma inédita pelo SUS para grávidas a partir da 28ª semana de gestação, também protege os recém-nascidos desde os primeiros dias de vida, fazem que o risco de complicações respiratórias é maior. Para celebrar a conquista, o ministro da Saúde, Alexandre Padilha, vacinou uma gestante na cidade baiana de Lauro de Freitas, onde também anunciou a construção da primeira maternidade municipal da região. Padilha destaca a importância da vacinação contra o VSR.
2: Uma vacina que custa de R$ 1.500 a R$ 2.000 numa clínica privada, desde dezembro do ano passado, é de graça no SUS. E a gente atinge, antes do Dia das Mães, 1 milhão de gestantes já vacinadas, já impactando nesse ano na redução das internações e de casos graves pelo vírus sincicial respiratório, vírus que causa bronquiolite.
1: O avanço da vacinação no SUS já reflete nos indicadores de saúde infantil.
2: Nós tivemos já, calculando até esses primeiros meses de 2026, uma redução de 63% das internações e 52% de redução dos casos de bronquiolite pelo vírus sincicial respiratório, quando a gente compara 2026 com o começo do ano 2023, ou seja, uma grande redução, salvando vidas não só das gestantes, mas imunizando o bebê desde o começo.
1: O Ministério da Saúde também oferece gratuitamente no SUS o Nirsevimab, um imunobiológico que garante proteção imediata contra o VSR. O medicamento é indicado para recém-nascidos prematuros de até 36 semanas e 6 dias de gestação e crianças de até 23 meses com comorbidades, como cardiopatias congênitas e doenças pulmonares crônicas. A estratégia está ativa nas unidades básicas de saúde de todo o país. Agência Rádio Web, produção e reportagem, Carolina Cassola.
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5: 3:50.

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5: Paris, 8 de maio de 2026, vamos aos destaques do noticiário internacional desta sexta-feira. Ataques mútuos fragilizam trégua entre Estados Unidos e Irã um mês após sua entrada em vigor em 8 de abril. No entanto, Donald Trump sustenta que o cessar-fogo continua valendo. Para Teherã, Washington violou a trégua. As hostilidades voltaram a aumentar na região do Golfo na quinta-feira. Os Estados Unidos informaram ter atingido instalações militares iranianas após três navios americanos terem sido atacados no Estreito de Hormuz. Na manhã desta sexta-feira, a defesa aérea dos Emirados Árabes Unidos foi acionada após o lançamento de drones e mísseis iranianos, segundo o Ministério da Defesa do país. No Líbano, o cessar-fogo em vigor continua sendo desrespeitado diariamente. O Ministério da Saúde libanês informou que ao menos 12 pessoas morreram em ataques israelenses na quinta-feira. Os novos bombardeios aconteceram no mesmo dia em que um funcionário do Departamento de Estado americano anunciou a realização de conversas entre o Líbano e Israel nos dias 14 e 15 de maio em Washington. A Rússia derrubou mais de 250 drones ucranianos desde o início da trégua unilateral com a Ucrânia, iniciada à meia-noite. Moscou decretou um cessar-fogo unilateral de 2 dias para as comemorações de 9 de maio, que marcam o fim da Segunda Guerra Mundial. Já o presidente ucraniano, Volodymyr Zelensky, afirma que houve mais de 850 ataques de drones russos durante a noite contra a Ucrânia. Zelensky acusou Moscou de não ter feito o menor esforço para respeitar sua própria trégua. A OMS alerta para a possibilidade de novos casos de antivírus, mas diz que o risco de surto segue limitado. Até agora, após a morte de 3 passageiros, 5 contaminações foram confirmadas e vários casos suspeitos estão sendo investigados. Nesta manhã, a comissária de bordo holandesa internada em Amsterdã com sintomas da doença testou negativo para o antivírus. O navio, foco do surto, navega em direção a Tenerife, nas Ilhas Canárias, depois de passar por Cabo Verde. A chegada está prevista para o próximo domingo. Os cerca de 150 passageiros e tripulantes confinados a bordo devem ser evacuados e repatriados imediatamente. A população de Tenerife está descontente e protesta contra a chegada do barco. Indonésia confirma a morte de 3 montanhistas após a erupção de um vulcão. 2 cidadãos de Singapura e 1 indonésio morreram na ilha de Halmahera, nas Molucas, no leste do país, informaram as autoridades de resgate. De Paris, Adriana Brandão, da Rádio França Internacional, em parceria com a agência Rádio Web.
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0: O Brega e Chique acontece na tarde da Cenecista FM. Deixa eu abraçar aqui o Luciano. O Luciano já está na nossa audiência e está dizendo que está querendo ouvir o Zezo. Daqui a pouco o Zezo vai cantar para a gente aqui, viu? É, já está na ponta da agulha aqui. Você que mandou mensagem de voz participando aqui do Brega da Cenecista às 4h19. Boa tarde.
1: Boa tarde, Jair Gomes. Aqui é o Danta de Santos, já. No aguardo aqui do Bregão Chique. Jair, primeiramente, um abraço para você. Para meus pais, Valdemar e Bastinho, Frei Martinho. A meu irmão inteiro, meu primo João Pinto. Para toda a galera aí que tá ligada aí. Beleza? Bom,
2: camarino,
1: valeu. Depois valeu. Toca aí Giliardi, aquela nuvem que passa. Um abraço, meu amigo. Bom final de semana.
0: A você também, Dantas, um abraço, muito obrigado. Está em Santos, São Paulo, está na nossa audiência, está no aplicativo ouvindo Cenecista FM. Você do Zap Zap, boa tarde.
3: Eita, é hora do Brega.
0: É hora
4: faz
0: do Brega.
4: Tempo.
3: Já eu gostaria do Brega com. Nono. Qualquer um, tá, fica a sua escolha para oferecer a todos vocês aí desta rádio Nota Mil. Tenha um bom final de semana abençoado por Deus, todos nós, e para oferecer a todos os ouvintes.
0: Tá, tchau. Tudo certo, Ângela, muito obrigado pela participação. Quem está com a gente aqui? Boa tarde.
5: Jair, aqui é Josinete de Riacho do Navio. Nunca quero pedir um brega. Pode ser Cofinho de Amor.
0: Pedi
5: pro esposo Givanildo, que é o Maano. Vai pra Jeane. Vai pra Iris, pra Juraílson, para Lala e Tota. E pra mim, estou aqui nesse bregão. Um bom final de semana para todos. Abençoado aí, viu, Jair? Pra
0: tá
5: você
0: certo.
5: E sua esposa. Boa tarde.
0: Obrigado, Janete. Boa tarde.
5: Família também.
0: Tá tudo certo, obrigado, viu? Quem está com a gente aqui no Zap da Cenecista, boa tarde.
6: Boa tarde, Jair, aqui de Medeiros, Serra do Janeiro. Quero curtir um brega para oferecer a todos os ouvintes da Rádio Cenecista. Quero oferecer principalmente a um aniversariante de hoje, Trimério, aí na cidade de Picuí, o meu primo.
7: Meus parabéns!
6: Que tá fazendo aniversário hoje.
7: Meus parabéns!
6: Bota aí uma música para mim com o Zezo. Qualquer uma de Zezo.
0: Muito bem, o Zezo vai cantar agora.
6: Com Deus, Deus abençoe, tenha um final de semana abençoado por Deus.
7: Boa tarde.
0: Isso, obrigado, dona Rita, bom final de semana. Zezo vem chegando, canta pra gente aqui no Brega da Cenecista FM às 4 horas 22 minutos aqui. Boa tarde.

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0: isso, brega.
1: Alguém quer comprar maxixe?
0: Alguém quer comprar maxixe? Tá na época de comprar maxixe, viu, mano?
1: Alguém quer comprar maxixe?
0: Tem feijão verde também, viu? Feijão verde, tem quiabo. Quem gosta de quiabo? Você gosta de quiabo, mano?
2: Não sei, não.
0: Vá com essa história pra lá, viu?
2: Passa da égua com essa conversa.
0: Alguém quer comprar maxixe aí, não? Tem maxixe aí pra vender?
3: Eu não entendi o que ele falou.
0: Muito bem, maxixe com quiabo. É bom demais com feijão verde.
1: Alguém quer comprar maxixe?
2: Passa da égua com essa conversa.
0: Vamos aqui ao Zap Zap. Tem alguém com a gente aqui. Você que mandou mensagem, boa tarde.
4: Boa tarde, Rádio Celestista.
0: Boa tarde.
4: Boa tarde, Jair Gomes.
5: Boa tarde,
4: maravilhosa. Para pedir o livro Brega com Nonô dos teclados.
0: Para
4: oferecer a meu esposo Deda, por gostar muito de Brega. A todos os familiares deles e amigos das Areias Pé Lavrada. A Damião, na Maria da Bezerra. E todos, aquela comunidade Pé Lavrada. Aqui se passagem a todos. Meus familiares e amigos, todos que gostam de brega. A Impicuí, a todos, a meus familiares e amigos, todos que gostam de brega. Um abração da sua amiga, dona Chiquinha, de hoje e de sempre.
0: Tchau. Ok, dona Chiquinha, muito obrigado. Sinto passagem na nossa audiência. São 4h34. Quem está no Zap da Celestista FM? Boa tarde.
6: Boa tarde, aí, Marciene. Eu gostaria de pedir um brega com cachorrão do brega para oferecer ao meu esposo Bião, viu? Estou na escuta, que Deus nos abençoe, tenha uma boa tarde, bom final de semana.
0: Obrigado, Marciene.
1: Alguém quer comprar maxixe?
0: Vamos lá, são 4h35 agora, você do Zap Zap, boa tarde.
7: Boa tarde, aí, bom, meu amigo, tudo bom, graças a Deus.
0: Tá tudo jóia.
7: Vamos aí pra oferecer a Chiquinha da Tomate, a Kenny Moral, a Naelma, a Júlia Guia, a Zuca Noema, oferecer a Robinho, a Perigo Boi, e todos meus amigos, a música aí, Cela Rasgada.
0: Tá tudo certo.
8: Não, nada a ver, irmão.
0: Um abraço. Abraço, neném, da nossa audiência. Agora tem Nonô. Nonô vem chegando. Dá o um recado aqui no Brega da Celestista FM às 4h35.

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5: Certinho aqui às 4h45, aqui é só brega, aqui é, ó, maravilha, né? Curtir brega, ouvir brega, acompanhar na Cenecista FM, tá tudo certo. Vamos lá, vamos ouvir outras pessoas aqui. Você que está no zap da Cenecista FM, boa tarde.
6: Boa tarde, Jair Gomes, é Vitória. Eu quero um brega bem bom, que tá um brega de Amado Batista para oferecer a meus filhos, a toda a minha família, meu pai que aniversário ontem, minha irmã quarta, e especialmente a meu amor Doc, lá no Marispe, e meus colegas Renilda, Netinha, a Rosa e Nevina na Casa da Picanha e Fernando, e a TV da Rádio. Então, boa tarde.
5: Tá certo, muito obrigado pela participação aqui. Quem está no zap da Cenecista FM, boa tarde.
7: Chegou-me! Boa tarde, Jair Gomes, batalhista da Cenecista, estou de volta numa tarde de sexta-feira, numa tarde chuvosa, né? Uma tarde gostosa, quero ouvir um brega muito chique mesmo, daqueles quente mesmo, quero mandar para todas as mamães do nosso Brasil, da Paraíba, do nosso município, né? Aquela mamãe que são deficientes, meus parabéns para todos vocês, que domingo é dia delas, né? Domingo é dia delas, parabéns. E aproveitar para mandar para Diva Raminho, para Neuzinha. Aí, Neuzinha, boa tarde, Neuzinha. Quero mandar também para Neide, Nevinha, para Sandra. Aí, boa Sandra, sorveteira, toda a galera. Quero mandar também para Ludígio, mais Pedra Lavrada. Quero mandar também para Fabiane, Cabeça e Vaga, sua mãe, toda a galera, caminhando também para Campo Redondo, isso. Toda a galera aí de Campo Redondo, boa isso. Tarde.
5: Tá tudo certo, muito obrigado, Washington Flow, tá na nossa audiência com a gente aqui. Quem está no Zap Zap? Boa tarde.
8: Boa tarde, Jair Gomes, Alexandre.
7: Boa tarde.
8: Gostaria de ouvir uma música com o Reginaldo Rossi. Tchau, boa tarde.
5: Obrigado, Alexandre.
8: Bom final de semana.
5: Pra você também, viu? Bom final de semana pra você e pra toda a família. E agora tem Amado Batista, o cantor mais amado do Brasil. 4h48 aqui.

0: 4:53. Um abraço para Neuza, tá na nossa audiência em Nova Palmeira. Neuzinha tá sempre com a gente aqui, ouvindo Brega e Chique. Tem você participando, mandando mensagem. 4:54. Alô, você do Zap. Boa tarde.
1: Jair, boa tarde. Aqui é Tereza em Baço Zé. Jair, toca aí uma música de Evaldo Freire para mim.
0: Evaldo Freire.
1: Pra oferecer para meus dois filhos, Sandra e Reginaldo, meus três netos, Júlio, Sabrina e Samuel, meu marido Guego, uma amiga minha galega. Pra todas a minha família, viu? Principalmente pra vocês da rádio, viu? Tenha uma boa tarde. Vai tocar aí, viu, Jair?
0: Vamos tocar sim, vamos tocar agora, viu? No finalzinho do programa. Tem mais ouvinte aqui com a gente. Boa tarde, você do Zap
2: Zap. Boa tarde, Jair. Aqui é Débora Barmeira. Quero pedir um brega, se puder ser, com a Madre Deus, pra oferecer um alguém especial na minha vida. A todas as mães do Brasil, principalmente minha mãe. É toda a mãe do pai do mundo inteiro.
0: Tá certo.
2: E oferecer a Maricota, a Duda lá no Bar São Zé, o Capeta aqui no Barro Limeira, a Pedro e a Bim, e a sogra de Bim, Dona Jailma. Tenham um bom final de semana, abençoado por Deus.
0: Obrigado, Deda, abraço, hein? Um abraço para todas as mães, né, que Deus abençoe a todas elas. Domingo é o Dia das Mães, a CNC FM com uma programação especial para todas as mães, tudo bem? Marinaldo Santos, vamos fechando aqui o brega? Vamos trazer aqui, vamos fazer um poporri, né? Primeiro tem Reginaldo Rossi cantando pra gente, depois você acompanha Valdo Freire, tem também a Madre Dilson. Um grande abraço, gente. Tchau, tchau.

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0: Direto de Brasília, sempre com o principal fato do dia. E a bancada do Master não foi capaz de parar as investigações. Bancada do Master é, como vem se chamando, um enorme número de parlamentares, de políticos enrolados com a crise do banco que tinha como presidente Daniel Vorcaro. A derrota do advogado-geral da União, Jorge Messias, para sua indicação ao Supremo Tribunal Federal, por muitos foi avaliada como uma articulação dessa tal bancada do Master. Isso foi dito até pelo ministro da Secretaria de Relações Institucionais da Presidência, José Guimarães, que disse que esse era o principal fator da derrota. Mas, enfim, se essa articulação da bancada do Banco Master aconteceu ou não, ela não foi capaz de parar as investigações, porque uma semana depois da derrota de Jorge Messias lá no Senado, um dos maiores líderes do Centrão, um dos maiores articuladores políticos do Congresso Nacional, o presidente do Progressista, senador Ciro Nogueira, foi alvo de operação da Polícia Federal, de nova fase da Operação Compliance Zero, e ali, enfim, suas relações com o Banco Master acabaram reveladas e acabaram por desgastá-lo. Por que que isso acontece? Porque hoje esses mecanismos de investigação policial brasileiros, eles não dependem muito mais da vontade nem do governo federal, do Poder Executivo, nem do Congresso Nacional, do Poder Legislativo. Porque as instituições que fazem essas investigações, elas adquiriram independência, adquiriram autonomia. O Ministério Público adquiriu essa autonomia desde a Constituição de 1988, que fez com que o Ministério Público, a Procuradoria-Geral da República, fossem órgãos independentes de outros poderes. O Ministério Público hoje anda meio desgastado porque ele próprio resolveu ganhar um viés político na Operação Lava Jato. Então, as investigações ali feitas, combinadas com o então juiz Sérgio Moro, acabaram depois sendo desqualificadas e hoje o Ministério Público sofre ali com uma crise de credibilidade por conta disso, vai ter que resolver os seus próprios problemas. Mas a Polícia Federal manteve a sua independência e a sua autonomia, ficou longe desse desgaste político. A Polícia Federal ganhou essa independência, essa autonomia, a partir do primeiro governo Lula, quando era ministro da Justiça, Márcio Tomás Bastos, e dirigia a Polícia Federal, Paulo Lacerda. Ali naquele momento, a Polícia Federal foi bem aparelhada, os seus policiais receberam muito melhor formação técnica e isso deu à Polícia Federal mais autonomia, melhores mecanismos de investigação e maior independência. E hoje ela atua sem que precise pedir aval do Ministério da Justiça, pedir aval do Congresso Nacional. As investigações acontecem por autorização do Supremo Tribunal Federal, como foi o caso dessa operação contra Ciro Nogueira, e ali vai a revelia dos ministros de plantão, a revelia dos deputados e senadores de plantão. Então, muito provavelmente, outros políticos, em novas fases dessa investigação sobre o Banco Master, poderão vir a ficar enrolados, principalmente se avançar a delação premiada que Daniel Vorcaro neste momento negocia. Ou seja, não é a bancada do Master que parece ter força de barrar essa investigação. E nós vamos estar acompanhando sempre tudo para trazer para você a melhor análise e a melhor informação. Muito obrigado e até a próxima.
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Você com a gente aqui no Nordeste Valente. Estamos chegando aqui na tarde da Cenecista FM. Muito obrigado a quem está na nossa audiência, ouvindo aqui o Nordeste Valente. Deixa eu abraçar aqui o amigo Paulo Salles. Um abraço, está na Várzea Grande, informando que está chovendo, muita chuva aí na Várzea Grande. Um abraço, Paulo Salles. Nosso amigo Paulo está por lá, está na nossa audiência. Obrigado, viu, por acompanhar, por estar aqui na programação da Cenecista nesta tarde de sexta-feira. Aproveitar e mandar um abraço também para o Nego. O Nego está na nossa audiência também, né? Está ouvindo aqui a programação da Cenecista FM. Um grande abraço para todo mundo aí, tá bom? Obrigado mesmo por acompanhar a nossa programação. Deixa eu ver aqui, rapaz, estou procurando aqui. É o Nego Bernardino, é isso. Lindalvo também está com a gente, na Várzea Grande. Um abraço para todo mundo aí, ouvindo. Está chovendo, né? Ontem e hoje também caiu uma lilinha aqui, né? Caiu uma chuvinha agora à tarde, rapidinho, chuva passageira. Ontem também caiu uma chuvinha aqui, mas lá pelo centro não choveu ontem não, né? No JK também não choveu. É, a chuva é bem localizada, né? É, foi localizada aqui no bairro Monte Santo e lá no centro não choveu. Quem estava ouvindo o rádio lá no JH disse, ó, não está chovendo aqui. Mas ontem choveu, caiu uma neblina, tá? Aqui no Monte Santo, né? Eu estava saindo do rádio ontem, volta das 18 horas, e deu aquela neblina aqui, né? No Monte Santo, aqui na próxima emissora, mas eu desci, cheguei no centro, não tinha chovido, né? Impressionante, né? Chuvas localizadas, mas agora chove na Várzea Grande. Um abraço, Paulo, e um abraço para o Nego Bernardino na nossa audiência. São 5:12. Jorge de Altinho é quem abre o Nordeste Valente da Cenecista FM.

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horas 23 minutos, agora 5h23, é você com a gente aqui no Nordeste Valente da Cenecista FM. Gente, olha, o calendário de pagamentos do Bolsa Família vai ser antecipado para pessoas que foram atingidas pelas fortes chuvas na Paraíba e em outros estados afetados. A informação foi confirmada pelo governo federal através do Ministério do Desenvolvimento Social. De acordo com o Ministério, a antecipação terá início a partir do dia 18 de maio agora e vai consistir na possibilidade das famílias, já no primeiro dia do calendário de repasses, poderem receber sem a necessidade de seguir o escalonamento conforme o número de identificação social NIS. O Instituto, o intuito da medida, digo, é amenizar as dificuldades enfrentadas pelas famílias beneficiárias que vivem em localidades afetadas. Além disso, nos municípios com reconhecimento de calamidade, também poderá ser realizada a antecipação de uma parcela do benefício de prestação continuada. Na Paraíba, há apenas cidades reconhecidas como estando em situação de emergência. Ao todo, 31 municípios foram reconhecidos como estando com problemas por causa das chuvas. As fortes chuvas que atingiram a Paraíba deixaram 2.774 pessoas desalojadas e 241 desabrigadas, segundo o relatório situacional divulgado pelo governo da Paraíba. Mais de 37.400 pessoas foram afetadas no geral. O Corpo de Bombeiros Militar da Paraíba informou que já realizou 478 atendimentos acumulados, com 349 pessoas resgatadas diretamente de áreas de risco. A operação de socorro mobilizou 1.489 bombeiros, 386 viaturas, 102 embarcações, uma aeronave e 5 drones. 5h25 aqui na Cenecista FM. Sivuca é quem canta pra gente aqui no Nordeste Valente.

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aqui com você, 5 horas e 35 minutos, agora 5h35, você na tarde da Cenecista FM, você acompanhando o melhor do forró. Gente, o Instagram desativa uma função, tá? A rede social Instagram desativou o recurso que permitia aos usuários enviar mensagens com alto nível de privacidade. A partir de hoje, o Instagram poderá acessar todo o conteúdo das mensagens diretas, incluindo imagens, vídeos, mensagem de voz, a remoção da chamada criptografia de ponta a ponta, em que somente o remetente e o destinatário podem ver o conteúdo, representa uma grande guinada da Meta, empresa responsável pelo Instagram. A criptografia de ponta a ponta é considerada por especialistas a forma mais segura de troca de mensagens na internet. Mas esse tipo de criptografia enfrenta há muito tempo a oposição de grupos que afirmam que ela facilita a disseminação de conteúdo considerado extremo, incluindo crimes, sem que autoridades consigam agir. Por isso, a decisão da Meta de remover esse tipo de criptografia de ponta a ponta do Instagram foi comemorada por grupos como organizações de proteção à infância, mas condenada por defensores da privacidade. A Sociedade Nacional de Proteção de Crianças contra Crueldade, uma das principais organizações sem fins lucrativos do Reino Unido, alerta há anos que a criptografia de ponta a ponta poderia expor crianças a riscos. Estamos realmente satisfeitos, disse Rani Gouverneur, do NSPCC, acrescentando que a criptografia de ponta a ponta pode permitir que autores de crimes deixem de ser detectados, o que faz com que o aliciamento e o abuso infantil passem despercebidos. Por outro lado, defensores da privacidade afirmam que a medida representa um retrocesso. Maya Thomas, da Big Brother Watch, uma ONG britânica de defesa da privacidade e dos direitos civis, disse estar decepcionada com a decisão e afirmou que a criptografia de ponta a ponta era uma das principais formas de crianças protegerem seus dados na internet. Thomas acrescenta haver preocupação de que a Meta esteja cedendo à pressão de governos. É isso. A partir de hoje, hein, gente? 5h38 agora, Novinho da Paraíba, quem canta pra gente no Nordeste. Valeu.

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juntos aqui com você. São 5 horas 49 minutos aqui na tarde da Cenecista FM. Ainda sobre aquele caso daquela idosa que encontraram morta, né? A filha de Dona Milce Daniel Pessoa, que foi encontrada morta em uma área de mata em Bahia, dia 29 de abril, disse que não acredita que a idosa chegou ao local onde foi encontrada sozinha. Sexta-feira, o diretor do Instituto Médico Legal de João Pessoa, Flávio Fabris, informou que exames não identificaram sinais de violência no corpo. Suênia Pessoa afirmou numa entrevista que ainda espera a resposta de algumas perguntas sobre o caso, como, por exemplo, o deslocamento da idosa até o local onde o corpo foi encontrado. O percurso que foi feito, como que ela teria chegado nesse local onde foi encontrada? Porque todo mundo que acompanhou viu que não é um local de fácil acesso. Suênia Pessoa também afirmou que Milce Pessoa era lúcida, que não acredita na hipótese que a idosa teve uma confusão mental. De acordo com Flávio Fabris, exames também deram negativo para violência sexual e para algum tipo de substância tóxica que poderia ter causado a morte. No entanto, exames para apontar a causa da morte ainda estão em execução e tem prazo legal de 10 dias, o que ainda pode ser prorrogado. Sobre os exames que deram negativo para a violência sexual e algum tipo de substância tóxica, o diretor também afirmou que esses exames ajudam na investigação da Polícia Civil, mas, ao mesmo tempo, não descartam totalmente algum tipo de abuso que a idosa tenha sofrido. Além disso, o chefe do IML também ressaltou que na cena onde a idosa foi encontrada em uma área de mata, não teve nenhuma alteração maior que chamasse a atenção e que pudesse indicar algum tipo de modificação no local. O IML informou que aguarda o exame de DNA pesquisado durante uma perícia no carro de Willis Cosmo, última pessoa que viu a idosa quando ambos saíram para uma consulta no Hospital Metropolitano em João Pessoa. Milce Daniel Pereira, a idosa encontrada morta em uma área de mata após 7 dias desaparecida em Bahia, na Grande João Pessoa, pode ter chegado com vida no local, de acordo com Aldeni Lins, perito do Instituto de Polícia Científica da Paraíba, que esteve no recolhimento do corpo no dia 29 de abril. Mistério, né? Mistério esse caso da dona Milce Daniel Pereira. 5h52, aqui, Dejinha de Monteiro, chegando.

5h57, voltamos para encerrar o Nordeste Valente, agradecendo a você, a audiência, o carinho. Muito obrigado, hein? As notícias sobre as águas, né, da Transparaíba são boas, né? São boas. Há uma previsão agora para o mês de junho, né? Pelo menos essa é a informação que se tem, tá? Uma informação extraoficial. Que em junho agora teremos já testes para as águas da Transparaíba, tá? É isso. Nós estamos na expectativa e vamos, claro, mantendo você, ouvinte, Rádio Cinecista, bem informado sobre esse processo, né? Como é que anda esses trabalhos de conclusão da obra Transparaíba, né? Que vai beneficiar toda essa região aqui do Curimataú, do Seridó, Paraíba. É isso. Muito obrigado a todos. Nós voltamos segunda-feira. Amanhã não temos o Nordeste Valente, nem domingo, mas segunda-feira voltamos aqui trazendo o melhor do forró. Tudo bem? Obrigado a você pela audiência, obrigado pelo carinho. Bom final de semana para todo mundo. Marinaldo Santos comigo na mesa de som, Jair Gomes na apresentação, Vanessa Silva na redação. Madruga, fechando aqui o Nordeste Valente. Daqui a pouco tem a hora da Ave Maria, momento de oração com o texto dos homens. Tchau, gente.

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3: Amados irmãos e irmãs, estamos iniciando mais um programa Momento de Oração, onde juntos estaremos rezando o Santo Terço, ouvindo o Santo Evangelho e aprendendo com catequese da Igreja Católica. Que o programa seja um momento da presença de Deus na sua vida nesta noite.
4: Muito boa noite, meus irmãos e minhas irmãs. Estamos dando início ao nosso texto de hoje. Boa noite. Contamos hoje com eu, Vitoriano, Simão Pedro César, Pedão, Carlinhos chegou agora e Sr. João Gonzaga. E nosso irmão Marinaldo nos controle, né? Nós pedimos a todos vocês que estão assistindo, escutando esse programa de hoje, chegue para perto do seu rádio, pegue seu terço. Vamos rezar conosco mais um terço hoje com os homens do terço. Em nome do Pai, do Filho e do Espírito Santo. Amém. Vinde, Espírito Santo. Opa. É, vamos dar início, tô cantando, né? O Maria de Nazaré.

Em nome do Pai, do Filho e do Espírito Santo. Amém. Vinde, Espírito Santo, enchei os corações dos vossos fiéis e acendei neles o fogo do vosso amor. Enviai, Senhor, o vosso Espírito e tudo será criado. Renovarei a face da terra. Oremos. O Deus que instruísse os corações dos vossos fiéis com a luz do Espírito Santo, fazei que apreciemos retamente todas as coisas, segundo o mesmo Espírito, e gozemos sempre de sua consolação. Por Cristo nosso Senhor. Amém. Oferecimento do texto. Divino Jesus, nós vos oferecemos este texto que vamos rezar, meditando no mistério da nossa redenção. Concedei-lhe por intercessão da Virgem Maria, Mãe de Deus e Nossa Mãe, as virtudes que nos são necessárias para bem rezá-las e a graça de ganharmos a indulgência nesta santa devoção. Oferecemos particularmente e desagravamos dos pecados cometidos contra o Santíssimo Coração de Jesus, o Imaculado Coração de Maria. Rezemos pela paz do mundo, pela conversão dos pecadores, pelas almas do purgatório, pelo Santo Padre, o Papa e suas intenções, pela santificação do clero, pelo nosso Bispo do Senhor, pelo nosso Pároco Claudeci e os vigários auxiliares, pela santificação das famílias, pelas missões, pelos doentes e organizando, por todos aqueles que pediram nossas orações particulares pelo Brasil, pelo nosso diácono Vanderlei e nosso diácono Miguel, pelo sinal da Santa Cruz, de nos dê nosso Senhor dos nossos inimigos. Em nome do Pai, do Filho e do Espírito Santo. Amém. Vinde, Espírito Santo, enchei o coração dos vossos fiéis e acendei neles o fogo do vosso amor. Enviai, Senhor, o vosso Espírito, e tudo será criado. Renovarei a face da terra. Oremos. O Deus que instruíste os corações dos vossos fiéis com a luz do Espírito Santo, fazei que apreciemos retamente todas as coisas, segundo o mesmo Espírito, e gozemos sempre de sua consolação. Por Cristo nosso Senhor. Amém. Oferecimento do texto. Divino Jesus, nós vos oferecemos este texto que vamos rezar, meditando os mistérios da nossa redenção. Concedei-lhe por intercessão da Virgem Maria, Mãe de Deus e Nossa Mãe, as virtudes que nos são necessárias para bem rezá-la e a graça de ganharmos a indulgência desta santa devoção. Oferecemos particularmente, em desagravo dos pecados cometidos contra o Santíssimo Coração de Jesus e o Imaculado Coração de Maria, rezamos pela paz do mundo, pela conversão dos pecadores, pelas almas do purgatório, pelo Santo Padre, o Papa e suas intenções, pela santificação do clero, pelo nosso bispo, pelo nosso pároco e os vigários auxiliares, pela santificação das famílias, pelas missões, pelos doentes e organizantes, por todos aqueles que pediram nossas orações particulares pelo Brasil, pelo sinal da Santa Cruz, livra-nos Deus, nosso Senhor, dos nossos inimigos. Em nome do Pai, do Filho e do Espírito Santo. Amém. Creio em Deus, Pai Todo-Poderoso, Criador do céu e da terra, em Jesus Cristo, seu único Filho, nosso Senhor, que foi concebido pelo poder do Espírito Santo, nasceu da Virgem Maria, padeceu sob Pôncio Pilato, foi crucificado, morto e sepultado, desceu à mansão dos mortos, ressuscitou ao terceiro dia, subiu ao céu, está sentado à direita de Deus Pai Todo-Poderoso, de onde há de vir julgar os vivos e os mortos. Creio no Espírito Santo, na Santa Igreja Católica, na comunhão dos santos, na remissão dos pecados, na ressurreição da carne, na vida eterna. Amém. Pai nosso,

0: Graça, Senhor, é conosco. Bendito sois vós entre as mulheres. Bendito é o fruto do vosso ventre, Jesus.
1: Santa Maria, Mãe de Deus, rogai por nós, pecadores, agora e na hora de nossa morte. Amém.
0: Eis aqui a serva do Senhor.
1: Faça-se em mim, segundo a tua palavra.
0: Ave Maria, cheia de graça, Senhor, é conosco. Bendito sois vós entre as mulheres, bendito é o fruto do vosso ventre, Jesus.
1: Santa Maria, Mãe de Deus, rogai por nós, pecadores, agora e na hora de nossa morte. Amém.
0: E o Verbo Divino de Deus se fez carne
1: e habitou entre nós.
0: Ave Maria, cheia de graça, Senhor é conosco. Bendito sois vós entre as mulheres, bendito é o fruto do vosso ventre, Jesus.
1: Santa Maria, Mãe de Deus, rogai por nós, pecadores, agora e na hora de nossa morte. Amém.
0: Glória ao Pai, ao Filho e ao Espírito Santo, assim como era no princípio, agora e sempre, por todos os séculos dos séculos. Amém.
1: Ó meu Jesus, perdoai-me, livrai-me do fogo do inferno, levai as almas todas para o céu, socorrei principalmente as que mais precisarem da vossa infinita misericórdia.
0: Derramai
1: sobre a humanidade inteira as graças eficazes da vossa chama de amor,
0: agora e na hora de nossa morte. Amém. Hoje, sexta-feira, meditação dos mistérios dolorosos da paixão e morte de Jesus. Primeiro mistério, contemplamos a agonia de Jesus no Horto das Oliveiras, quando suou sangue. Minha alma está triste, a ponto de morrer. Ficai aqui e vigiai. Vigiai e orai para não cair em tentação. O espírito está pronto, mas a carne é fraca. Nosso irmão Pedro Cesário.
1: Pai nosso que está no céu, santificado seja vosso nome. Venha a nós o vosso reino. Seja feita a vossa vontade, assim na terra como no céu. Pão nosso cada dia nos dá hoje. Perdoai as nossas ofensas, assim como nós perdoamos a quem não deixeis cair em tentação, mas livrai-nos do mal. Amém. Ave Maria, cheia de graça, o Senhor é convosco. Bendita sois vós entre as mulheres. Bendito é o fruto do vosso ventre, Jesus.
0: Santa Maria, Mãe de Deus, rogai por nós, pecadores, agora e na hora de nossa morte. Amém.
1: Ave Maria, cheia de graça, o Senhor é convosco. Bendita sois vós entre as mulheres. Bendito é o fruto do vosso ventre, Jesus.
0: Santa Maria, Mãe de Deus, rogai por nós, pecadores, agora e na hora de nossa morte. Amém.
1: Ave Maria, cheia de graça, o Senhor é convosco. Bendita sois vós entre as mulheres. Bendito é o fruto do vosso ventre, Jesus.
0: Santa Maria, Mãe de Deus, rogai por nós, pecadores, agora e na hora de nossa morte. Amém.
1: Ave Maria, cheia de graça, o Senhor é convosco. Bendita sois vós entre as mulheres. Bendito é o fruto do vosso ventre, Jesus.
0: Santa Maria, Mãe de Deus, rogai por nós, pecadores, agora e na hora de nossa morte. Amém.
1: Ave Maria, cheia de graça, o Senhor é convosco. Bendita sois vós entre as mulheres. Bendito é o fruto do vosso ventre, Jesus.
0: Santa Maria, Mãe de Deus, rogai por nós, pecadores, agora e na hora de nossa morte. Amém.
1: Ave Maria, cheia de graça, o Senhor é convosco. Bendita sois vós entre as mulheres. Bendito é o fruto do vosso ventre, Jesus.
0: Santa Maria, Mãe de Deus, rogai por nós, pecadores, agora e na hora de nossa morte. Amém.
1: Ave Maria, cheia de graça, o Senhor é convosco. Bendita sois vós entre as mulheres. Bendito é o fruto do vosso ventre, Jesus.
0: Santa Maria, Mãe de Deus, rogai por nós, pecadores, agora e na hora de nossa morte. Amém.
1: Ave Maria, cheia de graça, o Senhor é convosco. Bendita sois vós entre as mulheres. Bendito é o fruto do vosso ventre, Jesus.
0: Santa Maria, Mãe de Deus, rogai por nós, pecadores, agora e na hora de nossa morte. Amém.
1: Ave Maria, cheia de graça, o Senhor é convosco. Bendita sois vós entre as mulheres. Bendito é o fruto do vosso ventre, Jesus.
0: Santa Maria,

0: Maria, Mãe de Deus, rogai por nós, pecadores, agora e na hora da nossa morte. Amém.
1: Ave Maria, cheia de graça, o Senhor é convosco. Bendita sois vós entre as mulheres, bendito é o fruto do vosso ventre, Jesus.
0: Santa Maria, Mãe de Deus, rogai por nós, pecadores, agora e na hora da nossa morte. Amém.
1: Glória ao Pai, ao Filho e ao Espírito Santo, assim como era no princípio, agora e sempre, por todos os séculos. Amém. Ó meu Jesus, perdoai-me, livrai-me do fogo do inferno, levai as almas todas para o céu e socorrei principalmente as que mais precisarem da vossa infinita misericórdia. Mãe de Deus, derramai sobre a humanidade inteira as graças e eficácia de vossa chama de amor, agora e na hora de nossa morte. Amém.
2: Segundo mistério. Este segundo mistério, contemplamos a flagelação de nosso Senhor Jesus Cristo. O sofrimento, a humilhação e o escárnio. A violência contra um inocente. Toda essa humilhação e dor por cada um de nós pecadores. O amor que sente por cada ser humano é impossível de se imaginar. Irmão,
3: os quatro cantos da cidade de Picuí. Pai nosso que está no céu, santificado seja o vosso nome, venha a nós, rei, seja feita a vontade, assim na terra como no céu. O pão nosso cada dia anda hoje, perdoai nossas ofensas, assim como nós perdoamos que ofendidos. Não deixei cair tentação, mas livrai o mal. Amém.
2: Ave Maria,
3: cheia de graça, o Senhor é convosco. Bendito vós entre as mulheres. Bendito é o fruto do vosso ventre, Jesus.
2: Santa Maria, Mãe de Deus, rogai por nós, pecadores, agora e na hora de nossa morte. Amém.
3: Ave Maria, cheia de graça, o Senhor é convosco. Bendito vós entre as mulheres. Bendito é o fruto do vosso ventre, Jesus.
0: Santa Maria, Mãe de Deus, rogai por nós, pecadores, agora e na hora de nossa morte.
3: Ave Maria, cheia de graça, o Senhor é convosco. Bendito vós entre as mulheres, bendito é o fruto do vosso ventre, Jesus.
0: Santa Maria, Mãe de Deus, rogai por nós, pecadores, agora e na hora de nossa morte. Amém.
3: Ave Maria, cheia de graça, Senhor é convosco. Bendito vós entre as mulheres, bendito é o fruto do vosso ventre, Jesus.
0: Santa Maria, Mãe de Deus, rogai por nós, pecadores, agora e na hora de nossa morte. Amém.
3: Ave Maria, cheia de graça, Senhor é convosco. Bendito vós entre as mulheres, bendito é o fruto do vosso ventre, Jesus.
0: Santa Maria, Mãe de Deus, rogai por nós, pecadores, agora e na hora de nossa morte. Amém.
3: Ave Maria, cheia de graça, Senhor é convosco. Bendito vós entre as mulheres, bendito é o fruto do vosso ventre, Jesus.
0: Santa Maria, Mãe de Deus, rogai por nós, pecadores, agora e na hora de nossa morte. Amém.
3: Ave Maria, cheia de graça, Senhor convosco, bendito vós entre as mulheres, bendito é o fruto do vosso ventre, Jesus.
0: Santa Maria, Mãe de Deus, rogai por nós, pecadores, agora e na hora de nossa morte. Amém.
3: Ave Maria, cheia de graça, Senhor convosco, bendito vós entre as mulheres, bendito é o fruto do vosso ventre, Jesus.
0: Santa Maria, Mãe de Deus, rogai por nós, pecadores, agora e na hora de nossa morte. Amém.
3: Ave Maria, cheia de graça, Senhor é convosco, bendito sois entre as mulheres, bendito é o fruto do vosso ventre, Jesus.
0: Santa Maria, Mãe de Deus, rogai por nós, pecadores, agora e na hora nossa morte. Amém.
3: Ave Maria, cheia de graça, Senhor convosco. Bendito vós entre as mulheres. Bendito é o fruto do vosso ventre, Jesus.
0: Santa Maria, Mãe de Deus, rogai por nós, pecadores, agora e na hora de nossa morte. Amém.
2: Glória ao Pai, ao Filho e ao Espírito Santo. Assim como era no princípio, agora e sempre, por todos os séculos dos séculos. Amém.
0: Meu Jesus, perdoai e livrai-me do fogo do inferno. Levai as almas todas para o céu. E socorrei principalmente as que mais precisarem da vossa infinita misericórdia. Mãe de Deus, derramai sobre a humanidade inteira as graças e eficácia da vossa chama de amor. agora e na hora de nossa morte. Amém.
2: Terceiro mistério, contemplamos a coroação de espinho de nosso Senhor Jesus Cristo. Cada ponta de espinho, pecado. Cada gota de sangue derramado, perdão. Sua sagrada face coberta de sangue, o sangue que nos lavou e limpou de nossos pecados. A dor que provocada pelos espinhos resgatou-nos da morte. Nosso irmão Carlinho, terceiro mistério.
4: Pai nosso que está no céu, santificado seja o vosso nome. Venha a nós o vosso reino. Seja feita a vossa vontade, assim na terra como no céu. O pão nosso de cada dia, perdoai as nossas ofensas, assim como nós perdoamos a quem nos tem ofendido. Não deixei cair em tentação, mas livrai do mal. Amém. Ave Maria, cheia de graça, Senhor convosco. Bendita sois vós entre as mulheres. Bendito é o fruto do vosso ventre, Jesus.
5: Santa Maria, Mãe de Deus, rogai por nós, pecadores, agora e na hora de nossa morte. Amém.
4: Ave Maria, cheia de graça, Senhor convosco. Bendita sois vós entre as mulheres. Bendito é o fruto do vosso ventre, Jesus.
5: Santa Maria, Mãe de Deus, rogai por nós, pecadores, agora e na hora de nossa morte. Amém.
4: Ave Maria, cheia de graça, Senhora convosco. Bendita sois vós entre as mulheres. Bendito é o fruto do vosso ventre, Jesus.
5: Santa Maria, Mãe de Deus, rogai por nós, pecadores, agora e na hora de nossa morte. Amém.
4: Ave Maria, cheia de graça, Senhora convosco. Bendita sois vós entre as mulheres. Bendito é o fruto do vosso ventre, Jesus.
5: Santa Maria, Mãe de Deus, rogai por nós, pecadores, agora e na hora de nossa morte. Amém.
4: Ave Maria, cheia de graça, Senhora convosco. Bendita sois vós entre as mulheres. Bendito é o fruto do vosso ventre, Jesus.
5: Santa Maria, Mãe de Deus, rogai por nós, pecadores, agora e na hora de nossa morte.
4: Ave Maria, cheia de graça, Senhora convosco. Bendita sois vós entre as mulheres. Bendito é o fruto do vosso ventre, Jesus.
5: Santa Maria, Mãe de Deus, rogai por nós, pecadores, agora e na hora de nossa morte. Amém.
4: Ave Maria, cheia de graça, Senhora convosco. Bendita sois vós entre as mulheres. Bendito é o fruto do vosso ventre, Jesus.
5: Santa Maria, Mãe de Deus, rogai por nós, pecadores, agora e na hora de nossa morte. Amém.
4: Ave Maria, cheia de graça, Senhora convosco. Bendita sois vós entre as mulheres. Bendito é o fruto do vosso ventre, Jesus.
5: Santa Maria, Mãe de Deus, rogai por nós, pecadores, agora e na hora de nossa morte. Amém.
4: Ave Maria, cheia de graça, Senhora convosco. Bendita sois vós entre as mulheres. Bendito é o fruto do vosso ventre, Jesus.
5: Santa Maria, Mãe de Deus, rogai por nós, pecadores, agora e na hora de nossa morte. Amém.
4: Ave Maria, cheia de graça, Senhora convosco. Bendita sois vós entre as mulheres. Bendito é o fruto do vosso ventre, Jesus.
5: Santa Maria, Mãe de Deus, rogai por nós, pecadores, agora e na hora de nossa morte. Amém.
4: Glória ao Pai, ao Filho e ao Espírito Santo.
5: Assim como era no princípio, agora e sempre, por todos os séculos e séculos. Amém. Ô meu Jesus, perdoai e livrai o povo do inferno.
4: Levai as almas todas para o céu
5: e socorrei principalmente as que mais precisarem da vossa infinita misericórdia.
4: Mãe de Deus, clamai sobre a humanidade inteira as graças de Pai, a vossa estima de amor, agora e na hora da nossa morte. Amém.
2: Quarto mistérios. Contemplamos nosso Senhor carregando penosamente a cruz até o alto do Calvário. O peso dos pecados da cruz, do pecado do mundo, abriu chagas que chegavam até os ossos. Todo aquele que quiser vir após mim, renegue a si mesmo, tome a sua cruz e siga-me. Pai nosso que estás no céu, santificado seja o vosso nome. Venha a nós o vosso reino. Seja feita a vossa vontade, assim na terra como no céu. Pão nosso cada dia nos dai hoje. Perdoai a nossa ofensa, assim como nós perdoamos a quem nos tem ofendido. Cai em tentação, mas livrai do mal. Amém. Ave Maria, cheia de graça, o Senhor é convosco. Bendito sois vós entre as mulheres, e bendito é o fruto do vosso ventre, Jesus.
5: Santa Maria, Mãe de Deus, rogai por nós, pecadores, agora e na hora da nossa morte.
2: Ave Maria, cheia de graça, o Senhor é convosco. Bendito sois vós entre as mulheres, bendito é o fruto do vosso ventre, Jesus.
5: Santa Maria, Mãe de Deus, rogai por nós, pecadores,
1: agora e na hora da nossa morte. Amém.
2: Ave Maria, cheia de graça, o Senhor é convosco. Bendito sois vós entre as mulheres, e bendito é o fruto do vosso ventre, Jesus.
1: Santa Maria, Mãe de Deus, rogai por nós, pecadores, agora e na hora de nossa morte. Amém.
2: Ave Maria, cheia de graça, o Senhor é convosco. Bendito sois vós entre as mulheres, e bendito é o fruto do vosso ventre, Jesus.
1: Santa Maria, Mãe de Deus, rogai por nós, pecadores, agora e na hora de nossa morte. Amém.
2: Ave Maria, cheia de graça, o Senhor é convosco. Bendito sois vós entre as mulheres, e bendito é o fruto do vosso ventre, Jesus.
1: Santa Maria, Mãe de Deus, rogai por nós, pecadores, agora e na hora de nossa morte. Amém.
2: Ave Maria, cheia de graça, o Senhor é convosco. Bendito sois vós entre as mulheres, e bendito é o fruto do vosso ventre, Jesus.
1: Santa Maria, Mãe de Deus, rogai por nós, pecadores, agora e na hora de nossa morte. Amém.
2: Ave Maria, cheia de graça, o Senhor é convosco. Bendito sois vós entre as mulheres, e bendito é o fruto do vosso ventre, Jesus.
1: Santa Maria, Mãe de Deus, rogai por nós, pecadores, agora e na hora de nossa morte. Amém.
2: Ave Maria, cheia de graça, o Senhor é convosco. Bendito sois vós entre as mulheres, e bendito é o fruto do vosso ventre, Jesus.
1: Santa Maria, Mãe de Deus, rogai por nós, pecadores, agora e na hora de nossa morte. Amém.
2: Ave Maria, cheia de graça, o Senhor é convosco. Bendito sois vós entre as mulheres, e bendito é o fruto do vosso ventre, Jesus.
1: Santa Maria, Mãe de Deus, rogai por nós, pecadores, agora e na hora de nossa morte. Amém.
2: Ave Maria, cheia de graça, o Senhor é convosco. Bendito sois vós entre as mulheres, e bendito é o fruto do vosso ventre, Jesus.
1: Santa Maria, Mãe de Deus, rogai por nós, pecadores, agora e na hora de nossa morte. Amém.
5: Glória ao Pai, ao Filho e ao Espírito Santo, assim como era no princípio, agora e sempre, por todos os séculos e séculos.
1: Amém.
5: Ô meu Jesus, perdoai e livrai-me do fogo do inferno. Levai as almas todas para o céu, socorrei principalmente as que mais precisarem
2: da vossa infinita
1: misericórdia.
2: Mãe de Deus, derramai sobre a humanidade inteira as graças eficazes da vossa chama de amor,
1: agora e na hora de nossa morte. Amém.
2: Quinto e último mistério. Contemplamos a coroação de espinho, sofrimento e morte de nosso Senhor Jesus Cristo. Cruz, escárnio para o judeu, loucura para o gentil. Consolo e sinal de fé para os cristãos. Por amar ao ser humano e ao pecador, suportou dores incalculáveis. Humilhou-se e foi insultado, desprezado e tratado como o pior dos criminosos. Nosso irmão Pedro Cesário,
1: Pai nosso que está no céu, santificado
2: seja vosso nome, venha a nós o vosso reino, seja feita a vossa vontade,
1: assim na terra como no céu.
2: O pão nosso de cada dia nos dai hoje, perdoai as nossas ofensas,
1: assim como nós perdoamos quem nos tem ofendido. Não nos deixeis cair em tentação, livrai-nos do mal. Amém. Ave Maria, cheia de graça, o Senhor é convosco. Bendito sois vós entre as mulheres. Bendito é o fruto do vosso ventre, Jesus.
5: Santa Maria, Mãe de Deus,
1: rogai por nós, pecadores, agora e na hora de nossa morte. Amém.
5: Ave Maria, cheia de graça, o Senhor é convosco.
1: Bendita sois vós entre as mulheres. Bendito é o fruto do vosso ventre, Jesus. Santa Maria, Mãe de Deus, rogai por nós, pecadores, agora e na hora de nossa morte. Amém. Ave Maria, cheia de graça, o Senhor é convosco.
5: Bendita
1: sois vós entre as mulheres.
5: Bendito
1: é o fruto do vosso ventre, Jesus.
5: Santa Maria,
1: Mãe de Deus, rogai por nós, pecadores, agora e na hora de nossa morte. Amém.
5: Ave Maria,
1: cheia de graça, o Senhor é convosco. Bendita sois vós entre as mulheres. Bendito é o fruto do vosso ventre, Jesus.
5: Santa Maria,
1: Mãe de Deus, rogai por nós, pecadores, agora e na hora de nossa morte. Amém. Ave Maria, cheia de graça, o Senhor é convosco.
5: Bendita
1: sois vós entre as mulheres.
5: Bendito é o
1: fruto do vosso ventre, Jesus.
5: Santa Maria, Mãe de Deus,
1: rogai por nós, pecadores, agora e na hora de nossa morte. Amém.
5: Ave Maria, cheia de graça,
1: o Senhor é convosco.
5: Bendita
1: sois vós entre as mulheres.
5: Bendito
1: é o fruto do vosso ventre, Jesus.
5: Santa Maria,
1: Mãe de Deus, rogai por nós, pecadores, agora e na hora de nossa morte. Amém.
5: Ave Maria, cheia de graça,
1: o Senhor é convosco.
5: Bendita
1: sois vós entre as mulheres.
5: Bendito
1: é o fruto do vosso ventre, Jesus.
5: Santa
1: Maria, Mãe de Deus, rogai por nós, pecadores, agora e na hora de nossa morte. Amém.
5: Ave Maria, cheia de graça,
1: o Senhor é convosco.
5: Bendita
1: sois vós entre as mulheres.
5: Bendito
1: é o fruto do vosso ventre, Jesus.
5: Santa
1: Maria, Mãe de Deus, rogai por nós, pecadores, agora e na hora de nossa morte. Amém.
5: Ave Maria,
1: cheia de graça, o Senhor é convosco.
5: Bendita
1: sois vós entre as mulheres.
5: Bendito
1: é o fruto do vosso ventre, Jesus.
5: Santa
1: Maria, Mãe de Deus, rogai por nós, pecadores, agora e na hora de nossa morte. Amém.
5: Ave Maria, cheia de graça,
1: o Senhor é convosco.
5: Bendita
1: sois vós entre as mulheres. Bendito
5: é o fruto do vosso ventre, Jesus.
1: Santa
5: Maria,
1: Mãe de Deus, rogai por nós, pecadores, agora e na hora de nossa morte. Amém.
5: Glória ao Pai, ao Filho e ao Espírito Santo.
2: Assim como era no princípio, agora e sempre,
5: por todos os séculos e séculos. Amém.
2: Meu Jesus, perdoai e livrai-me do fogo do inferno.
5: Levai as almas todas para o céu.
2: Socorrei
5: principalmente
2: as
5: que mais precisarem da vossa infinita misericórdia.
2: Mãe de Deus,
5: derramai sobre a humanidade inteira
2: a graça eficaz da vossa chama de amor,
5: agora e na hora de nossa morte. Amém.
2: Infinitas graças nos damos, soberana Rainha, pelo benefício que todos os dias recebemos de vossas mãos maternais. Dignai-vos agora e para sempre, tomai debaixo do vosso poderoso amparo, e para mais nos agradecer, vos saudamos com a salve, Rainha.
5: Salve, Rainha, Mãe de Misericórdia,
2: vida do Sul, esperança
5: nossa, salve.
2: A vós bradando, degredado, filho de Eva, a vós suspirando, gemendo e chorando nesse vale lágrima, e a pois a advogada nossa,
5: desses vossos olhos misericordiosos
2: a nós volver, e depois deste destino, mostrai Jesus,
5: bendito é o fruto do vosso ventre.
2: Ó clemente, ó piedosa,
5: ó doce
2: Virgem Maria,
5: rogai por nós,
2: Santa Mãe de Deus,
5: para que sejamos dignos das promessas de Cristo.
2: Amém. Meus irmãos e minhas irmãs, vamos ouvir agora a palavra de Deus com o nosso padre Claudeci.
6: Louvado seja nosso Senhor Jesus Cristo, para sempre seja louvado, meu caro rádio ouvinte deste programa Momento de Oração. É com alegria que nós estamos vivendo este tempo da Páscoa, nesta sexta-feira. Vou partilhar com você a palavra do Senhor, a palavra do Santo Evangelho. Você que me acompanha pode ver agora em sua casa, abrindo sua Bíblia no capítulo 15 do Evangelho de João, dos versículos de 12 a 17. Repito, João 15, de 12 a 17. O Senhor esteja convosco, Ele está no meio de nós. Proclamação do Evangelho de Jesus Cristo segundo João. Glória a vós, Senhor. Naquele tempo disse Jesus aos seus discípulos: este é o meu mandamento, amai-vos uns aos outros assim como eu vos amei. Ninguém tem amor maior do que aquele que dá a vida por seus amigos. Vós sois meus amigos se fizerdes o que vos mando. Já não vos chamo servos, pois o servo não sabe o que faz o seu senhor. Eu chamo-vos amigos, porque vos dei a conhecer tudo o que ouvi de meu Pai. Não fostes vós que me escolhestes, mas foi eu que vos escolhi e vos designei para irdes e para que produzais fruto, e o vosso fruto permaneça. O que então pedirdes ao Pai em meu nome, Ele vo-lo concederá. Isto é o que eu vos ordeno: amai-vos uns aos outros. Palavra da salvação. Glória a vós, Senhor. Meus irmãos e irmãs, estimado radiovinte deste programa Momento de Oração, a você que está neste momento ouvindo aqui em Picuí, Frei Martinho, nossas comunidades rurais, ou em qualquer parte onde você esteja, seja aqui na região ou também em outras cidades, sempre tem gente acompanhando. Saúdo a todos na alegria do Senhor neste dia bonito, sexta-feira, que nós estamos vivendo a graça da Santa Páscoa. E eu gostaria de começar essa reflexão com você, lembrando o Salmo de hoje, que diz: vou louvar o Senhor entre os povos. Nós devemos louvar sempre o Senhor com a nossa vida, com a nossa ação, com o nosso trabalho, nossa missão. Então, hoje o Senhor nos convida a viver a alegria que nasce da comunidade, de uma comunhão e do amor vivido concretamente. Não é um amor de pronúncia, que utilizamos só a palavra abstrato, mas um amor vivido na prática, amando o irmão, a necessidade concreta de resolver as situações, né? Então, veja bem, eu sempre gosto de lembrar a vocês a primeira leitura. A primeira leitura de hoje vai tratar, realmente está nos Atos dos Apóstolos, no capítulo 15, versículo 22 a 31. E a comunidade cristã, ali do tempo, no início, a comunidade cristã, estava passando por problemas sérios, conflitos, divisões, opiniões diferentes. Era uma situação muito grande. E o mais importante que acontece é que os discípulos, os apóstolos, eles se reúnem. O mais bonito é perceber que os apóstolos não deixam que a divisão destrua a comunidade. Então, eles se reúnem, escutam, faz o discernimento e envia uma mensagem de paz. E aí o texto diz o seguinte: a carta enviada aos irmãos trouxe alegria e conforto. Isso é muito bonito, meus irmãos. A igreja que é vivida, guiada pelo Espírito Santo, ela nos produz, ela não só produz uma atitude de alegria, mas também de conforto, de esperança, né? Quando a igreja age guiada pelo Espírito Santo, ela não produz peso desnecessário, mas alívio, esperança e unidade. Então, a mensagem dos Atos dos Apóstolos para nós hoje. Mas aprofundemos um pouquinho o Santo Evangelho que nós acabamos de ouvir, né? Então, Jesus dá o coração do cristianismo, que diz assim: amai-vos uns aos outros como eu vos amei. Não é um conselho opcional, é um mandamento, é uma regra muito importante. Mas Jesus não manda amar de qualquer jeito, né? Ele diz: como eu vos amei, nós também devemos amar. E como ele amou? Como foi que Jesus amou? Com entrega, paciência, misericórdia, proximidade e até a cruz. Jesus chega a afirmar: ninguém tem amor maior do que aquele que dá a vida por suas ovelhas. Aqui está, meus irmãos, a medida do amor cristão. Sair de si mesmo. Vivemos num mundo marcado pelo individualismo, pela cultura do descarte, pelas relações superficiais e tantas outras coisas, a indiferença. Muitas vezes as pessoas querem ser amadas, mas poucas querem servir. Ah, eu quero que a pessoa me ame e etc. Mas, ao mesmo tempo, meus irmãos, as pessoas não querem amar, né? É muito sério isso, né? Portanto, muitas vezes querem ser amadas, mas pouco querem servir, compreender, permanecer, perdoar os fiéis. O amor de Cristo, porém, é concreto. É amor que visita, que escuta, que ajuda, que suporta, que reza, que permanece, né? E Jesus ainda diz algo extraordinário: já não vos chamo servos, eu vos chamo amigos. Deus nos chama amigos, não somos apenas seguidores distantes. Em Cristo, meus irmãos, somos introduzidos numa relação de intimidade com Deus. O Senhor nos confia seu coração, sua palavra, sua missão. O Senhor hoje nos recorda: quem permanece no amor produz frutos que permanecem, né? Então, como reza o salmo de hoje, o salmo 56: meu coração está pronto, meu Deus, está pronto o meu coração, né? Então, o coração firme é aquele que aprendeu a descansar em Deus, mesmo em meio às dificuldades. Portanto, meus irmãos, essa é a mensagem que a palavra de Deus hoje nos direciona para a nossa comunidade. E assim, a carta da Igreja de Jerusalém para as demais comunidades demonstra um profundo amor que transcende as diferenças. O amor de Cristo é a fonte do amor ao próximo. Seu mandamento é o que nos amemos com a mesma intensidade com que Ele nos amou por primeiro, né? Nos ter este amor que Cristo nos ordena. Portanto, caros irmãos e irmãs, Rádio 20, você que me acompanha, que reza, que está junto comigo, que coisa boa, né? Toda sexta-feira estamos aqui rezando o Santo Texto, o texto dos homens, esse texto mariano. A você que está em casa, que está no seu carro, que está na sua família, que está na sua garagem, que está na internet, onde quer que você esteja ouvindo o programa Momento de Oração. Nós agradecemos a companhia e rezamos por todos, né? Muitas pessoas pedem as nossas orações. Agora também reze por nós, reze por mim, que estou nessa missão com vocês aqui em Picuí, muito feliz, e Frei Martinho, graças a Deus. Reze pelo nosso diácono Miguel, que também precisa das nossas orações, pelo nosso diácono Anderley, por nossas comunidades, por lideranças que ajudam na missão da paróquia, pelas pessoas doentes que estão nos hospitais, por todas as pessoas que pedem as nossas orações. Que o Senhor nos conceda a graça, meus irmãos, a graça de estarmos unidos, né? No amor que o Senhor nos concede. Que Maria, mulher da comunhão que nós estamos vivendo e rezando neste mês de maio, e o amor, que é amor fiel, nos ajuda a permanecer no amor de Cristo hoje e sempre. Portanto, convido também você a participar das missas aqui na Matriz, em Frei Martinho, em nossas comunidades, neste final de semana. O encontro que teremos amanhã aqui também em Picuí, recebendo todas as representantes da música que canta na liturgia da nossa paróquia, né? Em nossa forania. As paróquias de Barra de Santa Rosa, de Cuité, Área Pastoral do Damião, paróquia de Baraúna, de Cuité, Nova Floresta, enfim, toda a forania do Curumataú. Estaremos reunidos amanhã, refletindo sobre a questão da música litúrgica, como devemos cantar na missa. E, ao mesmo tempo, convido a todos para participar das missas que se seguem e da festa de Nossa Senhora de Fátima, que falaremos logo depois, no próximo semana. O clero também se reúne a partir de terça-feira em Lagoa Seca para a espiritualidade, formação, reze para o nosso clero. Que Deus nos abençoe, que tenhamos uma semana bem abençoada, um final de semana bem abençoado, cheio das bênçãos, das graças de Deus. Louvado seja nosso Senhor Jesus Cristo, para sempre seja louvado. Fique com Deus e que Deus abençoe sua casa e sua família.
7: Oração pelas vocações sacerdotais. Divino Salvador Jesus Cristo, concedei-lhe um sacerdote santo, inflamado no fogo do vosso amor, totalmente doado à edificação da vossa igreja. E vós, Maria, Mãe do Sacerdote, vós que sois onipotente e suplicante, socorrei-vos a todos, o trabalho e dificuldade em que se encontrarem. Virgem Mãe, Rainha dos Apóstolos de Jesus, aumentai nas famílias o respeito e o amor ao sacerdócio. Suplicai novas vocações sacerdotais e religiosas. Guiai segundo o amor do vosso coração os nossos seminaristas, para que sejam mais tarde dignos ministros do altar, santos dedicados pastores do povo cristão. Assim seja. Amém. Oração do texto dos homens. Mãe do Salvador e nossa mãe, com o texto na mão, peregrinamos com alegria ao teu santuário. Tudo que somos e temos, te oferecemos com dons para capital de graça. Inspira nossa gesto e atitude, e palavras e jeito certo de servir e amar. Mãe do Rosário, cuida de todas as nossas toda nossa necessidade. A nós, homens do texto, ajuda-nos a conduzir nossas famílias no amor a Cristo e à Igreja. Acolhe-nos, transforma, nos envia-nos como teu missionário. Amém. Obrigado, meus irmãos e minhas irmãs. Até a próxima sexta, se Deus quiser, estaremos de volta com a graça de nosso Senhor e Nossa Senhora. Boa noite a todos e até a próxima sexta. Ficamos com o hino do Terço dos Homens.

Obrigado por ter estado conosco nesta noite. Que Deus lhe favoreça com uma noite tranquila e um sono restabelecedor de paz para um novo dia. Abençoe-vos o Deus Todo-Poderoso, Pai, Filho e Espírito Santo. Uma boa noite.

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2: Vamos ao investimento em energia.
3: São 130 bilhões de reais para melhorar a distribuição de energia elétrica no país até 2030. Gabriela Noronha.
4: Foram renovados os contratos de concessão de 16 distribuidoras de energia elétrica. A renovação dos contratos beneficia cerca de 42 milhões de residências no país.
2: E anunciado também, Luz para Todos vai chegar a mais 233 mil novas famílias.
3: E ainda, rendimento médio mensal do brasileiro alcança o maior patamar da série histórica desde 2012.
2: O valor tem crescimento de 5,4% em 2025 e chega a R$ 3.367, Graziela Bezerra.
5: O aumento da oferta de trabalho foi o que mais puxou o incremento da renda.
3: Você vai ouvir também serviços públicos na mão.
2: GovBR alcança a marca de 500 milhões de assinaturas eletrônicas.
3: Saiba como proteger sua conta e evitar golpes virtuais. Cleide Lopes.
6: Você pode acessar na plataforma serviços digitais que vão ajudar a proteger seus dados contra golpistas.
2: Hoje, na apresentação da Voz do Brasil, Mariana Jundumim, Nazi Brum.
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2: 130 bilhões de reais em investimentos para modernizar a distribuição de energia elétrica no país até 2030.
3: O anúncio foi feito em evento que contou com a presença do presidente Lula.
2: O objetivo é melhorar a qualidade dos serviços prestados à população e incentivar o desenvolvimento e a geração de renda.
4: Foram renovados nesta sexta-feira os contratos de concessão de 16 distribuidoras de energia elétrica em 13 estados do país. Os contratos devem viabilizar cerca de 130 bilhões de reais em investimentos até 2030. Esses recursos serão investidos em projetos de modernização da rede, expansão de linhas de distribuição e aumento da capacidade de resposta a apagões e eventos climáticos, por exemplo. Segundo o ministro de Minas e Energia, Alexandre Silveira, os contratos agora incluem novas regras para melhorar o atendimento ao consumidor.
7: O objetivo é proporcionar atendimento mais eficiente, mais rápido, mais respeitoso aos consumidores de energia brasileiros. Bairros mais pobres terão o mesmo padrão de qualidade que os bairros mais ricos.
4: A renovação dos contratos beneficia cerca de 42 milhões de residências no país. Além disso, a expectativa é de que sejam gerados mais de 100 mil empregos. Presente na cerimônia, o presidente Lula falou sobre a importância da parceria entre Estado e iniciativa privada para garantir o fornecimento de energia em todo o Brasil.
8: Que a gente pode ter um país que nunca mais teremos apagão. E a renovação desses contratos, antecipando inclusive a renovação, é uma demonstração de que o governo tem confiança nos empresários, de que a gente pode apresentar ao Brasil a ideia de que o Estado pode trabalhar em parceria com os empresários e permitir que os empresários possam executar o trabalho da forma mais perfeita possível.
4: Durante o evento, o presidente Lula e o ministro Alexandre Silveira também assinaram a atualização de um decreto que moderniza o Luz para Todos, programa que leva energia a quem mais precisa e amplia o alcance da iniciativa para mais de 233 mil novas famílias. O objetivo é promover o uso produtivo da energia voltado à geração de renda. No caso do pequeno produtor Gilson Matos, de Canavieiras, no sul da Bahia, a chegada da energia elétrica trouxe uma verdadeira mudança de vida.
9: Era luz de vela, era o lampião, a água para chegar até aqui era uma dificuldade tremenda. Tudo era mais difícil, a gente não tinha projetos. Então, depois da chegada do Luz para Todos, tudo mudou, né? Nos incentivou a plantar, a criar, produzir, fazemos hortas. Hoje nós já temos água com facilidade, porque nós já temos bomba elétrica. Tudo hoje ficou mais fácil.
4: Com a atualização realização, o programa Luz para Todos passa a priorizar grupos como mulheres, chefes de família, comunidades que necessitam de infraestrutura voltada à segurança alimentar e famílias em situação de vulnerabilidade. Reportagem Gabriela Noronha.
10: E o programa Gás do Povo tem data fixada e será pago sempre no dia 10 de cada mês.
11: Neste domingo, a Caixa Econômica Federal fará o pagamento do Vale Recarga para cerca de 2.700.000 famílias.
10: Para ter acesso à recarga, o responsável familiar deve procurar uma das 25 mil revendedoras em todo o país, utilizando o cartão do Bolsa Família com chip ou o cartão de débito da Caixa.
11: Também pode utilizar o CPF e o código de validação que será enviado para o celular do responsável.
10: O programa Gás do Povo fornece a recarga de botijões de 13 quilos para 15 milhões de famílias inscritas no Cadastro Único.
11: Mas elas não recebem todas ao mesmo tempo. As recargas têm validade de 2 a 3 meses, a depender do tamanho da família.
10: O brasileiro está ganhando mais.
11: O valor médio mensal recebido já passa de R$3.367, o melhor da série histórica do IBGE desde 2012.
10: A melhoria nos rendimentos foi verificada no mercado de trabalho e também nos benefícios sociais.
12: É o maior rendimento da série histórica iniciada em 2012. O rendimento médio mensal do brasileiro foi de R$3.367 em 2025, um crescimento de mais de 5% em relação ao registrado em 2024. No universo de 212 milhões de brasileiros, 67% tiveram algum tipo de renda no ano passado. O aumento da oferta de trabalho foi o que mais puxou o incremento da renda. No ano passado, a população ocupada chegou a 101 milhões de pessoas e a massa de rendimento total dos trabalhadores atingiu quase R$362 bilhões, também um recorde. Outras fontes contribuíram para o aumento da renda, como explica o pesquisador do IBGE, Gustavo Fontes.
13: Ao analisar por tipo de rendimento, se observa que 47,8% da população possui rendimento do trabalho, enquanto 27,1% tinha um rendimento de outras fontes. Entre esses outros rendimentos, o destaque vai para a aposentadoria e pensão, que abrangia 13,8% da população residente, seguido por rendimentos de programas sociais do governo, 9,1%.
12: A região sul manteve a maior proporção de pessoas com rendimento, cerca de 71%, enquanto norte e nordeste apresentaram os menores percentuais, apesar dos avanços registrados nos últimos anos. Para o economista José Luiz Pagnussá, os números apontados pela PNAD mostram uma evolução no mercado de trabalho e nas políticas sociais.
14: Porque ao mesmo tempo em que o rendimento médio está subindo, temos recordes também no número de pessoas ocupadas. E além disso, dado o impacto das políticas sociais, esse recorde se dá também com os menores índices de desigualdade da história brasileira.
12: Na comparação com o período pré-pandemia, o aumento é mais expressivo. O rendimento médio de todas as fontes ficou 8,6% acima do registrado em 2019, o que mostra que a recuperação na renda se manteve de forma consistente até 2025. Reportagem Graziele Bezerra.
11: Cartão de crédito, cheque especial, crédito pessoal.
10: Brasileiros que não conseguem pagar dívidas nessas modalidades têm agora a oportunidade de sair do sufoco financeiro com o Desenrola Famílias.
11: Juros mais baixos, prazos mais longos e descontos estão entre as vantagens do programa.
15: Jácio Fiuza Júnior, de 73 anos, é jornalista aposentado e tem dificuldades para pagar as faturas do cartão de crédito.
16: Fiz a negociação, dividi em várias parcelas e do jeito que está, não baixa a dívida.
15: Assim como Jácio, 80% das famílias brasileiras têm algum tipo de dívida, principalmente com cartão de crédito, cheque especial e crédito pessoal, segundo a Confederação Nacional do Comércio. Agora, essas famílias têm a oportunidade de aliviar o orçamento com o Desenrola Famílias. Podem participar pessoas com renda mensal de até R$ 8.105,00, com dívidas contraídas até janeiro de 2026, com atraso entre 90 dias e 2 anos. O programa prevê descontos de até 90%, linhas de crédito com juros limitados a 1,99% ao mês, prazos de até 48 meses e a ainda a possibilidade de usar até 20% do saldo do FGTS ou R$1.000 para abater dívidas. E pessoas com dívidas de até R$100 terão o nome limpo num prazo de 30 dias. O Desenrola também exige que as instituições financeiras invistam na educação financeira. Reinaldo Domingos, especialista em educação financeira, diz que é preciso consciência para que as famílias não voltem a se endividar.
17: Tudo que nós ganhamos e nós gastamos, é necessário que nós tenhamos uma organização. O Desenrola Brasil é uma opção, é uma oportunidade muito importante, só que ela precisa vir junto com a educação do comportamento financeiro.
15: A adesão ao Desenrola Famílias deve ser feita diretamente com os bancos e instituições financeiras. Só no Banco do Brasil, nos dois primeiros dias do programa, foram feitos 12.600 pedidos de renegociação. Gilson Bittencourt, vice-presidente de Agricultura e Agricultura Familiar do Banco do Brasil, disse que espera uma procura intensa pelo Desenrola Famílias nos próximos dias.
18: Recuperar sua adimplência, abrir novas possibilidades de acesso ao crédito. A nossa expectativa com esse segundo é que ele atinja ainda um grupo maior de famílias e traga mais tranquilidade para as famílias e, nesse caso aqui, para os clientes do Banco do Brasil.
15: E para o jornalista Jácio Fiuza, que nos contou sobre a dívida com o cartão de crédito, o programa chegou em boa hora.
16: É um programa que vai beneficiar a mim e muitas famílias brasileiras, né?
15: O Desenrola Famílias também protege as famílias das dívidas com casas de apostas, as chamadas BETs. Ele estabelece o bloqueio de CPF para apostas por um período de 12 meses. Colocução de Thaísa Vitória, reportagem Luciana Colares de Holanda.
10: Para estimular as mulheres a seguirem a carreira acadêmica, a CAPES, Coordenação de Aperfeiçoamento de Pessoal de Nível Superior, criou o programa Aurora.
11: A iniciativa é voltada a professoras vinculadas a programas de pós-graduação que sejam gestantes ou mães de crianças de até 2 anos.
10: Em outra frente, estudantes indígenas também estão sendo estimulados na pós-graduação, a seguirem na pós-graduação após concluírem o ensino superior.
11: Sobre esses programas, nós conversamos com a presidente da CAPES, Denise Pires de Carvalho. Acompanhe.
10: Oi, presidente, como vai? Vamos começar falando do estímulo que a CAPES vem oferecendo para que as cientistas que são mulheres consigam continuar suas pesquisas. Qual que é o problema que existe hoje em relação à maternidade e que estímulo é esse?
19: Olá, Mariana, um prazer estar contigo e com Nazi na Voz do Brasil. As mulheres, elas são maioria entre as mestres e as doutoras do nosso país há mais de 20 anos. E nós temos no Brasil 49% de mulheres cientistas. No entanto, elas atuam menos no corpo docente da pós-graduação. Então há um gargalo, há um impedimento no ingresso e permanência das mulheres como professoras na pós-graduação.
10: Presidente, assim como as mulheres, a CAPES também tem investido em outras ações aí para promoção da diversidade, com um programa voltado para jovens indígenas, né? O que que é esse programa? Como que ele vai ajudar a ampliar a participação dessas diversas etnias no ambiente de produção científica?
19: É o novo programa de desenvolvimento acadêmico indígena, porque os nossos estudantes indígenas têm sido incluídos no ambiente da educação superior. Quando eles terminam os seus respectivos cursos, eles querem ingressar, muitos deles, nos cursos de mestrado e doutorado. No entanto, a seleção para esses cursos acontece muitas vezes longe da localidade onde eles moram. Então, esse novo programa, ele vem para que aconteça uma seleção dos estudantes indígenas

0: dados. E esses estudantes, com certeza, terão muito a contribuir no ambiente da pós-graduação, porque eles trazem todos os saberes que existem nos povos originários, toda aquela troca de experiência entre a produção de conhecimento do ambiente da universidade, que é internacional, agora passa a contar também com o conhecimento que vem dos povos originários. E essa educação dialógica certamente aumentará a produção de conhecimento no nosso país e será uma produção de conhecimento que tem possibilidade de atender muito mais às demandas da nossa sociedade, nos diferentes territórios da nação.
1: Agora, presidente, para além desses grupos específicos que a gente mencionou aqui, as mulheres, os indígenas, o governo do Brasil tem também feito um movimento de valorização da produção científica como um todo, teve inclusive reajuste das bolsas, da CAPES, e a gente vê outros estímulos aí. Eu queria que a senhora falasse um pouco mais para a gente do que foi feito nesses últimos anos.
0: No ano de 2023, quando assumimos, houve um aumento de pelo menos 40% no valor das bolsas, mestrado e doutorado, e esse aumento no valor das bolsas foi acompanhado também de um aumento no número de bolsas. É importante que tenhamos cada vez mais pós-graduandos com acesso à bolsa, porque a bolsa garante permanência do pós-graduando nos cursos e a conclusão do mestrado e do doutorado. Mas, para além disso, a CAPES tem seguido no caminho de contratos com as editoras, através do portal de periódicos da CAPES, que completou 25 anos, nós estamos investindo não somente no acesso à leitura pelos programas de pós-graduação. Então, há 25 anos, a CAPES propicia o acesso à leitura dos periódicos internacionais. Agora, a CAPES financia também a publicação da ciência brasileira, a publicação dos artigos da produção de conhecimento nacional nessas revistas internacionais. Com isso, nós temos aumentado muito o número de artigos publicados pela pós-graduação brasileira nas revistas internacionais. Certamente o Brasil vai ficar melhor colocado no futuro próximo entre os países que mais produzem conhecimento no mundo. Para além de produzirmos mais, termos o nosso trabalho aceito para publicação, o que comprova a excelência da ciência brasileira, porque é muito difícil publicar nessas revistas, somente artigos de qualidade são aceitos. Agora, com o pagamento que é feito pelo Ministério da Educação através da CAPES, nós temos um aumento no número. E esse artigo que é publicado internacionalmente em acesso aberto, ou seja, todo mundo vai poder ler a produção científica nacional, nós teremos um aumento da citação dos trabalhos que são originários da pós-graduação e da ciência brasileira. Portanto, uma ciência que produz mais, publica mais e tem maior visibilidade.
2: Certo, muito bom. Nós conversamos com Denise Pires de Carvalho, presidente da CAPES, que é a Coordenação de Aperfeiçoamento de Pessoal de Nível Superior. Presidente, muito obrigado pela participação na Voz do Brasil.
0: Prazer é todo meu.
1: Recorde de exportações do agronegócio brasileiro no primeiro trimestre desse ano eleva o setor à posição de destaque no comércio internacional.
2: As vendas no exterior somaram mais de 38 bilhões de reais, um aumento de 0,9% em relação ao mesmo período do ano passado.
1: De acordo com o Ministério da Agricultura e Pecuária, o principal destino das exportações do agro brasileiro é a China.
2: Os números, segundo o Ministério da Agricultura, refletem a competitividade dos produtos brasileiros no comércio internacional.
1: E também são fruto da ampliação do mercado. Já são 601 aberturas de mercado do agronegócio desde 2023.
2: Quem explica é o secretário de Comércio e Relações Internacionais, Lucas Rua.
3: Aproximadamente 30% de tudo que nós exportamos é do complexo soja, mas eu queria chamar a atenção aqui também para as proteínas animais. Nós tivemos um acréscimo de aproximadamente 22% nas exportações, com destaque para recordes em carne bovina, também na carne suína, e a gente vê efetivamente um trabalho de diversificação de mercado. Veja o caso do açaí, das castanhas, de alguns produtos básicos como feijão, a partir de uma série de ferramentas que nós temos, por exemplo, aqui no Ministério da Agricultura, como o Agro Insight, Passaporte Agro, a participação em feiras internacionais em conjunto com a Apex, a gente gera oportunidade, a gente gera renda e a gente gera emprego, especialmente onde mais precisa, que é no interior do nosso país.
1: Serviços públicos em um clique. Está cada vez mais fácil e simples resolver e acessar.

0: adotar as políticas de governo sem sair de casa.
1: No início de maio, o gov.br registrou mais de 500 milhões de assinaturas eletrônicas.
0: E pela primeira vez, mais de 80 milhões de brasileiros acessaram o gov.br em um único mês.
1: O número de acessos únicos foi registrado em março e supera a população de países como a Alemanha e França.
0: Para garantir a segurança no acesso, o gov.br conta com níveis de proteção.
1: E dentro da ferramenta é possível encontrar serviços que ajudam a evitar golpes virtuais.
2: Acessar serviços do INSS, do SUS ou até assinar um documento sem sair de casa já é uma realidade no Brasil. Tudo isso é possível com a conta gov.br. Ela funciona com um login único que reúne mais de 4.600 serviços digitalizados do governo federal. Hoje, mais de 175 milhões de brasileiros já utilizam uma plataforma, entre eles o vendedor Pedro Vieira.
3: Uso para carteira, uso para curso também, para acessar documentos, imposto de renda também, tudo, uso Gov para tudo.
2: E Pedro Vieira destacou a segurança ao usar a ferramenta.
3: É muito seguro, bem confiável. Tem acesso biométrico, tem acesso digital também.
2: Para dar mais segurança ao cidadão, a conta gov.br funciona com diferentes níveis de proteção. O bronze concede o acesso básico, o prata é feito com avaliação bancária e o ouro com biometria. E quanto maior o nível da conta, mais seguro é o acesso. Além disso, o usuário pode ativar a verificação em duas etapas, que funciona como uma segunda barreira contra invasões, como explica Hudson Mesquita, diretor do Departamento de Identidade Digital do Ministério da Gestão e da Inovação em Serviços Públicos.
4: Após ele entrar com o CPF e a senha, é solicitado um código que ele mesmo gera ali no aplicativo gov.br. Então, imagina um cenário onde o fraudador consegue roubar a senha do cidadão, ele não teria acesso a esse código, não teria como acessar a conta, né? Então, a segunda camada ali de segurança.
2: Com a conta Gov protegida, você pode acessar na plataforma serviços digitais que vão ajudar a proteger seus dados contra golpistas. A proteção do CPF impede que empresas sejam abertas no seu nome sem autorização. O BC Protege Mais bloqueia a abertura de contas bancárias indevidas. E o Registrato permite consultar contas, dívidas e chaves Pix vinculadas ao seu CPF. E tudo isso sem precisar enfrentar filas ou sair de casa. É o caso do educador físico Felipe Cavalcante.
5: Porque antigamente a gente tinha que ir lá na hora, né? E presencialmente, toda aquela burocracia, e hoje na nossa mão a gente consegue resolver esse problema.
2: Em caso de dúvidas, as pessoas podem acessar o gov.br/conta. Também é possível receber atendimento presencial sobre a plataforma. Para encontrar uma unidade do balcão gov.br, vá em gov.br/presencial. Reportagem Cleide Lopes.
0: E essas foram as notícias do Governo do Brasil.
1: Uma realização da Secretaria de Comunicação Social da Presidência da República.
0: Com produção da empresa Brasil de Comunicação.
1: E que agora com as notícias do Poder Judiciário e do Congresso Nacional. Uma boa noite.
0: A gente volta segunda-feira. Boa noite para você e até lá.

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1: Você vai ouvir agora notícias do Poder Judiciário.
2: STF fixa regras para o pagamento de verbas indenizatórias e reafirma o teto constitucional.
3: STJ define que oferta de imóvel em plataformas como o Airbnb exige aprovação do condomínio.
2: Justiça Eleitoral atinge 158 milhões de eleitores e 88% de biometria.
3: Boa noite, eu sou Carlos Eduardo Cunha.
2: E eu sou Walter Lima.
3: O STF publicou um conjunto de decisões sobre o regime remuneratório do Judiciário e do Ministério Público.
2: As decisões estabelecem medidas para unificar critérios nacionais de pagamento, restringir a criação de benefícios e ampliar a transparência na folha de pagamento do setor público. Arthur Filho.
4: Entre os principais pontos definidos pelo Supremo Tribunal Federal está o reforço de que o subsídio dos ministros da Corte continua sendo o teto remuneratório da administração pública. O tribunal também reafirmou a equiparação entre os regimes remuneratórios da magistratura e do Ministério Público, desde que observados os limites constitucionais. Outro ponto central é a regra de que verbas indenizatórias só podem ficar fora do teto quando houver previsão expressa em lei nacional, além de unificação de critérios pelo Conselho Nacional de Justiça, o CNJ, e pelo Conselho Nacional do Ministério Público.
3: O uso de imóveis residenciais para estadias de curta duração, como em contratos na plataforma Airbnb, depende da aprovação do condomínio.
2: Essa definição é do STJ. Fátima Uchoa.
5: A proprietária de um apartamento em Minas Gerais pretendia destiná-lo a estadias de curta duração sem necessidade de aprovação em assembleia, mas o condomínio alegava que isso, além de não estar previsto em convenção, afastava o caráter residencial do prédio. No STJ, o voto que prevaleceu no julgamento foi o da ministra Nancy Andrighi. A segunda sessão manteve acórdão do Tribunal Estadual e considerou que o uso dos imóveis para exploração econômica ou profissional descaracteriza a destinação residencial e, por isso, deve ser autorizado por, no mínimo, 2/3 dos condôminos. Essa definição uniformiza o entendimento do próprio STJ sobre o tema.
3: Justiça Eleitoral atinge 158 milhões de eleitores e 88% de biometria.
2: Dados foram consolidados após o fechamento do cadastro eleitoral. Fábio Ruas.
6: O fechamento do cadastro 150 dias antes das eleições é uma forma da Justiça Eleitoral organizar o pleito. E com isso, o Corregedor-Geral da Justiça Eleitoral, ministro Antônio Carlos Ferreira, divulgou as informações durante sessão plenária. São mais de 158 milhões de eleitoras e eleitores, sendo 140 milhões com a biometria registrada. A presidente do TSE, ministra Carmen Lúcia, lembrou que a biometria traz mais segurança para as eleições.
3: Nos próximos dias 13 e 14, o TST sedia um encontro sobre boas práticas de conciliação e mediação.
2: O evento é uma etapa preparatória para a Semana Nacional da Conciliação Trabalhista 2026. Ana Paula Souza.
7: O encontro antecede a Semana Nacional da Conciliação Trabalhista 2026, que acontece de 25 a 29 de maio, com o slogan inspirado na Copa do Mundo, um acordo muda o jogo, já que o trabalhador pode procurar o Centro Judiciário de Conciliação de Conflito antes mesmo de ajuizar uma ação e resolver o problema sem precisar seguir com o processo nos tribunais.
3: Justiça Federal condena a União e INSS a reduzir prazo de perícias médicas no norte do Piauí.
2: A ação foi proposta pelo MPF, Vanessa Pereira.
8: Segundo o MPF, o tempo médio de espera para perícia na região norte do Piauí, especificamente nos municípios de Parnaíba, Cocal e Piracuruca, chega a mais de 6 meses. Tempo muito maior que a média nacional e o prazo fixado pelo STF. Agora, segundo a sentença, o INSS terá até 3 meses para realizar os agendamentos, perícias e avaliações sociais. Para isso, foi autorizado o atendimento de segurados em outras agências do INSS, perícias remotas, mutirões e convênios com entidades públicas ou privadas. Em caso de descumprimento injustificado, a multa estipulada é de R$ 5 milhões. Ainda cabe recurso da decisão.
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3: Boa noite,
2: bom fim de semana e até segunda-feira.

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1: Eu sou Ricardo Nakaoka e estes são os destaques de hoje do Jornal do Senado, que começa agora. Congresso promulga lei que reduz penas dos condenados pelos atos de 8 de janeiro. Senado vai analisar redução do tempo de serviço para aposentadoria de policiais e bombeiros militares. Projeto torna inafiançável homicídio no trânsito cometido por motorista embriagado. Boa noite. O presidente do Congresso Nacional promulgou nesta sexta-feira a Lei da Dosimetria. A nova legislação, que reduz as penas dos condenados pelos atos de 8 de janeiro, passa a valer após a publicação no Diário Oficial da União. Repórter Maurício De Santi.
2: O projeto da dosimetria, com o objetivo de reduzir as penas para os condenados pelos atos do 8 de janeiro, foi aprovado pelo Senado e pela Câmara no ano passado, mas sofreu um veto integral do presidente Lula. Esse veto, no entanto, foi derrubado no dia 30 de abril por decisão da maioria dos deputados e dos senadores. Pela Constituição, o presidente do Senado pode promulgar uma lei quando o presidente da República deixa de sancioná-la em até 48 horas. E foi o que aconteceu. Para o senador Carlos Viana, do PSD de Minas Gerais, a lei da dosimetria é uma questão de justiça.
3: As pessoas que foram condenadas em 8 de janeiro, aquelas que depredaram, que cometeram crimes, elas têm que responder de acordo com a sua responsabilidade. Nossa obrigação fazer essa correção para que as pessoas respondam, mas dentro sim da responsabilidade, dentro do que cometeram.
2: Já o líder do governo no Congresso, senador Randolfe Rodrigues, do PT do Amapá, tem um entendimento diferente e questiona a legalidade da redução de penas.
4: Se trata de crime contra o Estado Democrático de Direito. Então, claramente, são insuscetíveis de redução de pena, de anistia ou de indulto, conforme prevê a Constituição.
2: Com a publicação do ato de promulgação, a lei da dosimetria entra em vigor. Agora, cada um dos réus interessados precisa requerer a mudança no tempo de condenação junto ao Supremo Tribunal Federal.
1: E a Comissão de Segurança Pública aprovou convites para ouvir o diretor-geral da Polícia Federal, Andrei Rodrigues, e o delegado Marcelo Ivo de Carvalho. A ideia é esclarecer a expulsão de Marcelo Ivo da Fundação de Oficial de Ligação da PF em Miami e a atuação do órgão no episódio que envolveu o possível monitoramento do ex-deputado Alexandre Ramagem em solo americano. As informações com o repórter Bruno Lourenço.
5: Os pedidos de esclarecimento apresentados pelo senador licenciado Jorge Seife, do PL de Santa Catarina, foram motivados por divergências entre as versões da Polícia Federal Brasileira e das autoridades dos Estados Unidos. Segundo o senador, o diretor-geral da PF teria afirmado à imprensa que a detenção de Ramagem foi fruto de uma cooperação bilateral, versão que teria sido negada pelos americanos logo em seguida.
6: O delegado de uma instituição respeitada que nós amamos, respeitamos, que é a Polícia Federal do Brasil, dando declarações desastrosas e acima de tudo ele mentiu, ele inventou ou tem acordo, nós não sabemos. O Brasil precisa saber.
5: Delegado Marcelo Ivo de Carvalho, que atuava junto ao Serviço de Imigração e Alfândega dos Estados Unidos, foi desligado da função após o ocorrido.
1: O Senado vai discutir o projeto da Câmara dos Deputados que reduz o tempo mínimo de atividade militar exigido para aposentadoria integral de policiais e bombeiros. A proposta permite que os estados diminuam em até 5 anos as regras aplicáveis a esses profissionais. Repórter Douglas Castilho.
7: A regra atual prevê que os militares, para fazerem jus à aposentadoria com o valor integral de seus vencimentos, devem trabalhar por 35 anos, sendo ao menos 30 deles como militar. Com a proposta, os estados passariam a ter a liberdade de reduzir o tempo necessário na atividade militar de 30 para até 25 anos. A medida é uma forma de reconhecer as dificuldades inerentes a essas profissões. O senador Stevenson Valentim, do Podemos do Rio Grande do Norte, afirmou ser favorável à discussão do projeto no Senado e explicou suas razões.
8: Você sabe que é trabalhar na escala 24 por 24, 24 por 32, não, e lidando com situações de estresse, passando o dia todo lidando com coisas que ninguém quer lidar, que é a segurança pública, quer trocar tiro com bandido, quer subir morro, quer ir atrás de traficante, de bandido. Eu acho que é justo a gente discutir isso aqui.
7: O texto também afeta a regra de transição daqueles que ingressaram na carreira antes de 2020. Os estados terão a permissão para baixar o requisito mínimo de 25 para 20 anos de serviço militar, embora os profissionais ainda precisem arcar com um pedágio proporcional ao tempo que faltar.
1: E foi sancionada a lei que permite aos médicos residentes residentes o fracionamento das férias anuais, mas a medida só vai entrar em vigor 180 dias depois da publicação oficial. Repórter Lana Dias.
9: Uma nova lei permite o fracionamento das férias para médicos residentes. O texto sancionado pelo presidente Lula diz que, a pedido, os profissionais na especialização poderão dividir os 30 dias de repouso anual em períodos de, no mínimo, 10 dias cada. O parcelamento também vale para os residentes em outras áreas da saúde, com regras a serem definidas em regulamento. Quando a medida esteve em discussão no plenário do Senado, o senador Nelsinho Trade, do PSD de Mato Grosso do Sul, que é médico, explicou que a proposta favorece a formação do profissional.
10: Você já com aquele pique entrando numa cirurgia atrás da outra, dali a pouco você entra de férias, fica 30 dias sem pegar num bisturi, sem pegar nas pinças cirúrgicas. Você regride, é uma coisa natural. Ao passo que se você puder fracionar suas férias, você vai conseguir de uma forma bem equilibrada colocar o seu descanso para ser exercitado sem perder o tempo do seu aprendizado.
9: Também médica, a senadora Zenaide Maia, do PSD do Rio Grande do Norte, defendeu a iniciativa.
11: A residência médica é uma força de trabalho em qualquer hospital e escola desse país. Então, querer fracionar suas férias é justo.
9: O fracionamento de férias começará a valer 180 dias depois da publicação da lei, ou seja, em meados de novembro. Até lá, o médico continua com direito a 30 dias consecutivos de férias, sem possibilidade de divisão. De acordo com a pesquisa Demografia Médica no Brasil, o país contava com 47,7 mil médicos residentes em 2024.
1: Estamos na campanha Maio Amarelo, que busca conscientizar a população da importância do trânsito seguro. Um dos projetos no Senado sobre esse assunto torna crime inafiançável o homicídio no trânsito quando o motorista está sob efeito de álcool. Repórter Márcio Maturana.
12: Começou a campanha Maio Amarelo para um trânsito mais seguro. O Senado analisa vários projetos sobre o assunto. Um deles, na Comissão de Constituição e Justiça, torna o bafômetro obrigatório para motorista envolvido em acidente. O texto é do senador Fabiano Contarato, do PT do Espírito Santo.
13: Se hoje um motorista, mesmo bêbado, mata alguém e fica no local, o delegado está impedido de lavrar o auto prisão em flagrante, porque não se imporá prisão em flagrante nem se exigirá fianças ao condutor que prestar pronto integral socorro à vítima ou que não fugir do local. Então, todos ficam, se recusam a submeter ao teste.
12: Outro projeto aprovado recentemente e já transformado em lei, criou o Dia Nacional da Mobilização em Memória das Vítimas de Trânsito, a ser celebrado no terceiro domingo de novembro.
1: E a senadora Damares Alves, do Republicanos do Distrito Federal, destacou a importância da campanha Maio Laranja de enfrentamento à violência sexual contra crianças e adolescentes. A parlamentar defendeu a intensificação das ações de prevenção, denúncia e responsabilização diante da recorrência dos casos no país. Também afirmou que a subnotificação compromete a formulação de políticas públicas eficazes. Damares Alves também alertou que meninos estão entre as vítimas de abuso sexual e precisam de maior visibilidade nas ações de proteção.
14: E às vezes o menino não fala porque ele acha que foi uma brincadeira. E às vezes o menino não fala porque a vergonha para o menino é muito maior do que para a menina. Mas a gente precisa observar os comportamentos.
1: Com edição de Paula Groba e trabalhos técnicos de João Lira, o Jornal do Senado fica por aqui. Acompanhe agora as notícias do Tribunal de Contas da União e da Câmara dos Deputados. Boa noite e um bom fim de semana.
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18: Câmara aprova aumento da proteção legal para vítimas de crimes sexuais.
19: Presidente garante a votação da proposta que altera a jornada de trabalho.
18: Deputados defendem ações para a promoção do desenvolvimento regional.
19: Boa noite. Gilson Daniel, do Podemos do Espírito Santo, rebate declarações de gestores que criticam o repasse de recursos a municípios. De acordo com o parlamentar, é nas cidades que os investimentos públicos se traduzem diretamente em serviços essenciais, como água e energia.
18: Segundo Gilson Daniel, administrações municipalistas promovem impactos concretos na infraestrutura e na qualidade de vida da população. Ele alerta os capixabas para a importância de políticas que garantam um apoio financeiro contínuo aos municípios.
19: Daniel Almeida, do PCdoB, registra a realização de programa do governo da Bahia que busca ouvir moradores, lideranças e representantes da sociedade civil para reunir propostas voltadas ao planejamento público do estado. Ele ressalta que a abertura da ação ocorreu no início do mês em Irecê.
18: Daniel Almeida sublinha que o modelo funciona como espaço de prestação de contas sobre compromissos assumidos anteriormente pelo Executivo Estadual. Ele assinala que a mobilização deve percorrer outros territórios baianos, ampliando a participação na definição de prioridades para a Bahia.
17: Agricultura.
19: Preocupado com a crise financeira dos produtores rurais, Afonso Rando, PP do Rio Grande do Sul, cobra a votação do projeto que prevê o alongamento das dívidas agrícolas. Ele explica que a medida pode ser viabilizada com recursos do Fundo Social e dos royalties do petróleo.
18: Segundo Afonso Ram, os produtores precisam de condições mais favoráveis que as atuais, como prazo de até 10 anos para pagamento e carência de 3 anos. O deputado avalia que o setor precisa de 180 bilhões de reais para garantir a produção de alimentos e a sustentabilidade no campo.
17: Meio ambiente.
19: Marina Silva, da Rede de São Paulo, destaca encontro internacional sobre a redução da dependência dos combustíveis fósseis realizado na Colômbia no final de abril. A deputada afirma que os países precisam construir planos nacionais de transição para reorganizar as fontes de energia.
18: Marina Silva ressalta que o Brasil participa desse debate com ações de desenvolvimento sustentável. Ela avalia que a instabilidade geopolítica ligada ao petróleo reforça a urgência de alternativas tecnológicas capazes de proteger economias nacionais e ampliar a segurança climática.
17: Economia.
19: No entendimento de Sidney Leite, do PSD do Amazonas, a manutenção das altas taxas de juros pelo Banco Central prejudica o trabalhador. Ele argumenta que o custo do serviço da dívida e os juros do cartão de crédito rotativo pressionam a economia e favorecem apenas o setor financeiro.
18: Sidney Leite alega que programas econômicos como o Desenrola e o fim progressivo do cartão de crédito consignado são insuficientes sem uma redução na taxa básica de juros. Para ele, o Brasil apresenta índices econômicos que não justificam taxas superiores às de países em guerra.
19: Welter, do PT do Paraná, enaltece o programa Desenrola, que, segundo ele, vai ajudar milhões de brasileiros endividados. O deputado explica que a iniciativa do governo busca reduzir juros e facilitar a renegociação de dívidas, aliviando o orçamento das famílias.
18: O deputado afirma que o aumento do acesso ao crédito levou muitas pessoas ao endividamento orçamento e o programa surge como alternativa para reorganizar a vida financeira. Para ele, a medida deve ampliar o poder de compra e melhorar as condições de vida da população.
19: Patrus Ananias, do PT de Minas Gerais, defende que o Brasil reduza a dependência da exportação de matérias-primas. Segundo o deputado, o avanço da industrialização nacional, especialmente no setor de minérios, é fundamental para ampliar a autonomia econômica do país.
18: Patrus Ananias propõe a criação de uma empresa pública nos moldes da Petrobras para gerir a exploração de terras raras e outros recursos minerais. Na avaliação dele, o Estado deve assumir o papel principal na geração de tecnologia e riqueza no país.
17: Trabalho.
19: Presidente da Câmara garante a votação da proposta que altera a jornada de trabalho 6x1. Acompanhe na reportagem de Luiz Gustavo Xavier.
20: O presidente da Câmara dos Deputados, Hugo Mota, afirmou nesta quinta-feira que a proposta de mudança na escala de trabalho 6x1 será votada pela Casa e diz que não votar essa matéria não está em questão. Hugo Mota participou de entrevista coletiva na Paraíba após o evento Câmara pelo Brasil, na Assembleia Legislativa do Estado. Segundo ele, o tema já entrou na agenda prioritária do Congresso e deve avançar nas próximas semanas, com expectativa de análise ainda no mês de maio.
21: Queremos que todos compreendam que há uma decisão política de se caminhar nesse sentido. É muito melhor sentar à mesa e negociar o texto, que é quando a gente tem, na verdade, o horizonte já de data para que essa matéria seja votada.
20: Hugo Mota também declarou que há um ambiente favorável à aprovação da proposta e comparou o debate atual a outras mudanças trabalhistas ocorridas ao longo da história brasileira, como o fim da escravidão, a criação da carteira de trabalho e do 13º salário. Da Rádio Câmara de Brasília, Luiz Gustavo Xavier.
18: Lídice da Mata, do PSB da Bahia, é favorável à proposta que reduz a jornada de trabalho, destacando a importância do debate em curso na Câmara. Segundo a parlamentar, a medida pode melhorar a qualidade de vida dos trabalhadores e deve avançar ainda neste mês.
19: Lídice da Mata também rebate críticas sobre possíveis impactos na produtividade, afirmando que o desempenho econômico depende de fatores como tecnologia e políticas públicas. Para ela, a redução da jornada contribui para a dignidade e a saúde dos trabalhadores.
18: Luiz Carlos Mota, do PL de São Paulo, participou da quinta edição do 1º de Maio dos Comerciários, realizada em Avaré. O deputado informa que o evento reuniu mais de 4 mil trabalhadores que aprovaram 12 propostas em defesa da categoria.
19: Luiz Carlos Mota parabeniza a Federação dos Comerciários do Estado de São Paulo pela organização e reafirma apoio às pautas de valorização profissional e direitos trabalhistas.
17: Transportes.
18: Câmara aprova a renovação de carteira de motorista com mais facilidade para condutores sem multas. O repórter Antônio Vital tem detalhes sobre a medida.
22: A Câmara dos Deputados aprovou medida provisória que torna mais simples a renovação da Carteira Nacional de Habilitação, a CNH, se o motorista estiver inscrito no Cadastro Positivo de Condutores. O cadastro, criado em 2020, contempla os motoristas que não cometeram infrações de trânsito nos últimos 12 meses. A proposta original, editada pelo governo, dispensava os condutores sem multa de fazer os exames do DETRAN para renovar a CNH ou autorização para conduzir ciclomotor. O relator da medida provisória na comissão mista, composta por deputados e senadores, senador Renan Filho, do MDB do Alagoas, alterou o texto e manteve a exigência de exames de aptidão física e mental para renovação da carteira, mesmo para aqueles sem multas. A mudança foi pedida pelo senador Dr. Irã, do PP de Roraima. Ele argumentou que, caso a pessoa não tivesse multas de trânsito, poderia ficar 30 anos sem fazer qualquer exame, o que seria um risco. A medida provisória determina ainda que os custos dos exames de aptidão física e mental e da avaliação psicológica têm que obedecer um teto máximo nacional a ser fixado pela Secretaria Nacional de Trânsito. O governo, ao editar a medida provisória, argumentou que 20 milhões de motoristas dirigem sem habilitação, devido aos custos elevados da carteira. A medida provisória que torna mais simples a renovação da Carteira Nacional de Habilitação, a CNH, se o motorista não tiver multas em um período de 12 meses, seguiu para análise do Senado. Da Rádio Câmara de Brasília, Antônio Vital.
19: Pompeu de Matos, do PDT, celebra a decisão do governo de anular mais de 3 milhões de multas aplicadas cobradas pelo sistema de pedágio Free Flow. O deputado ressalta que apenas no Rio Grande do Sul foram registradas mais de 1.200.000 autuações indevidas.
18: Pompeu de Matos sugere a aprovação de um projeto que permite a vinculação de débitos de pedágio ao IPVA, sem aplicação de penalidades. Ele afirma que a tecnologia, que deveria facilitar a vida do motorista, acabou gerando transtornos para cidadãos e caminhoneiros.
0: Política.
19: Tadeu Venere, do PT do Paraná, critica lideranças de direita e de extrema-direita que acusam a esquerda de incoerência, mas que migram de partidos para viabilizar candidaturas, mesmo quando essa mudança signifique estar ao lado de pessoas a quem combatiam antes.
18: Ao citar a derrubada do veto ao projeto da dosimetria, Tadeu Venere questiona a inconsistência entre discursos rigorosos contra crimes e votos que podem resultar na soltura de milhares de presos. Para ele, por não ter propostas reais para a vida dos brasileiros, a oposição se limita a atacar a esquerda.
0: Justiça.
19: Otone de Paula, do PSD, reafirma sua tese de que gestões fluminenses autodeclaradas de direita foram responsáveis por episódios de corrupção no Rio de Janeiro. Ele cita irregularidades na Fundação CEPERJ, contratações de funcionários fantasmas e desvio de recursos da privatização da SEDAI.
18: Otone de Paula critica o uso da pauta ideológica como forma de encobrir problemas administrativos. Ele afirma que operações policiais recentes em secretarias estaduais levantam questionamentos sobre a condução do poder público no estado.
19: Talíria Petrone, do PSOL do Rio de Janeiro, aponta uma relação entre a família Bolsonaro e o crime organizado. A deputada menciona a nomeação de familiares de milicianos como exemplos de uma trajetória questionável.
18: Talíria Petrone cita ainda aliados políticos ligados à família Bolsonaro, envolvidos em investigações como casos de funcionários fantasmas no CEPERJ. Para ela, o Brasil deve manter o foco no combate à corrupção.
0: Segurança Pública.
19: Anne Ortiz, do PP do Rio Grande do Sul, defende a urgência de a Câmara votar a redução da maioridade penal para crimes hediondos e de extrema violência. Ela cita pesquisa feita pela Real Time Big Data, segundo a qual entre 80% e 90% dos brasileiros são favoráveis à proposta.
18: A congressista opina haver falhas no sistema socioeducativo, onde passa o infrator sem ser corrigido e sem que seja feita justiça às vítimas. Anne Ortiz cita países nos quais as punições a jovens criminosos são compatíveis com a gravidade dos atos e pede revisão da legislação nacional.
19: Vinícius Carvalho, do PL, defende a redução da maioridade penal em casos de crimes graves cometidos por adolescentes. O deputado cita um caso recente de violência sexual contra crianças em São Paulo para cobrar do Congresso Nacional uma resposta mais rigorosa na responsabilização dos envolvidos.
18: Vinícius Carvalho também defende a aprovação de proposta que impede a não persecução penal em crimes de pornografia infantil e pedofilia. Ele argumenta que esse tipo de acordo pode resultar em punições brandas para pessoas que divulgam imagens criminosas contra crianças e adolescentes.
19: Capitão Alden, do PL da Bahia, defende um projeto que aumenta as penas para crimes cometidos contra profissionais de segurança privada. A proposta aprovada pela Câmara, na visão do deputado, busca garantir mais proteção a vigilantes que atuam em situações de risco no cotidiano.
18: Capitão Alden anuncia que o texto também amplia a proteção aos familiares e estabelece tratamento mais rigoroso aos criminosos. De acordo com o parlamentar, a medida tem o potencial de inibir a violência e reforçar a valorização desses profissionais.
19: Helder Salomão, do PT do Espírito Santo, alerta sobre a possibilidade de anistia a quase 200 mil detentos, incluindo agressores de mulheres e pedófilos após a derrubada do veto ao projeto da dosimetria. Para ele, a possibilidade é estarrecedora frente ao recorde de feminicídios no país.
18: Helder Salomão cita dados do Ministério da Justiça, segundo os quais, no primeiro trimestre do ano, a cada 5 horas e 25 minutos, uma mulher foi morta no país. Para ele, o machismo e o discurso de ódio são as principais causas dessa violência. E o Congresso não pode abrir brechas para a impunidade.
2: Votação.
19: O plenário da Câmara aprovou o aumento da proteção às vítimas de crimes sexuais. O repórter Marcelo Larcher traz as informações.
3: A Câmara dos Deputados aprovou o projeto que aumenta penas para crimes como estupro, assédio sexual e divulgação não autorizada de conteúdo íntimo. No caso do estupro, a pena passa de 8 para 12 anos de prisão, podendo chegar a 32 anos se resultar na morte da vítima. A proposta cria uma lei da dignidade sexual e altera regras do Código Penal, do Estatuto da Criança e do Adolescente e do Código Civil para ampliar a proteção às vítimas de crimes sexuais e endurecer as punições. A pena máxima para assédio sexual aumenta de 2 para 4 anos de prisão. O mesmo vale para o crime de registro não autorizado da intimidade sexual, que tem pena máxima de 1 ano e passa para 3. O texto prevê ainda aumento de até 2/3 das penas se os crimes forem cometidos contra pessoas idosas ou com deficiência, ou se ocorrem em escolas, hospitais ou estabelecimentos policiais ou prisionais. O texto também aumenta punições para crimes relacionados à pornografia infantil e exploração sexual de crianças e adolescentes previstos no Estatuto da Criança e do Adolescente. Dependendo da conduta, as penas poderão chegar a 10 anos de prisão. Além do aumento das penas, o projeto também amplia as situações em que a justiça poderá determinar a perda do poder familiar, incluindo casos de crimes graves e crimes sexuais praticados contra filhos e outros integrantes da família sob responsabilidade do agressor. O texto também prevê que condenados por crimes sexuais possam perder cargos públicos em alguns casos. O texto foi apresentado pela deputada delegada Catarina, do PSD de Sergipe, e sofreu alterações da relatora, deputada delegada Ione, do Avante de Minas Gerais, que justificou as medidas.
4: No presente projeto, a incidência mais gravosa do poder punitivo do Estado para esse tipo de delito odioso também repercute em sanções acessórias a serem impostas a criminosos sexuais, a exemplo da perda da tutela e curatela e da inabilitação para os cargos públicos. Ademais, procura-se garantir proteção às vítimas nas órbitas jurídicas e assistencial, além de investir esforços públicos na educação e conscientização coletiva para a mudança social, construção de espaço público de convívio saudável, respeitoso e seguro.
3: O projeto ainda garante às vítimas de crimes sexuais atendimento psicológico e jurídico prioritário, proteção de dados pessoais e acolhimento humanizado durante o atendimento. O projeto que cria a Lei da Dignidade Sexual e amplia punições para crimes sexuais seguiu para análise do Senado. Da Rádio Câmara de Brasília, com informações de Daniele Lessa, Marcelo Larcher.
2: Saúde.
18: Diego Garcia, do União do Paraná, defende a aceitação de exames solicitados por nutricionistas em laboratórios e hospitais. Relator da matéria na Comissão de Constituição e Justiça, ele afirma que a medida amplia o acesso dos pacientes e reduz a dependência de encaminhamento médico.
19: Segundo Diego Garcia, a iniciativa valoriza o papel do nutricionista e diminui a burocracia no atendimento. O deputado acrescenta que a proposta deve agilizar o acesso aos serviços, especialmente no SUS, além de fortalecer a prevenção e melhorar a qualidade do cuidado em saúde.
23: Então agora nós vamos desburocratizar esse sistema e facilitar, porque basta passar por esse profissional de nutrição, ele já vai ter acesso tanto à receita para os suplementos, como também à receita ou encaminhamento para a realização de exames. Então é mais facilidade, menos burocracia e melhorar a qualidade da saúde da população brasileira. Atuar na prevenção e valorizar os profissionais de nutrição.
18: Dr. Zacarias Calil, do MDB de Goiás, denuncia desperdício de quase 300 milhões de reais com o descarte de 10 milhões de doses de vacinas da Coronavac vencidas e que por falha logística não chegaram à população, segundo a auditoria do Tribunal de Contas da União, citada por ele.
19: Doutor Zacarias Calil lamenta o desperdício milionário enquanto a saúde pública passa por carências básicas, como a falta de exames e estrutura hospitalar. Ele defende que o parlamento cobre respostas sobre as compras e pela ineficácia da redistribuição.
2: Educação.
18: José Rocha, do União da Bahia, apresentou proposta de emenda à Constituição que integra o ensino médio à formação técnico-profissional. O deputado afirma que a medida pode ampliar a qualificação dos jovens, reduzir a evasão escolar e preparar estudantes para o mercado de trabalho.
19: José Rocha acredita que a educação técnica é necessária para aumentar a produtividade do trabalhador brasileiro. Ele ressalta que o modelo permite ao jovem ingressar mais cedo em uma profissão sem impedir o acesso posterior ao ensino superior.
18: Soraya Santos, do PL do Rio de Janeiro, fala sobre a importância da educação inclusiva aliada ao trabalho de escolas especializadas. Segundo ela, o sistema público deve garantir inclusão, mas precisa do apoio dessas instituições para atender alunos com necessidades específicas.
19: Soraya Santos também alerta para desafios enfrentados nas salas de aula, como a sobrecarga de professores e a falta de estrutura adequada. Ela destaca ainda a importância de assegurar às famílias o direito de escolher o modelo educacional mais adequado para seus filhos.
18: Termina agora o Jornal Câmara dos Deputados com trabalhos técnicos de Wellington Teles e a apresentação de Luciana Vieira e Tércia Guimarães. Boa noite para você.
19: A Voz do Brasil está de volta na segunda-feira. Uma boa noite e um bom fim de semana.

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5: 20 horas em ponto.
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0: 20:39.
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1: Você sabe que a gente sempre acaba virando assunto delicado nas rodinhas, né, comandante?
2: Com certeza.

0: Bueno, bueno, ¿qué?
1: Hackeo.
0: ¿O qué?
2: Eu acho.
0: O cara não se garante, a culpa é nossa.

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5: 20:49.
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1: 8:57.
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